0: Fechando aqui o Mandei Bem de hoje. Quem mandou nesta sequência foi a Érica. Valeu pela participação. Eu quero também agradecer as inúmeras mensagens, a sua audiência de sempre, o seu carinho comigo. E eu vou pra voltar amanhã, se Deus quiser e permitir, tá bom? Encontro marcado, combinado? Fique ligado, vem aí mais um programa líder de audiência. Até mais, ótima quarta-feira pra nós. Bye, fui!
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8: E aí, galera, tudo bem? Tudo certinho com vocês? Prazerzão, sou Paz de Comini, é sua companhia nessa hora. Junto comigo chega o nosso Antena Mix, a edição dessa quarta-feira, meio de semana. Como é que está, hã? Bora que bora, se fazer companhia?

sua programação preferida. Sou Paz Jacomini pra te fazer companhia a partir de agora. Muita música da boa, novidades, o que já é sucesso, aquelas cerejinhas pra você matar saudade em mais uma edição do nosso Antena Vis. Bora de aviso com o Dedês?

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1: 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Jonas Brothers, Love Me To Heaven. Wagner ligado com a gente, pedindo sempre esse som. Obrigado, meu querido. Boa quarta pra você.
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1: 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Muito mais sucessos por aqui. É lógico que você pode pedir as novidades, aquelas pra você matar a saudade. Ou sabe aquela música e fala, nossa, hoje assim, ó, quarta-feira, ai, tem cara dessa música. Vem pedir no nosso antena, eu sou de Backstreet Boys, bora ir lá.

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2: Alex Oren com Burn It Down. Já já tem Victor Clay, viu?
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2: Eita, que eu gosto assim. É do Zero ligado com a gente, pedindo o som do Victor Clay. Vai curtir agora o Sol, boa quarta.

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2: A Beat the Days, pra gente agitar ainda mais o seu meio que é de semana. Segura aí que já tem muito mais.
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2: Grupo Menos é Mais com Adorei, finalizei. E amanhã, com certeza, estou de volta te esperando no mesmo horário. Beijos e até.
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1: Saudade em formato de música. Nesta quarta-feira linda e feliz, 16 de setembro, a gente chega no pique, no gás total, no modo turbo,

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Começando mais uma edição aqui da Máquina do Tempo na sua rádio preferida. 1900 e faz tempo. Aumente o volume e confira mais uma edição da Máquina do Tempo. 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Fala, simpatia, tudo tranquilo? Quartou, começou a Máquina do Tempo com um baita sorrisão, sabendo que você tem a companhia da nossa programação. Obrigado pela companhia, em casa, no trabalho, no trânsito, via net também. E hora de matar saudades com Survivor Burning Heart.

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1: Equalize isso. Calma na paçoca. Equalize os problemas. Da Pitty, No Doubt com It's My Life. Essa versão aí do Talk Talk e Survivor, Burning Heart, do filme do Rock, Sylvester Stallone.
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1: É isso mesmo, pessoal. Depois da música do Sylvester Stallone, tá chegando Alone, do Bee Gees. Não vale a pena ouvir de novo.
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1: Lançada em 1997 como carro-chefe do disco Steel Waiters, Alone é uma das baladas pop mais emblemáticas do final da carreira dos Bee Gees. Ela marcou um grande retorno dos irmãos Barry, Robin e Maurice Gibb ao topo das paradas globais nos anos 90. Apesar de ter exatamente o mesmo título, Alone, a música dos Bee Gees é uma composição 100% autoral dos irmãos e não tem nenhuma relação com o hit do grupo Heart de 87. A música foi um sucesso estrondoso de vendas e execução nas rádios por todo o mundo e vale a pena ouvir de novo.

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1: A Fergie, Big Girls Don't Cry, Gloria Gaynor, também o BTS, Alone. Teve curiosidade, gostou, curtiu? Daqui um pouco tem mais, vale a pena ouvir de novo. Quer mandar uma sugestão? Ô, Bonfim, conta uma historinha daquela banda, daquele cantor, pode ser pelo nosso Instagram, @BonfimFM. No direct você pode mandar aí o seu pedido, a sua participação.
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1: Vamos nessa que é bom a beça? Mais uma pra cantar junto, Pink e Just Give Me a Reason.

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1: Maria Rita, o Rapa, Rodo Cotidiano, Van Halen com Can't Stop in Love New e Pink, Just Give Me a Reason.
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1: Air Supply na Máquina do Tempo? É o Vale a Pena Ouvir de Novo chegando de mansinho?
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1: Lançada originalmente na Austrália em 1979 e reeditada mundialmente em 1980, Lust in Love é a música que lançou a dupla australiana Air Supply ao estrelato internacional, redefinindo a era de ouro do soft rock. A nova versão explodiu nas rádios americanas em 1980, alcançando a terceira posição na Billboard Hot 100. A partir daí, o Air Supply emplacou uma sequência impressionante de 7 singles consecutivos no top 5 nos Estados Unidos ao longo dos anos 80, um feito comparado ao de grandes nomes da história da música pop, e vale a pena ouvir de novo.

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1: Cidade Negra, Girassol, Acústico MTV, Irene Cara, What a Feeling, Air Supply, Lust in Love. E acabou, tá na hora de se pirulitar. Pegar o boné e dar no pé. Amanhã tem mais. Valeu, até lá.
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6: Oi, oi, oi. Tô chegando com o nosso Amor Sem Fim. Eu, Vanessa Medeiros, e com você a partir de agora. Fique comigo, fique ligado, combinado? Te desejo muito amor aí na sua vida, na sua casa e no seu trabalho também. Porque amor é fundamental. E aqui na nossa programação musical tem amor de sobra.

0: 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Nós temos um encontro marcado com muito amor na 79.7, você sabe disso. Vamos juntos com mais uma edição do Amor Sem Fim. 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
0: Chegando o clássico da música internacional na nossa programação musical. Vamos ouvir juntos Lionel Richie, Stuck in a New. Aumenta o volume, tá no ar. Mais uma edição do nosso Amor Sem Fim.

0: Vou Rei, ouvimos Illuminers. E assim a gente fechou o primeiro bloco. Paradinha rápida, eu volto já já.
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0: Que delícia ter você comigo, que alegria ter a sua companhia.
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0: E agora no Amor Sem Fim, chegando mais músicas. Vamos ouvir Air Supply. Even the nights are better.

0: Next to Me, ouvimos Emily Sand. E assim a gente fechou esta sequência. Paradinha rápida, volto já já. Não saia daí.
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0: Se ligado no Amor Sem Fim, nosso amor ligado em você sempre.
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0: E agora tá chegando por aqui mais músicas. Vamos curtir juntos? Capital Inicial, Eu Vou Estar.

0: The Girl Is Mine, Michael Jackson, fechando este bloco. Daqui a pouquinho eu volto, não saia daí.
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0: Você ligado no Amor Sem Fim, o nosso amor ligado em você sempre.
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0: E agora tem Information Society, Reputation.

0: Knockin' on Heaven's Door. Ouvimos Guns N' Roses. E assim a gente fechou a nossa primeira hora de hoje. O intervalo é rapidinho, não saia daí.
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0: Estamos apresentando o Amor Sem Fim de hoje. Eu, Vanessa Medeiros, fico com você em mais duas horas de muito amor em forma de música.
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0: E abrindo esta segunda hora agora, vamos ouvir juntos Marvin Gaye para você, Sexual Healing.

0: Closet Friends. Ouvimos Jorge Versilo. E assim a gente fechou mais um bloco. Não saia daí, porque o intervalo é rapidinho. Eu vou ali faturar e volto já já.
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0: De volta por aqui com você e pra você. E agora tá chegando mais músicas. Vamos ouvir o Reggae Night com Jimmy Cliff. Well and Me, pra você.

0: Easy, Faith No More. Acho linda essa música com Faith No More. E assim a gente fechou mais um bloco, tá bom? Eu vou ali rapidinho pra voltar já já. Segura.
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0: Não disse que o break era rapidinho? Tô de volta por aqui, com você e pra você. Agora tem Little River Band. Listen.

0: Free, ouvimos Donovan, Frank Harter. E assim a gente fechou esta sequência. Quero mandar um super beijo para os amigos que estão ligadinhos comigo, para você que está em casa, no carro, no trabalho, enfim, esteja você onde estiver. Muito amor para você sempre. Eu volto já já.
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0: Que delícia ter você comigo. Que alegria ter a sua companhia.
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0: E agora no Amor Sem Fim, chegando mais músicas. Vamos ouvir Air Supply. Even the Nights Are Better.

0: Next to Me, ouvimos Emily Sand. E assim a gente fechou esta sequência. Paradinha rápido, volto já já. Não saia daí.
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0: Que bom ter você comigo.
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0: E agora na nossa trilha sonora tem John Legend, All of Me, pra você.

0: Alan, ouvimos Eye of Shiva. E assim a gente fechou a segunda hora de hoje. Temos mais uma horinha. É, mais uma hora. Sim, senhor, sim, senhora. Não saia daí, então, que eu te espero por aqui, sempre com muito amor.
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0: Estamos apresentando o Amor Sem Fim de hoje. Eu daqui, você daí, todo mundo junto e misturado, ligado na melhor.
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0: E agora, vamos ouvir juntos James Arthur, Falling Like the Stars.
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0: está passando November, Eros Ramazzotti, matando saudades por aqui. E que bom ter você comigo. Eu vou ali para voltar já já.
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0: Eu não disse que o break era rapidinho? Pois é, por aqui é assim, promessa é dívida.
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0: E agora tem Trace Chapman, Talking About a Revolution.

0: Don't Forget About Me, ouvimos Clothes fechando este bloco. Eu vou, mas eu volto. Segura aí.
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0: E aí, tá tudo bem com você? Te desejo muito amor aí na sua vida e tô por aqui pra te ajudar nessa missão com a nossa programação.
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0: Agora chegando Paula Abdul, Rush Rush, pra você.

0: Blaze of Glory, ouvimos Bon Job. E assim, com este clássico do rock, este sucesso internacional, a gente fechou mais um super bloco da nossa programação musical. Eu vou pra voltar já já.
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0: Se ligado no Amor Sem Fim, nosso amor ligado em você sempre.
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0: E agora tá chegando por aqui mais músicas. Vamos curtir juntos? Capital Inicial, Eu Vou Estar.

0: The Girl Is Mine, Michael Jackson, fechando este bloco. Daqui a pouquinho eu volto, não saia daí.
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0: Que bom ter você aqui comigo.
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0: Abrindo o último bloco, agora vamos ouvir Easy Rider. Aumenta o volume aí. How You Gonna See Me Now, no Amor Sem Fim.

0: Hazard. É linda essa canção com Richard Marx, você não acha? Bom, e assim a gente coloca um ponto final na nossa programação musical de hoje. Eu vou pra voltar amanhã, se Deus quiser permitir, tá bom? Encontro marcado, combinado? Fique ligado, vem aí mais um programa Líder de Audiência. E até amanhã. Bye, fui.
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0: Milton Carreiro. 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
1: 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Chapéu e viola, é moda que não acaba mais. A melhor companhia no seu dia a dia, o som da região. 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Vamos nessa então, o som da região. Aqui na Bragança FM. É chapéu e viola. 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
1: E tá na hora de moda boa. Alô, seu Zé, dona Maria, dona Josefina. Eu começo com Victor e Léo, o Granfino e o Caipira.

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1: Obrigado, galera. Meu divino Polícia.

0: Na minha rádio, Cacique Pajé, Casinha Velha.
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0: Depois da casinha velha, tá na hora de mais uma moda velha? Não, boa. Trio Parada Dura com Eduardo Costa, Último Adeus.

0: Ontem ao luar, você viu a lua cheia, a lua colorida. Paraguaçu que cantou.
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0: Tá na hora de mais moda. E agora tem a mágoa de boiadeiro. Pedro Bento e Zé da Estrada.

0: Minha pão, que hora que acaba? Não falo não. A Baixa do Café, Alvarengue Ranchinho.
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0: Depois de um cafezinho gostoso, quentinho, docinho, Jorginho do Sertão, conhece o Jorginho do Sertão? Serrinha e Zé do Rancho.

0: sucesso que o povo canta, Camões e Camargo, Caboclo Amargo. E vamos embora com Jesus e Nossa Senhora. Amanhã tem mais, hein? Um abraço gigante!
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6: Alô, meu povo. E aí, tudo bem? Chegando, claro, com mais uma edição do nosso Laço do Peão. Participa lá. Bora começar. Aumenta o volume.

0: Bora que bora, meu povo, no ar o nosso Laço do Peão, aqui ó, na Bragança FM 79.7, é o som da região, né? 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Aumenta o volume, entrando no ar mais uma edição do nosso
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0: A primeirona de hoje é o som de Murilo Huff com Saudade Estranha.
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1: É fogo, banda rainha musical, essa é sensacional. Rolou por aqui ainda o som do Thiago Carvalho com Arranhando o Azulejo, Wesley Safadão, teve Coração no Lixo com Zé Neto e Cristiano, e ainda Saudade Estranha com Murilo Rufi, começando com tudo, o nosso Laço do Peão. Bora participar, manda pra cá sua mensagem que eu tô te esperando. Eu vou pro intervalo bem rapidão, mas eu volto já já com muito mais.
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1: Já estamos de volta por aqui.
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1: Água no zóio, Cleiton e Romário com Jorge Matheus.

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2: Ana Castela, Só Não Deixa Saudade. Essa música é boa demais, né? Sucesso. Rolou por aqui ainda o som do Henrique Juliano, Eu Chamo e Você Volta. Teve 90 por 10 com Maiara e Maraíza. E ainda Água no Zóio com Cleito e Romário e Jorge Matheus cantando bonito pra gente. Deixa eu mandar um especial aqui pra nossa amiga Fernanda. Alô, Fernanda, como é que você tá? Tudo bem? Beijo pra você, obrigado aí pela audiência, viu? Quem mais? A Milena também tá ligada junto com a gente. Alô, Milena, beijo no coração, obrigado aí pela audiência. Meu amigo Leandro também tá participando junto com a gente. Ó, intervalo bem rapidão, já eu tô de volta com muito mais.
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2: Laço do Peão e por aqui não para não, é só música boa.
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2: Ana Castela com Zezé de Camargo e Luciano, você vai ver.

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2: Não mexe nas minhas gavetas, Danilo e Davi. Teve ainda O Que Me Quebra, em Taeme, Thiago com Cleiton e Romário, teve Quase Algo com Henrique e Juliano. E ainda você vai ver Ana Castela e Zezé de Camargo e Luciano cantando pra gente. E eu volto daqui a pouquinho.
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2: Hoje não, Israel e Rodolfo.
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2: Passa Mal, Marília Mendonça, Eterna Rainha da Sofrência, sucesso bom demais. Teve ainda Amiga Antiga com Paulo e Natan, teve Mariane Matheus com Guilherme Benuto, Toma Dramin, e ainda Hoje Não, Israel e Rodolfo cantando pra gente. Bora pra mais um intervalo e eu volto daqui a pouquinho com muito mais sucesso pra você.
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2: Reta final por aqui, gente, do nosso Laço do Peão.
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2: Esquina Felipe Rodrigo.

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Muito bom dia, sejam bem-vindos ao Sertanejo Bom Demais nesta manhã. Hoje manhã de quinta-feira, dia 17 do mês de setembro de 2026. A partir de agora está no ar o Sertanejo Bom Demais e como é bom acordar logo cedinho com a verdadeira música sertaneja e saber que você está aí ouvindo a nossa programação, onde quer que você esteja, com o radinho ligado. Obrigado por deixar ela fazer parte da sua manhã através aqui do Sertanejo Bom Demais da Bragança FM em 79.7 na faixa estendida do rádio. A partir de agora, eu pedi licença para poder entrar na sua casa, no seu sítio, na sua chácara, onde quer que você esteja com o radinho ligado. Muito obrigado pela sua audiência, obrigado pelo seu carinho e espero contar com sua audiência durante toda a nossa programação aqui no Sertanejo Bom Demais, essa quinta-feira gelada em Bragança Paulista, mas bom para ouvir uma boa música sertaneja e saber que você está aí ouvindo a nossa programação. É melhor ainda, onde quer que você esteja, você que já está indo para o trabalho, você que está indo aí para ir passear. Hoje tem gente que vai passear na quinta-feira, né, para aproveitar o final de semana, tem gente que está aí descansando, tem outro indo para academia, cada um tem seus afazeres, mas a partir de agora vamos juntinhos com você ao vivo até às 8 horas da manhã com o Sertanejo Bom Demais. Daqui a pouquinho tem notícias, tem informações, tem a Pâmela com a previsão astral, tem muita coisa aí para você nesta manhã, né? Hoje manhã de quinta-feira gelada em Bragança Paulista. Vou começar com o modão aqui no Sertanejo Bom Demais nesta manhã, lembrando que a apresentação é minha, Márcio Rossini, a parte técnica também e a direção geral é de Maria de Lima. Eu conto com a sua presença aí do outro lado do rádio e você pode ligar para cá, o telefone é o 4034-1467 com o WhatsApp e o telefone normal é o 4034-0442. Para começar a parte musical de hoje, tem goiano e paranaense fugindo da solidão.

Tá aí, goiano e paranaense aqui no Sertanejo Bom Demais nesta manhã. Lembrando que hoje é amanhã, né? Hoje de manhã aí pra você, manhã de quinta-feira, dia 17 do mês. Vamos pra ouvir uma boa música sertaneja e saber que você tá aí ouvindo a nossa programação. É melhor ainda onde quer que você esteja com o radinho ligado. Obrigado por deixar fazer parte da sua manhã através aqui do Sertanejo Bom Demais da Bragança FM em 79.7. É isso mesmo, você que está ligadinho junto com a gente. Obrigado por deixar fazer parte da sua manhã através aqui do Sertanejo Bom Demais. Deixa eu falar para você que está aí ouvindo a programação, né, da previsão do tempo para hoje, quinta-feira, e também já adiantar aqui o final de semana. Muita gente já está aí ouvindo a programação e já estão aí se programando para o final de semana. Afinal de contas, hoje já é quinta, amanhã é sexta, sábado e domingo, e o final de semana já está aí praticamente aí batendo a sua porta, né? Como diz aí no linguajar popular, batendo a sua porta, e muita gente quer saber como é que está o tempo para hoje. Para hoje, quinta-feira, e já também para o final de semana. Hoje, quinta-feira, teremos a mínima de 13, que foi durante a madrugada, e a máxima chega a 21. Sol com muitas nuvens durante o dia, período de céu nublado, à noite com muitas nuvens. Mas, segundo o clima-tempo, hoje não há programação de chuva. Mínima de 13, a máxima chega a 21. Para amanhã, sexta-feira, que é dia 18 aí do mês, teremos aí a mínima de 15, a máxima chega a 24. Sol com muitas nuvens durante o dia, período de céu nublado, à noite com muitas nuvens. E também não há programação de chuva para amanhã, que é amanhã, sexta-feira, dia 18. Para o dia 19, que é sábado, teremos aí a mínima de 15, a máxima chega a 25. Sol com muitas nuvens durante o dia, período de céu nublado, à noite com muitas nuvens. E também não há programação de chuva para sábado, então a chuva dá uma trégua, né? Só volta no domingo. No domingo tem previsão de chuva. Domingo temos a mínima de 17, que será durante a madrugada, e a máxima chega a 25. Sol com muitas nuvens e pancadas de chuva à tarde e à noite. E segundo o Climatempo, há previsão de chuva de 3,7 milímetros aí no domingo. Então tem previsão de chuva para o domingo. Então hoje, quinta-feira, deixa eu ver aqui, hoje não tem programação de chuva, né? Amanhã, sexta-feira, também não tem, sábado não tem, volta somente no domingo. Então hoje, repetindo a programação de hoje, a mínima de 13 e a máxima chega a 21, segundo aí a previsão do tempo, para você ligado aqui no Sertanejo Bom Demais. Então se programe, aproveite, né? E o frio que caiu, né? Caiu bastante a temperatura aí nesta madrugada, e você que está ali acordando cedo agora já está sentindo aí aquele friozinho, né? É um frio que tem que usar aí um cobertor para dormir e uma blusa durante o dia, né? Olha a hora, são 6:09, Jacozinho vai cantar Mãe Querida. É modão, condição 6:09.

Olha a hora, 6h16, não perca a hora, 6h16 nesta manhã, não perca a hora, vamos levantar, chega de...

0: Mais. Olha, olha, 6h20, daqui a pouquinho, é, isso aqui já foi, né? Escolta de Vagalumes, gente, tocar de novo, né? Mas são 6h20, tá na hora da Pâmela com a previsão astral nesta manhã. Lembrando que hoje é uma de quinta-feira, bom pra ouvir uma boa música sertaneja e saber que você tá aí ouvindo a nossa programação, ou melhor ainda, chega pra cá, Pâmela, com a previsão astral.
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2: Quinta-feira, dia 17 de setembro, comigo, Banja Comini, tem a previsão para o seu signo.
1: Signo de Áries.
2: Viagens, cursos e projetos novos recebem impulso. No amor, sair da rotina faz bem. Cor cereja, número 13.
1: Signo de Touro.
2: O dia traz lucidez para assuntos financeiros que envolvam outras pessoas. Renegociar uma condição, dividir responsabilidades ou revisar um contrato pode ser produtivo. No amor, confiança cresce quando existe espaço para conversas profundas. Uma decisão estratégica pode ajudar você a preservar recursos e preparar um movimento mais seguro. Cor verde, número 19.
1: Signo de Gêmeos.
2: Parcerias estão favorecidas. Reuniões, acordos e conversas importantes fluem melhor, especialmente se você está disposto a ouvir. Companheirismo ganha força e planos a dois podem avançar. Dividir responsabilidades com alguém competente também ajuda você a chegar mais longe sem sobrecarga. Cor azul, número 26.
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2: Em instante de volta.
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7: Olha a hora, 6h25, não perca a hora, 6h25 nesta manhã.

0: É, vamos com notícias policiais nesta manhã de quinta-feira. É quinta-feira e hoje tem a tradicional feira de quinta-feira no depois de monta na parte da noite, né? Então, para você que está aí ouvindo a nossa programação, vamos aqui a notícias para você ligado aqui no Sertanejo Bom Demais, né? Nesta manhã, Polícia Militar captura homem procurado por procurado por estupro de vulnerável em Atibaia. Meu Deus do céu, né? Vulneráveis são aquelas casos de criança, né? Na manhã dessa terça-feira, dia 15, policiais militares do 34º Batalhão da Polícia Militar do Interior captaram um homem de 56 anos procurado pela justiça por um crime de estupro a vulnerável no bairro do Tanque, em Atibaia. A ação teve início após informações de que um indivíduo, procurado por três indicamentos relacionados a estupro de uma vulnerável contra cinco vítimas, entre elas uma criança e um adolescente, estaria tentando deixar a cidade. Com o apoio do sistema de monitoramento, os policiais conseguiram localizar o veículo utilizado pelo procurado e realizar abordagem nas proximidades da rodovia Fernandias. Durante a abordagem, os policiais capturaram o homem utilizavam um celular para assistir a conteúdos, né, envolvendo uma criança. O aparelho foi preservado e apresentado à Polícia Civil para providência de investigação. Na delegacia também foram recuperadas mensagens de áudio que passa por entregar a investigação relacionada ao possível crime envolvendo a exploração sexual de criança. A ocorrência foi apreendida um veículo e oito aparelhos celulares e também um tablet disponível para armazenamento de dados e cartões bancários e máquina de cartão, anotações e outros objetos que poderão auxiliar na investigação. Após o procedimento, na delegacia de Atibaia foi confirmada a exigência de um mandato de prisão preventivo e o homem permanece preso e à disposição da justiça. Meu Deus, hein? O homem estava aí com a capivara grande, hein? Então tá aí, você que está aí ouvindo a nossa programação, e estava aí no bairro do Tanque, em Atibaia, né? Mas estava tentando fugir. Olha a hora, são 6 horas e 31, vamos atender aqui o nosso amigo J. Alves. Ei, J. Alves, está aí ouvindo a nossa programação, obrigado pela audiência. Viu, J. Alves, bom dia!
1: Bom dia, meu amigo Márcio Rossini. Estamos juntos ouvindo o melhor do sertanejo aqui, eu e Maria Trindade. Toca pra nós aí com Craveiro e Cravinho, mais uma noite que eu durmo só. Essa música vai para todos os seus ouvintes da região Bragantina e também lá para Pinhalzinho, o bairro da Cachorrinha e todos os ouvintes da região. Meu amigo, aquele abraço, fique com Deus e abaixa a agulha aí que a moda é boa. Estamos juntos na faixa estendida. 79.7 FM Bragança Paulista.
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Tá aí Pedro Bento e Zé da Estrada aqui no Sertanejo Bom Demais, Serenata de Amor. É música bonita, hein? Olha a hora, são 6 horas e 38 aqui nesta manhã. Vamos com mais notícias, notícias policiais.

0: Vamos com notícias policiais nesta manhã, né? Por pouco tragédia evitada e motociclista sofre acidente por passar por um buraco na rodovia Fernandias. Quase foi uma tragédia aí, né? Um motociclista sofreu um acidente na noite da última terça-feira, dia 15, na rodovia Fernandias, na região de Extrema, Minas Gerais. Segundo informações iniciais, o motociclista teria perdido o controle da motocicleta após passar por um buraco na pista, nas proximidades de um restaurante. Aí eu não vou falar aqui o nome do restaurante, porque não tem patrocínio, então vou falar, fica na rodovia Fernandias, né? Ele, de acordo com o relato, após a queda, o motociclista foi parar, né, no acostamento, e na sequência uma carreta passou pelo local e atingiu, arrastando por alguns metros até uma hora próxima à rotatória. Outros dois motociclistas que pararam para prestar auxílio relataram que também passaram pelo mesmo buraco e quase perderam o controle da motocicleta. As circunstâncias do acidente estão aí, e o estado de saúde do motociclista ainda não foi informado, né? E alerta o motorista e os condutores que passam pela rodovia Fernandias, relatam que apresentam diversos buracos de grandes dimensões ao longo da via, né? E recomenda redobrar a atenção, principalmente durante a noite, quando a visibilidade fica reduzida e os obstáculos podem ser ainda mais difíceis de identificar. Então tá aí, né? Ele passou por um buraco e praticamente aí perdeu o controle da moto e caiu, né? Que bom que ele aí tá aí vivo, né, para contar a história, porque, meu Deus do céu, hein? Como diz o ditado, nasceu de novo, né? Olha, Ana, são 6 horas e 40 minutos aqui no Sertanejo Bom Demais, e também aqui tem um comentário aqui de um ouvinte, né, relacionado aí aos caminhões, né? Ontem um caminhão travou o trânsito ali para quem passava ali próximo, deixa eu ver onde foi esse trecho, foi na rodovia Capitão Barduino, né? Um caminhão quebrado na Avenida dos Imigrantes, entre a rodovia Capitão Barduino, causou um grande congestionamento na manhã de ontem, quarta-feira, dia 16, o motorista registra uma fila aí de aproximadamente 10 km, né? Então 10 quilômetros, meu Deus do céu, né? E Bragança, que quebra de caminhão também nas rodovias, né? Meu Deus do céu, bem naquele trecho ali, próximo da Câmara Municipal, né? Montar uma automecânica ali, né, já fica mais fácil, né? Olha só, brincadeira, 6 horas e 41 minutos aqui no Sertanejo Bom Demais, né? Tá dando risada aqui, mas é verdade. Ei, dona Helena, montar uma mecânica ali, já que quer bastante caminhão ali, carro, né? Já montar uma mecânica ali, um guincho, né? Já pega, já repuxa pra dentro da mecânica, né? Olha a hora, são 6h41, tem um intervalo pra fazer, na sequência de volta.
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9: Signo de Câncer.
10: Sua quinta é excelente para colocar a rotina nos trilhos. Sua disposição melhora quando existe um plano simples e possível de cumprir. No amor, cuidado se demonstra também no cotidiano. Disciplina e constância vão render mais reconhecimento e assim você impressiona, mas sem pressa, Câncer. Corpinho número 35 para sorte.
9: Signo de Leão.
10: Criatividade, romance e diversão ganham um impulso especial. Você tende a se expressar com mais confiança e pode receber retornos positivos por isso. Use seu carisma sem exagerar. Uma boa ideia cresce muito quando você combina entusiasmo com responsabilidade. Coraria número 4.
9: Signo de Virgem.
10: O dia convida para que você fortaleça sua base. Casa, famílias e assuntos pessoais podem encontrar soluções mais maduras por meio de conversas tranquilas. Segurança emocional também vem de presença. No trabalho, preserve limites para não transformar disponibilidade em obrigação permanente. Corâmbar para hoje, 5 para a sorte, Virgem. Em instantes, a previsão para Libra, Escorpião e Sagitário.
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0: É, tá aí a previsão astral com a Pâmela, que daqui a pouquinho volta, né? Deixa eu atender aqui o seu braço, antes de ouvir aqui a voz do nosso amigo aqui. Ei, Maurício Bernabé, tá lá ligado lá no Boa Vista, né, do Rosa. Ei, nosso amigo Maurício Bernabé, bom dia!
11: Convida, Jenny, bom dia, com muita alegria e Deus no comando. Valeu, Rotine!
0: É, tá aí nosso amigo Maurício Bernabé, e quem tá aqui também, ah, o seu Brás, ei, seu Brás, que hoje tá, diz que vai trabalhar hoje, ei, seu Brás, bom dia, seu Brás.
12: Bom dia, bom dia, não me escuta, né, bom dia, muito bom dia, Maurício, paixão, loucura. Paixão do couro com Maurício Mori. Alô. Um abraço, mano. Bom dia. Foi mal, Corinthians, né? Fazer o quê, né?
0: Tinha que falar do Corinthians. Minha sorte que ele é São Paulino e o São Paulo também tá mal, né? Maurício Mauri canta paixão e loucura, mas o Corinthians ontem perdeu em 1-0. Meu Deus do céu, hein? Olha a hora, 6h46.

Alice Mauri, paixão ou loucura? Já fez uma loucura por alguém? Ei, nosso amigo Seu Braz, será que o Seu Braz já fez uma loucura por alguém? Agora pode brincar com ele, né? Eita, aqui. Olha, são 6 horas e 50 minutos aqui no Sertanejo Bom Demais. Vamos a mais uma notícia policial nesta manhã.

É, vamos a notícias policiais. Força Tática prende dois homens por tentativa de furto em Bragança Paulista. O pessoal tava furtando aqui, deixa eu ver aqui, materiais, deixa eu ver aqui, ferramenta para trabalhar. Será que iam trabalhar? Na madrugada dessa quarta-feira, dia 16, policiais militares da Força Tática do 34º Batalhão da Polícia Militar do Interior perderam dois homens, um de 38 e um de 35 anos, por tentativa de furto qualificado e danos no bairro da Vila Bianca, em Bragança Paulista. A equipe recebeu informações via rádio da polícia sobre um possível furto em andamento em uma residência. Diante das características informadas, a equipe da Força Tática identificou o patrulhamento pela região e localizaram dois indivíduos que correspondiam a informações recebidas, né? Durante a abordagem, foram encontrados com o homem, tanto junto com o corpo quanto o interior de uma mochila, diversos objetos, né, que poderiam ser utilizados por prática de furto, entre eles um alicate, faca e chave de fenda. Segundo a Polícia Militar, após ambos confessaram a participação da tentativa de furto, os dois homens também são apontados como possível envolvido em outra ocorrência semelhante registrado anteriormente em Bragança Paulista. Esse possível vínculo, né, sendo apurado ao decorrer das investigações. Os dois foram conduzidos ao plantão policial de Bragança Paulista, onde permaneceram presos e à disposição da justiça. Então eles iam usar os alicates para fazer o furto, né? Então aí a polícia acabou prendendo os meliantes ali no bairro da Vila Bianchi. Parabéns à polícia, é por isso que eu falo, né? A polícia faz um grande trabalho aí, né? Aqui em Bragança, não só em Bragança, como nas cidades da região, né? Várias e várias ações da polícia. E muita gente que não gosta de polícia, né? Mas a polícia faz várias ações aí, com certeza. E várias ações que muitas vezes prende aí os meliantes aí, né? E com certeza vai pra cadeia, né? Porque não adianta furtar, né? Se quer ter alguma coisa, tem que trabalhar, né? Porque Deus ajuda quem cedo madruga. Olha a hora, são 6h52. Vamos atender mais um pedido de música aqui? Manda um abraço pro Carlos Puga, lá no bairro do Campinho. Alô, Carlos Puga! O homem que tá lá colhendo chuchu. Ei, seu Carlos Puga. É, diz que levanta cedo e o homem levanta chuchu. Antigamente o pessoal falava que era machucho, né? Qual que é a diferença do chuchu com o machucho? Fica a mesma coisa, né? Ei, meu Deus do céu, né? E ontem estive lá na feira, manda um abraço pro Alexandre Verdureiro. Ei, Alexandre Verdureiro, ligado aqui no Sertanejo Bom Demais, né? Deixa eu falar aqui também, antes de tocar mais uma música, falar que ontem fechou lá o balanço da festa do câncer lá de Pedrabela, e ontem já foi divulgado o valor, né, de quanto foi arrecadado aí na festa do câncer lá de Pedrabela, né, festa que eu tive lá presente. Mando um abraço pra Adriana e pra todo o pessoal da organização e todo o pessoal que trabalhou aí na festa lá de Pedrabela, e a festa Pedrabela arrecadou R$291.248, né, quase aí. Quase que deu aí R$292.000 a festa de Pedrabela. Parabéns aí a todo o pessoal de Pedrabela, né? Que arrecadaram aí uma boa arrecadação, né? Que vai ajudar e muito aí ao Hospital do Câncer de Barretos. Vamos tocar então a música? Daqui a pouquinho a gente vai falar sobre as festas, a gente vai destacar também a festa de Pedrabela. Meninos de Roça, Chitãozinho e Choró. Essa aqui é música nova, hein? Música nova do Chitãozinho e Choró. Olha a hora, são 6h53.

0: Daí, Chitãozinho Choró, meninos de roça aqui no Sertanejo Bom Demais, música nova, né? A Pâmela tá chegando por aqui com a previsão astral, logo após aí a Pâmela tem o intervalo, e logo após o intervalo tem o horário eleitoral gratuito, eu volto às 7h25, logo após o horário eleitoral gratuito, com a segunda parte aqui do Sertanejo Bom Demais. É, e tem que acreditar sempre nos sonhos, viu? Que um dia eu sonhei que eu ia trabalhar no rádio e hoje eu estou trabalhando no rádio, né? Tem que sonhar mesmo. Pâmela, chega pra cá com a previsão astral, daqui a pouco eu tô de volta.
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2: Mais da sua previsão astral.
1: Signo de Libra.
2: Sua comunicação está afiada e a quinta favorece reuniões, contatos, estudos e negociações. Só evite prometer antes de verificar se o prazer é realmente possível. Uma conversa bem-humorada para cima. Boas conexões surgem quando você combina diplomacia com objetividade. Cor grafite número 6.
1: Signo de Escorpião.
2: Finanças e prioridades materiais ganham um tom mais otimista, mas o céu pede responsabilidade. Antes de gastar o que ainda não entrou, faça contas. No amor, valorize quem oferece estabilidade sem sufocar sua liberdade. Reconheça o que você faz bem e isso ajuda a negociar melhores condições. Cor verde número 7.
1: Signo de Sagitário.
2: Aluno, seu signo aumenta a disposição, confiança e vontade de movimentar a vida. Só não confunda entusiasmo com pressa, Sagitário. No amor, a espontaneidade encanta. Você pode liderar uma conversa importante e inspirar outras pessoas quando mostra direção sem impor o seu ritmo. Cor goiaba número 8.
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2: Já a previsão continua por aqui.
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44: Olha a hora, 7:25.

0: Tá aí Daniel com Du Gracial, a música Poeira, né? Olha a hora, são 7 horas e 28 minutos aqui no Sertanejo Bom Demais, da Bragança FM, em 79.7, na faixa estendida do rádio. Deixa eu fazer um intervalo comercial rapidinho, na sequência eu tô de volta aqui falando das festas, tem mais notícias pra você até as 8 horas da manhã, lembrando que às 8 tem a programação do Primeira Mão, comandado aí por Luiz Henrique. Eu vou pro intervalo e volto já, não saia daí.
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7: É hora de previsão astral para Capricórnio, Aquário e Peixes.
6: Signo de Capricórnio.
7: Mesmo com ser mais expressivo, você se beneficia de algum recolhimento. Profissionalmente, planejamento discreto e revisão de detalhes ajuda você a evitar problemas. Coração número 9.
6: Signo de Aquário.
7: Uma quinta que favorece amizades, equipes e projetos com propósito coletivo. Uma indicação ou contato pode aproximar você de uma oportunidade, desde que exista reciprocidade nessa relação. Aquário Fux, seu número 2.
6: Signo de Peixes.
7: Sua carreira recebe uma energia de expansão e responsabilidade. É um bom dia para apresentar resultados, conversar sobre próximos passos, assumir uma tarefa que realmente contribua para o seu crescimento. Não deixe a agenda dominar tudo, viu? Profissionalmente, confiança ajuda, mas cumprir o combinado será ainda mais importante. Agora é o creme número 3 para a sorte.
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7: De volta amanhã com muito mais da previsão astral. Até lá.
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8: Tá aí a Pâmela com a previsão astral e volta amanhã, sexta-feira. Mas já é sexta-feira, né? Meu Deus do céu, como passa rápido a semana, né? Olha a hora, são 7 horas e 34 minutos. Daqui a pouco eu vou falar das festas que acontecem nesse final de semana em Bragança Paulista e na região bragantina. Deixa eu falar pra você também que tá aí ouvindo a programação, que vem aí o dia D do Setembro Amarelo, terá serviços de saúde gratuito em 4 pontos de Bragança Paulista. Isso mesmo, você que está aí ouvindo a programação. A Secretaria Municipal de Saúde realiza no próximo dia 26 de setembro, né, que é no próximo final de semana, o dia D de cuidados da saúde mental, e todos fazem parte da ação que integra a programação do Setembro Amarelo, oferecendo atendimento gratuito em 4 pontos de Bragança Paulista. As atividades serão atividades realizadas das 9 da manhã até as 4 horas da tarde. A equipe estará no Mercado Municipal, Lago do Taboão, Bragança Shopping, e lá na Águas Claras, em frente ao Espetim. A iniciativa terá serviços de saúde locais de grande circulação para facilitar o acesso da população a atendimentos. Durante a ação, será oferecido aí pressão de arterial, né, pressão de, do caso de, ali da pressão, né, verificação de glicemia capilar, teste rápido, aplicação de vacinas, avaliação odontológica, e também haverá distribuição de kit higiene bucal. A programação contará ainda com a participação da equipe multi-realização, que escuta a qualificação, né, para escolhimento e orientação das pessoas que desejam conversar ou buscar apoio relacionado à saúde mental. A iniciativa integra a ação do Setembro Amarelo, que busca ampliar o acesso ao cuidado da saúde, incluindo atendimento e orientação relacionado ao bem-estar emocional. A programação também permitirá a participação da utilização de vacinas, né? Realização de utilização das vacinas, que são realizadas aí pela pessoal da saúde, e a preventiva, né, recebendo a orientação da equipe de saúde. O atendimento é gratuito e não é necessária a realização de agendamento prévio. Então, dia D vai ser um dia 26. Só repetir aqui os pontos, né? Vou estar em 4 pontos lá no Mercado Municipal, Lago do Taboão, Bragança Shopping e na Águas Claras, onde o pessoal vai estar lá posicionado aí para fazer esse atendimento. Então tá aí. Olha a hora, são 7 horas e 36 minutos. Vamos tocar mais um modão? E daqui a pouquinho eu vou falar aqui para você das festas, né? Temos festas aqui nesse final de semana, em várias festas aqui na região. Vou tocar essa música lá, Passando, do Padre Aldo Bolini. Alô, Sandra, alô, Dona Sônia, do Padre Aldo Bolini. Bom dia, Estrelinha. De Paulo e Paulino com a saudosa Marília Mendonça.

Tá aí de Paulo e Paulina com a saudosa Marília Mendonça, estrelinha. Ei, Marília Mendonça, que nos deixou precocemente, né? Olha a hora, são 7:39, eu não vou falar do Corinthians que perdeu ontem. É, meu Deus do céu, aí não adianta não, viu, Luiz Henrique? Luiz Henrique já chegou aqui, já tá preparando aqui na redação do Primeira Mão, né? É, sobre a questão aí das notícias, né? Mas eu não vou falar do Corinthians ontem, né? Eu sempre falo, né? É, sei lá, né? Deixa pra lá. Vamos falar aqui das festas? Você que tá aí ligadinho junto com a gente, se programar aqui das festas que acontece no final de semana, né? E as festas, hoje é quinta-feira, dá pra você programar as festas, né? Que vão acontecer aí a partir, algumas já começam hoje, né? A partir de hoje e até domingo, né? Vamos começar com amanhã? Amanhã é sexta-feira e amanhã é dia, sabe do quê? É, amanhã que é dia 18, é dia do oitavo dia, né, da novena de São Miguel Arcanjo, lá do Padre Denis. Ah, o Padre Denis, gente boa demais, né, padre cantor, aí, inclusive teve várias vezes aqui na rádio, né, trazendo aí, falando um pouquinho sobre as ações lá da Igreja de São Miguel Arcanjo, lá no São Miguel. E amanhã teremos às 7:30 da noite, às oitavo dia da, o dia da novena, né, amanhã que é dia 18, aí de setembro, né, estamos dia 18 de setembro já, né, como passa rápido. E amanhã o padre Fabrício Chalon vai estar lá, o padre Fabrício Chalon, e amanhã terá a benção da Bíblia. Você que está aí ouvindo a programação, né, que tem aquela Bíblia na sua casa, de repente quer levar lá para vencer, amanhã teremos a benção da Bíblia. Amanhã dia é o oitavo dia, né, e lembrando que depois tem o nono dia, que vai ser na semana que vem, aí já acabou, né, são nove sexta-feiras que são a novena. Amanhã é o oitavo dia da novena de São Miguel Arcanjo. E neste domingo, é, atenção, corredores de Bragança Paulista, vai ter dia 20 o Encontro dos Guerreiros, vai ter uma programação intensa lá, né, onde teremos a partir das 7 horas da manhã a benção inicial, às 7:15 o alongamento, às 7:30 a saída dos ciclistas, né. Eu, se eu tivesse como tivesse aí, né, digamos aí, com a minha bike com o pneu cheio, né, eu ia fazer essa pedalada também do ciclista, né. Mas o pneu da bicicleta tá furado. Brincadeira. São 7:45, depois teremos a saída dos corredores. Às 8 horas da manhã, a saída da caminhada, né? Vai ter caminhada também. Às 8:30, crossfit. Às 10 horas, fit dance. Às 11 horas da manhã, Santa Missa e benção dos esportistas lá na igreja do Padre Denis, né? E o pessoal que está ligadinho junto com a gente, poder, que gosta desse tipo de esporte, poderá comparecer também. Vou falar de mais um evento que está acontecendo, só que agora a gente vai lá para a cidade de Atibaia. É, a cidade de Atibaia desde o dia 4, né? Vai até o dia 27 agora de setembro, que é o próximo final de semana. Está tendo a festa do Morango e Flores na cidade de Atibaia, a 44ª festa de Morango e Flores, que está acontecendo no bairro dos Pires, está no Parque Ecológico de Atibaia. É, e está tendo lá vários eventos, e um espaço grande. Eu estive lá no ano retrasado, acho que foi ano passado que eu estive lá, foi ano passado mesmo, né? Eu estive lá, e é um espaço grande, viu? Para quem vai lá, tem toda uma estrutura, tem exposição lá de morango, exposição de flores, tem uma grande praça de alimentação, e também tem um grande estacionamento lá, viu? Mas um conselho que eu estou dando para vocês, vá com o bolso cheio de dinheiro, viu? Porque lá a coisa é cara, mas tudo bem, então tá aí, né? Deixa eu falar pra você também que hoje, né, o nosso amigo da cozinha trouxe até o chapéu aqui, né, o Luiz Henrique trouxe até o chapéu, diz que vai hoje, hein? Hoje começa a festa de Extrema, a festa do peão de Extrema, hoje dia 17 tem Leonardo, ei Leonardo, dia 18 teremos Gustavo Lima e o Alok, que é amanhã, dia 19 no sábado, Natanzinho Lima, Panda e Simone Mendes, e no dia 20 a Maiara e Maraísa com o Rio Negro e Solimões estão se apresentando na festa do peão de Extrema, que começa hoje, né? Então, para você ligado. E também está acontecendo, vamos agora para a cidade de Pinhalzinho, hoje que é dia 17, é o terceiro dia da novena de Nossa Senhora de Copacabana, que acontece lá na cidade de Pinhalzinho, onde teremos hoje às 7:30 da noite, vai ter lá, deixa eu ver quem que vai presidir hoje lá, o padre, vai ter hoje, né, teremos aí o dia da novena, e hoje quem vai estar por lá é o Frei Rivando. Ah, o Frei Rivando vai estar por lá hoje? É, o Frei Rivando que vai estar por lá hoje, o Rivando do Nascimento, vai estar hoje lá para o Frei Rivando, que é o Frei que comanda aqui a igreja da Vila Aparecida, né, então hoje o Frei Rivando vai estar lá, né, fazendo a parte aí da, a parte lá religiosa, né, que vai estar fazendo o terceiro dia da novena, a Nossa Senhora de Copacabana lá em Pinhalzinho. Então hoje, às 7:30 da noite, na igreja principal lá de Pinhalzinho, que é Nossa Senhora de Copacabana. Então tá aí. São 7:44 aqui no Sertanejo Bom Demais, da Bragança FM, em 79.7. Então tá aí as festas
se programe e vá aí nas suas festas e escolha a melhor festa que você deseja ir, vá e aproveite mesmo, porque a vida é curta, tem que aproveitar cada minuto da nossa vida, né? Guilherme Santiago vai cantar Do Outro Lado da Cidade. É, Do Outro Lado da Cidade. Olha a hora, 7h44.

Thiago, do outro lado da cidade, mas como toca aqui primeiro na rádio, tá aqui na rádio cantando, né? Deixa eu falar pra você, ontem com imensa felicidade, né? Ontem foi fechado aí o caixa lá da festa de Pedrabela. Eu fiquei muito contente ontem quando recebi na parte da noite, né? Recebi ontem, né, o valor de quanto foi arrecadado na festa de Pedrabela, festa que eu tive o maior prazer de estar anunciando aqui no rádio, tive lá também, né? Inclusive teve várias doações também que eu consegui aqui através do rádio. E é com imenso prazer que está divulgar aqui o valor de quanto foi arrecadado. Ontem fechou, né? Porque tem toda aquela estrutura, o pessoal compra lá no leilão, aí tem os cheques, canção feito, todo aquele processo lá. E como a gente sabe que a festa lá, ela faz parte do calendário das festas de que promove aí o Hospital de Barretos, então tudo tem que ser certinho, documentado, com nota fiscal, tudo bonitinho, para não ter extravio de dinheiro, né? A gente sabe como é que é feito para tudo ver a Adriana, né? E Terezinha, e todo o pessoal que trabalha nas barracas lá, né? E o Pataca, e todo o pessoal lá, o Fabiano, que também me ajuda comigo lá no palco, na parte de palco, né? E a gente sabe quanto que é difícil arrecadar dinheiro na festa em prol do Hospital do Câncer. E ontem teve fechamento, né? E a festa arrecadou R$ 291 mil, mais 248 quebrados, né? Então deu uma boa grana aí. Então você que tá aí ouvindo a programação, né? Foi fechado aí o leilão. E o leilão que teve lá, não só a parte de leilão, com a parte das barracas, teve lá também o CP3 que foi vendido, né? Pastel, teve lanches, comida, tudo, né? No total, deu R$ 291 mil. E mais 248 quebrados, né? Então dá um bom dinheiro aí que foi arrecadado, já foi até depositado aí no Hospital do Câncer de Barretos, já tá lá no caixa do hospital e ajudou bastante, né? Então tá aí, né? E aí parabéns a todo o pessoal lá que trabalhou, né? Infelizmente a gente não consegue saber o nome de todas as pessoas, né? Mas e também não daria, né? Pra ficar divulgando o nome de todo mundo aqui no rádio, né? Mas parabéns a todo o pessoal de coração aí, em nome da Adriana, em nome de todo o pessoal da organização. A gente agradece imensamente a todo o pessoal aí que trabalhou na festa, que ajudaram na festa, porque é uma festa que a gente sabe que o dinheiro vai ser muito, muito bem investido, né? Porque lá a gente sabe que é uma festa que é tudo certinho, feito como manda o figurino. E o dinheiro já foi até depositado aí em nome aí do Hospital do Câncer de Barretos, já está lá em Barretos, né? O negócio da tecnologia, na hora que está um clique já cai na conta, né? Então foi aí, o dinheiro que foi arrecadado foi R$ 291,00, mais R$ 248,00 em quebrados aí, né? Somando o total aí, uma grana boa que foi depositado aí. Pena que a chuva não ajudou muito no dia do domingo, né? Que choveu, né? E estava bastante frio, que não podia ter dado muito mais, mas deu até que uma grana muito boa, então tá aí para vocês, parabéns a todos que trabalharam na festa e já tá aí se preparando para a festa do ano que vem, né? Deixa eu mandar um abraço aqui ao pessoal que tá na rede social, daqui a pouco tem a primeira mão comandada aí pelo nosso amigo Luiz Henrique, que vai falar aí tudo, hein? Meu Deus do céu, o homem vai falar do Corinthians, meu Deus do céu, né? Mas seu Palmeiras também, né? O Palmeiras joga hoje, hein? Meu Deus. Jogou? O que deu o Palmeiras? Classificou? Mas fazer o quê, né? Mas o Palmeiras não vai ter Mundial. Não, vamos secar que não vai ter Mundial. Deixa eu mandar uma dica lá pro seu Ademar Barbosa, né? Que bom dia. Alô, seu Ademar. Bom dia. Dona Dalila Martins Camargo dizendo bom dia. Frávia Lima dizendo bom dia. Lá do bairro do Cruzeiro, bom dia. Que hoje seja um dia repleto de bênçãos, com certeza, viu, Frávia? Bom dia lá pro Clóvis, ligado em Pinhalzinho, a dona Iraci. E também a Direne Pereira, o Roberto de Oliveira, o Cláudio Serrano. Alô, Cláudio Serrano, tá no Boa Vista do Silva, Ivone Cardoso Salles, dizendo aqui bom dia. Bom dia lá também pro nosso amigo Carlos Puga. Alô, seu Cadone, cadê o seu Cadone? Sumiu o seu Cadone? Ei, seu Cadone. A dona Maria de Lourdes também ligada aqui na programação, lá no bairro, né? Tá lá no Campo Novo, lá no Recanto, né? Ligado junto com a gente, Canto Tulipa. Ouvindo aí o Sertanejo Bom Demais da Bragança FM em 79.7. Todo pessoal, né, que gosta da verdadeira música sertaneja e tão ligadinho junto com a gente nesta manhã. Ei, manhã gostosa. Bom para ouvir uma boa música sertaneja, né? Bom, mas eu tô indo embora. Na sequência vem aí a programação do Primeira Mão, comandado por ele, Luiz Henrique, que vem com notícias, vai falar muito para você de notícias, que acontece não só em Bragança Paulista, como que acontece também aí, né, nas regiões aqui de Bragança Paulista, né? A gente sabe que notícia é muito bom, né? Notícias são boas e notícias verdadeiras aqui na Bragança FM. A gente sabe, né? Aqui a gente não esconde nada, não. A gente fala o que é verdade. Se é para elogiar, a gente elogia, né? Inclusive, eu vou elogiar aqui a prefeitura que agora resolveu fazer aí, né, 80 mil procedimentos aí na saúde. Espero que todo mundo que precisa aí, que tá aí agendado, seja atendido, viu? Todo mundo aí, viu? Pessoal tem que agendar aí, todo mundo que tá precisando aí passar aí por um atendimento de saúde, né? Seja agendado
E foi uma coisa que a gente tem que elogiar aí a prefeitura, né? Que agora fez a sua parte, né? Contratando essa empresa aí que... Ah, contratando os profissionais que vão fazer os procedimentos de saúde, que é consultas, os exames, tudo aquilo lá, né? E espero que realmente seja feito aí, né? É, seja feito e com certeza vai ser feito a todas as pessoas que estão na fila, né? Até que enfim a fila vai andar, né? Mas essa é a obrigação da administração, né? Que se for para o prefeito ficar lá sentado no seu gabinete e não fazer nada, não precisa ter prefeito, né? Bom, tô indo embora. A direção geral foi de Maria de Lima, a parte técnica, a apresentação foi minha, Márcio Rossini, que desejo a todos vocês uma excelente, uma estupenda, né? Uma estupenda quinta-feira. A gente se fala amanhã, às 6 da manhã, com mais uma edição do Sertanejo Bom Demais. Se gostou, recomende a alguém. E como eu sempre falo, a vida não é mar de rosas, mas também não é mar de espinhos. Hoje você está triste porque algo deu errado em sua vida, não foi como você havia planejado. Acredite sempre, tem uma luz no final do túnel e tudo vai passar. Deus prepara para você grandes coisas na sua vida ainda, acredite. Veja na última de hoje, Gino e Gino, churrasco de paixão. Ai, coisa boa. Tô indo embora, tchau, tchau.

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14: Bom dia, Bragança Paulista, bom dia, região, bom dia, mundo. Estamos chegando aqui com o programa Primeira Mão na programação da Bragança FM 79.7, faixa estendida de rádio ou através do nosso aplicativo Bragança FM. Para baixar é bem fácil, basta aí você acessar a sua loja de aplicativos, a Google Play, se for sistema Android, se for o sistema iOS, App Store, você procurar o nosso logo, você vai estar aí achando o aplicativo da Bragança FM para nos acompanhar de onde quer que você esteja. E a partir de agora, 8 horas e 3 minutos, começa o programa Primeira Mão, para você que está indo para o seu trabalho, para você que acordou cedo para cuidar da casa, para você que acordou cedo simplesmente porque gosta de acordar cedo. Estamos chegando com o programa Primeira Mão para trazer muita informação. Você estava acompanhando o programa Sertanejo Bom Demais, na companhia dele, Márcio Rossini, e a partir de agora eu me junto a vocês, eu, Luiz Henrique Domingues, me junto a vocês com o programa Primeira Mão para trazer muita informação do que acontece em Bragança Paulista, na região, no Brasil e no mundo, aqui para vocês na programação. A partir de agora, 8 horas e 4 minutos, começa o programa Primeira Mão e eu vou nessa mesma toada até meio-dia com vocês, ao mesmo tempo que a gente também toca muita música, traz informação, mas também toca música, porque é que o programa Primeira Mão, além de informação, também é entretenimento. Começando o programa de hoje com os destaques dos principais veículos de informação do país e da região. A CNN destaca: Milton Leite, ex-vereador, é alvo de operação contra a atuação do PCC no transporte de São Paulo. São cumpridos 16 mandados de busca e 18 de busca e apreensão durante a ação e ex-vereador está entre alvos de mandados de prisão. Entidades industriais e trabalhistas consideram tímida a queda da Selic. A taxa básica de juros reduziu de 14% para 13,75% ao ano. Em meio à crise no STF, parlamentares articulam proposta de reforma do Judiciário. O G1 também destaca propostas, prevê mandato para ministros do STF, mudanças no sistema de indicação e novas regras para magistrados. Ao menos 30 projetos sobre o tema tramitam no Congresso. E o UOL destaca: CGU vê refeições sem comprovação e pagamento em dobro em vitrine de Lula. Uma auditoria encontrou refeições sem comprovação, pagamentos duplicados e cozinhas que não funcionavam no programa Cozinha Solidária. Já o jornal Bragança em Pauta destaca: após o imbróglio jurídico, Liesb elege nova diretoria. Cezinha, da escola 9 de julho, é quem foi eleito o novo presidente.

0: como a gente destacou ontem de informação, o Jornal Mais Bragança também destaca: Polícia Militar captura homem procurado por estupro de vulnerável na cidade de Atibaia. E um dos nossos destaques de ontem do programa, um dos destaques da nossa página no Instagram, @BragancaFM, acidente deixa vítima ferida na Avenida dos Imigrantes em Bragança Paulista. O caso aconteceu na tarde de ontem na avenida. 8:07, estes foram os destaques da cidade para o programa de hoje, que agora a gente vai com o nosso Giro Rural.
1: A safra 25-26 de grãos, que está na reta final, será a maior da história do país. Novo balanço da Companhia Nacional de Abastecimento indica que a colheita chegará a 361 milhões de toneladas, 9 milhões a mais que no ciclo anterior. O rendimento médio, na casa de 4,3 toneladas, vai até crescer. Mas a safra recorde será puxada principalmente pela área plantada 1,7% maior, na casa de 83,5 milhões de hectares. O setor da laranja está preocupado com a queda das exportações de suco. Os embarques voltaram a cair em julho e agosto, meses que abriram a safra 26-27. A demanda externa é fraca e não tem dado sinais de que vai melhorar. Até por conta disso, há pressão no mercado para a redução do preço, seja da laranja para a indústria ou da fruta de mesa. Dados do CPE indicam que nos últimos dias as cotações estiveram pouco acima dos R$ 30,00 a caixa. Depois de subir 10% em agosto, o preço da soja aumentou de novo nos primeiros dias de setembro, com a saca vendida pouco acima dos R$ 160,00 em Paranaguá, indicam dados do CPEA. É período de entressafra. Além disso, agentes do mercado estão preocupados com os possíveis impactos do Super El Niño nas lavouras. Sem saber como ficará a oferta lá na frente, muito produtor rural foca as atenções no trabalho de campo e não faz questão de negociar agora.
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0: Tá certo, são 8:08, estamos apenas começando o programa Primeira Mão. E aí, destacar a informação do jornal Bragança em Pauta sobre a nova diretoria da Liesb. É claro que eu não vou entrar em muitos méritos, mas vamos ver como vai ser essa nova administração. O mandato vai até agosto de 2028 e sai uma semana depois daquela decisão da Justiça em relação ao Carnaval de 2025, que acabou atrapalhando todo o Carnaval de Bragança Paulista, principalmente 2026. Mas vamos ver agora com essa nova diretoria como que vai ser para 2027 e vamos aguardar as cenas dos próximos capítulos, porque o Carnaval de Bragança, o Carnaval das Escolas de Samba de Bragança sempre foi muito forte. E aí, com essa nova diretoria, quem sabe possa se renovar e aí trazer a festa mais uma vez, porque esse ano de 2026 acabou não tendo e muita gente acabou sentindo falta disso. Então vamos ver como vai ser para o próximo ano. Bom, são 8:09, o programa Primeira Mão está começando, que tem direção de rádio de Maria de Lima, parte técnica dele Márcio Rossini e apresentação minha Luiz Henrique Domingues, e que hoje começa, na verdade, com... Já tô querendo encerrar o programa, acabei de começar, que é isso, Márcio? Que é isso? Mas estamos nessa... Hoje, quinta-feira, dia 17 de setembro, a semana tá passando rápido, e a gente começa mais um programa Primeira Mão com o sucesso da década de 70, a música... um sucesso, na verdade, aqui a música Rubber Band Man, da banda Rhino.

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1: 8:27, 8:27, você está ouvindo o programa Primeira Mão. E você já sabe que essa faixa de horário é a famosa reflexão, a reflexão com a oração da família. E que hoje a gente vai ouvir o Padre Marcelo Falsarella, ele que é pároco da Igreja Catedral, trazendo a reflexão nesta quinta-feira, dia 17 de setembro.
2: Bom dia a todos, aqui quem fala é o Padre Marcelo, da Igreja Catedral de Bragança Paulista. Desejo a todos um santo dia, com muita paz, saúde e alegrias. Nesta quinta-feira, da 24ª Semana do Tempo Comum, o Evangelho deste dia é de São Lucas, capítulo 7, versículos de 36 ao 50. Um fariseu convidou Jesus para jantar. Ele entrou na casa do fariseu e sentou-se à mesa. Havia na cidade uma mulher que era pecadora. Quando soube que Jesus estava à mesa na casa do fariseu, trouxe um frasco de alabastro, cheio de perfume. Prostrou-se atrás, aos pés de Jesus, e chorando, lavou-os com suas lágrimas. Em seguida, enxugou-os com os seus cabelos, beijou-os e os ungiu com o perfume. Ao ver isso, o fariseu que o tinha convidado comentou: se este homem fosse profeta, saberia quem é a mulher que está tocando nele. É uma pecadora. Então Jesus falou: Simão, tenho uma coisa para te dizer. Ele respondeu: fala, mestre. Certo credor, retomou Jesus, tinha dois devedores. Um lhe devia 500 moedas de prata e o outro 50. Como não tivessem com o que pagar, perdoou a ambos. Qual deles o amará mais? Simão respondeu: aquele ao qual perdoou mais. Jesus lhe disse: julgaste corretamente. Voltando-se para a mulher, disse a Simão: estás vendo esta mulher? Quando entrei na tua casa, não me ofereceste água para lavar os pés. Ela lavou meus pés com lágrimas e os enxugou com seus cabelos. Não me beijaste. Ela, desde que cheguei, não parou de beijar meus pés. Não derramaste óleo na minha cabeça. Ela, porém, ungiu meus pés com perfume. Por isso te digo, os muitos pecados que ela cometeu estão perdoados, pois ela mostrou muito amor. Aquele, porém, a quem menos se perdoa, ama menos. Em seguida disse a mulher: teus pecados estão perdoados. Tua fé te salvou. Vai em paz. Palavra da salvação. Glória a vós, Senhor. Explicando o evangelho desse dia, o episódio na casa de Simão permitiu a Jesus desmascarar a hipocrisia. Homem religioso e apegado à lei, não fora capaz de superar o preconceito que o impedia de perceber a transformação operada na vida da pecadora. A parábola dos dois devedores mostrou por que o fariseu não conseguiu reconhecer o que se passava com a mulher. Como não fizera a experiência de ser perdoado,

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22: 8h47, 8h47, esse é o programa Primeira Mão, trazendo o primeiro giro de notícias desta quinta-feira, dia 17 de setembro, semana que passou rápido. Bom, primeiro giro a gente costuma trazer aqui a previsão do tempo para você ficar esperto sobre o tempo e a temperatura em Bragança Paulista, não só hoje, quinta-feira, mas também nos próximos dias, incluindo o final de semana. Em Bragança Paulista, segundo a agência Climatempo, neste momento está fazendo 16 graus com um tempo parcialmente nublado, com sol. O sol finalmente deu as caras, depois de dias e dias desaparecido, ele finalmente apareceu. Deu uma certa chovida no dia de ontem. É até impressionante o que está acontecendo. Eu saio de casa tarde para vir para a rádio, tá aquele clima bonito, aí eu saio, tá bastante frio, mas o sol ele já voltou dando as caras. Isso é muito importante para o clima e até para, querendo ou não, a sensação para o bem-estar. Porque é muito ruim estar tá nesse clima, esse clima britânico, como eu costumo dizer, que só chove, só fica nublado. E, enfim, para amanhã, sexta-feira, a temperatura mínima prevista, a previsão de temperatura mínima é de 15 graus, máxima de 23. Segundo a agência Climatempo, não tem chances de chover, mas o dia segue totalmente nublado, tanto de madrugada, quanto de manhã, quanto à tarde, quanto à noite. A umidade do ar vai variar entre 74% e 95%, e o período mais quente de amanhã, sexta-feira, é ali por volta das 14 horas, com 22 graus. No entanto, é uma variação de temperatura pequena, visto que o período mais frio do dia vai registrar 15 graus ali por volta das 6 horas da manhã. E é assim, vai ser uma verdadeira gangorra a questão do tempo e a temperatura, porque às 6 horas da manhã vai fazer 15 graus, aí a temperatura sobe para 22 ao meio-dia. E aí durante a tarde, durante o dia, ali por volta das 18 horas, 20 horas, a temperatura vai caindo e vai caindo cada vez mais. Isso porque a temperatura mínima prevista para sábado é de 14 graus e máxima de 26, tendo uma variação um pouco maior em relação à sexta-feira. E esses 14 graus, ou seja, o período mais frio do dia, vai ser ali por volta das 6 horas da manhã do dia 19 de setembro, ou seja, sabadão. E aí a temperatura vai subindo durante o dia. Ali por volta do meio-dia a temperatura pode chegar a 24 graus, por volta das 14 horas pode chegar a 25, mas vai esfriando. E ali por volta das 20 horas cai para 20 graus. E ali por volta das 22 horas de sábado, ou seja, 10 da noite, a temperatura volta a cair para 18 graus. E cai novamente na madrugada de domingo, porque ela cai para 17 graus e vai subindo durante o dia. O período mais frio de domingo vai ser a meia-noite, considerando o período que as pessoas vivem, o período que as pessoas estão acordando, que é ali por volta das 6 horas da manhã, porque acredite ou não, tem pessoas que acordam 6 horas da manhã no domingo. A temperatura ali por volta das 6 horas da manhã chega a 18 graus. Já ali por volta das 14 horas ela sobe para 25, então a tendência é que faça um dia bem quente, um dia com a temperatura razoável ali no próximo domingo, e a temperatura depois de atingir 25 graus volta a cair novamente, chegando a 19. Mas segundo a agência Climatempo, a boa notícia para o final de semana é que deve chover apenas no período da noite, ali por volta das 18 horas, e a chuva persiste apenas na segunda-feira. Isso porque durante o dia de domingo não tem chances de chover, sendo que a chuva está prevista apenas para segunda-feira, dia 21 de setembro, e tem 61% de chances de chover na segunda-feira. Então fique esperto aí ao início da próxima semana, que pode ser chuvoso. Bom, são 8 horas e 51 minutos, essa é a previsão do tempo aqui de Bragança Paulista no programa Primeira Mão. Vamos agora ver aí a previsão do tempo da Defesa Civil do Estado de São Paulo para você que está nos acompanhando e precisa ir para outras regiões.
0: A Defesa Civil informa.
10: Nesta quinta-feira, dia 17, a frente fria encontra-se afastada do estado de São Paulo. Mesmo assim, a circulação marítima mantém condições para chuva de fraca intensidade, porém persistente. As temperaturas ficam mais amenas em todo o estado, devido à maior nebulosidade e à entrada de ar mais frio. Ainda persiste o risco de alagamentos e deslizamentos em pontos isolados, por conta das chuvas dos últimos dias. Na capital, as temperaturas devem variar entre 12 e 17 graus. Já em Marília, a mínima prevista de 14 graus e a máxima de 24 graus. Fique sempre atento aos alertas da Defesa Civil do Estado de São Paulo, acompanhando as principais redes sociais do governo.
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22: Então tá a Defesa Civil do Estado de São Paulo trazendo mais informações sobre o tempo e a temperatura. Bom, fique bem ligado aqui no programa Primeira Mão, que a gente só tá aqui no nosso primeiro giro, a gente ainda vai trazer muitas informações para vocês. Ontem, inclusive, a gente destacou aqui no nosso programa, e por que não registrar ainda registrar essa questão, já que Bragança já supera o recorde de chuva para todo o mês de setembro. Ontem trouxemos a informação que Bragança acumulou 273 milímetros de chuva nos primeiros 14 dias do mês, e isso são dados do Instituto Nacional de Meteorologia, o INMET. O volume já supera o recorde registrado no município para todo o mês de setembro e a marca anterior era de 105 milímetros registrada lá no ano de 2022, ou seja, um recorde que durou 4 anos. O acumulado deste mês representa um volume aí 60% superior ao recorde anterior e como setembro ainda não terminou, ou seja, ainda temos mais 13 dias do mês de setembro, o índice pode aumentar nos próximos dias e a gente já viu que segunda-feira já pode chover. E a chuva dos últimos dias foi favorecida dos últimos dias desse mês de setembro, foi favorecida por uma passagem de frente fria pelo Oceano Atlântico, associada à entrada de ar frio sobre o centro-sul do Brasil. E a combinação contribui para a formação de áreas de instabilidade em partes do estado de São Paulo e Minas Gerais. Mas aí tá aí a informação da previsão do tempo. E ainda no programa Primeira Mão de hoje a gente vai trazer informações de esporte, vai falar do Corinthians, do Márcio, que acabou perdendo o... Memphis Depay não apenas perdeu o pênalti, mas também vai gerar uma multa pro Corinthians. Falar do Bragantino, que hoje tem apresentação de reforço. Falar do Palmeiras, que ontem se classificou. Falar do Santos, que também foi eliminado. Falar do São Paulo, que ontem assistiu todos os rivais do sofá e vai continuar assistindo os rivais do sofá, porque também foi eliminado na última terça-feira. A gente repercutiu isso ontem, mas isso é papo para o momento esportivo do programa Primeira Mão, que é às 11 horas. Então fique ligadinho. Lembrando que você pode participar do nosso programa mandando sua mensagem no nosso WhatsApp, o 40341467. Fazer seu pedido de música, trazer algum relato ou mandar aquele abraço para você que está nos ouvindo. O WhatsApp está aberto, é o 40341467.
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0: 9:09, você acabou de ouvir mais um sucesso do pagode aqui no programa Primeira Mão, um programa que é eclético. A gente começou com uma música assim, dá pra dizer que é de discoteca da década de 70, agora tocou pagode, mas toca sertanejo também. Aqui o programa Primeira Mão é democrático, em todos os sentidos, até mesmo na música, e você acabou de ouvir mais um sucesso. 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Bom, são 9:11, Márcio Rossini, bom dia, bem-vindo ao programa Primeira Mão. Teremos aí informações sobre as festas da cidade, eventos pela cidade e pela região também?
1: Isso, Luiz Henrique, aproveitar também, mandar um abraço pessoal lá de Pedrabela. Ontem teve o fechamento lá, né? O fechamento do balanço de quanto foi arrecadado aí na festa lá de Pedrabela. E a festa que esse ano, né? A gente sabe que teve aí devido às chuvas que aconteceu no dia lá, né? O frio também que estava bastante grande, mas foi arrecadado lá, né? E foi divulgado ontem. O valor bruto da festa no total, a gente sabe que tem alguns gastos que são feitos, que tem coisas que não foram aí doados, aí teve gastos e teve parte líquida. Então, eu vou trazer todos os valores aí para você ficar sabendo. A parte bruta deu R$ 334,00, R$ 334 mil e mais R$ 462, né? A parte de gasto, teve um gasto lá que foi a parte, né? Coisas que a pessoa não conseguiu doar, né? Foi de R$ 43.224. A parte líquida, que foi repassado para o Hospital do Câncer de Barretos, é de R$ 291.248, que foi arrecadado, né? E foi aí feito do leilão, toda a parte lá que o pessoal fez da arrecadação, né? Algumas pessoas também doaram dinheiro lá para o hospital, e já foi até repassado lá para a conta do Hospital do Câncer de Barretos. Então é um resumo aí da festa, de quanto foi arrecadado. Aqui além da gente estar anunciando aí a festa, a gente gosta de trazer também o resultado, né? E tá aí o resultado feito tudo às claras. Mas vamos falar aqui dos eventos. Amanhã, sexta-feira, que é dia 18 do mês, acontece o 8º dia da novena de São Miguel Arcanjo, lá do Padre Denis, lá na igreja de São Miguel. Amanhã quem vai estar por lá é o Padre Fabrício Chalon. E amanhã é o 8º dia, né, 7:30 da noite, e vai ter a benção da Bíblia. Viu nosso amigo Carlos Pulca? Diz que está acompanhando lá, diz que está em todas as sextas-feiras lá, acompanhar lá a novena. Também hoje está acontecendo lá na cidade de Pinhãozinho, é a novena Nossa Senhora de Copacabana. Hoje teremos dia 17, hoje já é o terceiro dia da novena, hein? Às 7:30 da noite, hoje vai estar o Padre Rivandro de Andosa Nascimento. O Padre Rivandro vai estar por lá hoje, lá na cidade de Pinhãozinho, na Senhora de Copacabana.

0: e vai participar, né? Às 7 horas da manhã teremos uma bênção inicial, às 7h15 alongamento, às 7h30 saída dos ciclistas, né? Às 7h45 saída dos corredores, às 8 horas saída da caminhada, às 8h30 crossfit, às 10 horas fit dance e às 11 horas da manhã Santa Missa e bênção dos esportistas, né? Um dia todo aí, na parte da manhã toda aí dedicado ao esporte lá. E pessoal que gosta de correr, tem pessoal que vai da bike também, de fazer as caminhadas, tá aí bastante aí. É uma festa que é bastante conhecida aqui em Bragança, começou ano passado, se não me engano, né? E esse ano também deve atrair uma público até maior que o ano passado. E lembrando que hoje começa, né? O pessoal gosta do pessoal aí da sabota, do chapéu, das festas dos peões. Hoje começa em Extrema, aí a festa do peão de Extrema, que foi adiada, que é a semana passada, devido aí às chuvas que... caiu aqui na região, né? Teve tudo aqui de preparo para fazer adiamento e foi confirmado para hoje, né? Hoje, dia 17, vai ter o cantor Leonardo, que vai estar de volta à região Bragantina. O Leonardo que tem uma história aqui com Bragança, né? Ele, porque na época que eu fazia Pouso de Monto, na época era o Leandro e Leonardo, né? Foi o último show do Leandro aqui em Bragança. Logo disso, ele foi internado e acabou falecendo, né? E eu lembro que tem uma história aqui em Bragança. Talvez ele venha para a região e conta essa história, né? Aqui na região, e espero que ele também vai contar a história lá em Extrema, né? Vai ter dia 17 o Leonardo, que é hoje. Dia 18, Gustavo Lima e o Alok. Amanhã, dia 19, que é sábado, Natanzinho, Lima, Panda e Simone Mendes. E do dia 20, Maiara e Maraíza, com o Rio Negro e Solimões cantando na festa de Extrema, né? Festa de Extrema, que é a festa do peão, Luiz Henrique.
1: Bom, e também aproveitar e avisar que hoje é dia da feira noturna no Posto de Monta. É a partir das 18 horas até as 22 horas, inclusive, acontece no galpão de eventos do Parque de Exposições. E aí vai ter hoje como atração musical o Luciano Montenegro, artista do sertanejo e do country, atuante na região de Bragança Paulista, e ele reúne repertórios dos dois gêneros, porque, afinal, é até uma coisa que eu trago bastante no programa Tarde Sertaneja, ô Márcio. O country, ele é o sertanejo da gringa, não é?
0: Americano, né?
1: É, porque é uma música que vem de sertão, o sertanejo também vem de sertão. Então, querendo ou não, acaba sendo a mesma coisa, só que com nomes diferentes e até línguas diferentes. Não sei se você concorda comigo.
0: Concordo. Eu também gosto da música country, né? Inclusive, o Luciano Montenegro, que você falou dele, eu conheço bastante ele. Bastante. Eu já estive apresentando vários shows deles aqui na região do Luciano Montenegro. Ele canta muito bem, viu? Uma boa pegada. E já estive também na feira noturna. Você que gosta daquele pastel delicioso, tem lá aquele pastel, tem lá caldo de cana, tem também vários quitutes para você estar saboreando. E além de prestigiar também, quem só que gosta de fazer a feira, tem umas produtos de feira lá também, né? Para você comprar.
1: Então aí, para você que tá sem planos, tem a feira noturna hoje que começa, na verdade, a partir das... começa ali por volta das 17 horas, porque também vai ter aí uma ação da Secretaria de Saúde em relação aí à saúde, principalmente aferição de pressão arterial, verificação de glicemia, realização de testes rápidos, além de administração de vacinas, e vai ter uma equipe da Emulte, uma ação que aí amplia ofertas, então, faz parte do programa Sua Vida Importa. Bom, são 9 horas e 17 minutos. Vamos com sucesso musical. Vamos com country, Márcio. Tem country no ponto? Porque já que a gente falou aí do country, já que a gente falou de música sertaneja, vamos sair com uma música country aqui pra animar o programa primeira mão. Pra gente aí seguir nessa quinta-feira, dia 17 de setembro. Mês que tá passando muito rápido. O mês de setembro já tá aí se encaminhando quase pro dia 20. Domingo, já é dia 20. Inclusive, domingo tem jornada esportiva aqui na programação da Bragança FM. 9 horas e 17 minutos. Vamos ouvir um Alan Jackson, ele que já se aposentou dos palcos, mas segue tocando na sua rádio. Here we are, talking.

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1: 9 horas 33 minutos, esse é o programa Primeira Mão, mais um giro de notícias. Destacando informação do jornal Mais Bragança, na noite da última quarta-feira, um motorista perdeu o controle de uma caminhonete e capotou no quilômetro 2 da rodovia entre Serras e Águas, no trecho entre Vargem e Joanópolis. O acidente não deixou vítimas e o corpo de bombeiros foi acionado para atendimento da ocorrência e equipes do DER, o Departamento de Estradas e de Rodagem, também foram mobilizadas para organizar o trânsito no local. Felizmente não deixou vítimas, porque são imagens bem impressionantes da caminhonete capotada e assim, à noite, é difícil visibilidade. É, até não só da caminhonete, de quem estava na caminhonete, dos passageiros, mas também para as equipes realizarem o resgate, até atingir uma árvore. A caminhonete, assim, não ficou tão destruída, mas fez um estrago. Só que, felizmente, não teve aí nenhum ferido nesse acidente no quilômetro, entre as rodovias Serras e Águas, no trecho entre Vargem e Joanópolis. É o que destaca o jornal Mais Bragança.

0: De uma informação destacada no nosso Instagram, o @BragancaFM, Bragança Ágil prevê 7 intervenções para mudar o trânsito, o polêmico programa Bragança Ágil. O programa Bragança Ágil reúne 7 projetos de intervenção no sistema viário da cidade, com propostas de mudanças nos sentidos de circulação, implantação de sistemas binários, ampliação de vias, novos acessos e semáforos inteligentes. As ações abrangem pontos como as avenidas Antônio Pires Pimentel, Avenida dos Imigrantes, além da José Gomes da Rocha Leal e Salvador Markovics, além também das regiões do Lava Pés, Atílio Menin e da futura Perimetral Sul. Inclusive, ontem na Atílio Menin, um ouvinte nos enviou áudio reclamando sobre ter que dar a volta e não poder passar pela rodovia, mas ali estava sendo realizada uma obra da Prefeitura, inclusive que faz parte do programa Bragança Vias Novas. E além do programa Bragança Vias Novas, também vai ter esse Bragança Ágil afetando Atílio Menin. Entre as medidas previstas está o ajuste do funcionamento da faixa reversível da Avenida Antônio Pires Pimentel e conforme o sentido de maior fluxo em cada período. Também estão previstos mudanças nas ligações entre a Dona Carolina, a Doutor Freitas e a Sodário Cardoso, além da Avenida dos Imigrantes, com novos sentidos de circulação, alças de acesso, novas alças de acesso e além da substituição de uma rotatória por um cruzamento com um semáforo inteligente. Outra proposta também prevê um sistema binário entre a Avenida dos Imigrantes e o eixo formado pela Rua Tupi e a Avenida José Gomes da Rocha Leal, e esse sim é polêmico. Com aí as alterações nos sentidos de diversas vias e ampliação de trechos, o programa também inclui a duplicação da Avenida Salvador Markovics, uma nova configuração no encontro das vias Atílio Menin e Alziro de Oliveira e uma futura ligação entre as avenidas Alberto Diniz e José Gomes. A futura Perimetral Sul também integra o planejamento com remodelação do trevo do Itapixinga, com a conexão SP-008 e reorganização de acessos. E segundo informações apresentadas pela Prefeitura, as primeiras intervenções têm previsão de início em novembro, com prazo estimado de 90 dias. Os projetos ainda poderão ser aprimorados a partir de estudos técnicos e também da participação da população, como foi o caso ali da Avenida dos Imigrantes e também a José Gomes da Rocha Leal, que teria o sentido alterado. A Avenida dos Imigrantes teria sentido... Centro para Zona Norte e Antônio Pires Pimentel, o contrário, Zona Norte para a região do Lago do Taboão ou Centro de Bragança Paulista. E essa seria a mudança que muita gente não concordou, mas que foi uma mudança que a Prefeitura está prevendo, e vamos ver como vai ser, porque a gente tem uma frase que eu ouvi uma vez, que a gente tem que ser curioso, não julgar muito. Então vamos ser curiosos e ver como que vai ser essa questão aí envolvendo a mudança de vias. Não agradou muita gente, como já destacado em outras vezes aqui no Primeira Mão, não vai afetar só o trânsito, mas também vai afetar comércio, moradores. Mas vamos aí aguardar as cenas dos próximos capítulos em relação a esse programa Bragança Ágil. Fala quem?
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2: Muito bem, 9 horas e 49 minutos. Você acabou de ouvir Thiaguinho aqui no programa Primeira Mão. Mais um sucesso musical para vocês. Bom, eu queria trazer uma rápida informação para vocês que a Prefeitura divulgou que a Secretaria Municipal de Serviços atualiza recadastramento de jazigos no Cemitério da Saudade. Então tá aí a utilidade pública e o recadastramento começou no dia 15 de agosto e segue até 15 de outubro, ou seja, tem mais um mês aí para realizar esse recadastramento que já atendeu mais de 1.500 pessoas. A Secretaria Municipal de Serviços iniciou no dia 15 de agosto o recadastramento dos concessionários e responsáveis por jazigos e túmulos no Cemitério da Saudade. A ação segue até 15 de outubro e tem como objetivo atualizar os registros cadastrais e regularizar a titularidade das concessões perpétuas e identificar responsáveis pelos jazigos e modernizar a gestão administrativa do cemitério. Até o momento já foram 1.500 pessoas atendidas pela equipe responsável e os editais referentes ao recadastramento e à notificação foram publicados na edição número 2329 da imprensa oficial lá no dia 12 de agosto. Além do recadastramento, a Secretaria publicará um edital específico para notificar os responsáveis por cerca de 134 jazigos perpétuos identificados sem construção ou em aparente estado de abandono para que promovam regularização prevista na Lei Complementar Municipal número 104 de 1995. Esses casos já foram previamente identificados pela equipe técnica e vão seguir um procedimento próprio de notificação. Quem deve realizar o recadastramento são todos os concessionários ou responsáveis por jazigos e túmulos do Cemitério da Saudade e deverão atualizar seus dados cadastrais durante o período estabelecido. Para fazer o recadastramento é muito simples, é presencialmente na administração do Cemitério da Saudade, na Rua Coronel Afonso Ferreira, na Vila Municipal, de segunda a sexta-feira, das 8 horas da manhã às 17 horas. Ou dá para fazer também online através do e-mail recadastramento.cemitério@braganca.sp.gov.br e a secretaria orienta que os interessados providenciem a documentação dentro do prazo para evitar pendências cadastrais. E aí os documentos são certidão de óbito do concessionário ou de um dos sepultados, certidão ou título de concessão perpétua do jazigo e o documento de identificação, RG, CPF ou CNH do responsável, documento que comprove a condição de herdeiro, invariantemente viúvo ou parentesco, quando aplicável, telefones e endereços atualizados, informações para a localização do jazigo, como quadra, número do jazigo e data do último sepultamento, além de formulários previstos no edital, foto atual do túmulo, que é obrigado para a conclusão do processo de recadastramento, e a foto do túmulo é obrigatória porque permite à equipe avaliar as condições atuais da estrutura e, quando necessário, recomendar as medidas adequadas de manutenção, conservação ou reparo. E caso o responsável não possua, os documentos poderão ser apresentados, recibos ou outros documentos que comprovem direito sobre o jazigo e vão ser analisados pela Secretaria Municipal de Serviços.
3: É, legal. É, só vou dar uma sugestão aí pra prefeitura, né? A gente sabe que a prefeitura escuta a gente fazer programa aqui na rádio, né? Eu acho que uma sugestão seria modernizar um pouquinho mais a tecnologia lá na parte administrativa, né, do cemitério, né? Esse dia eu fui lá, né? Infelizmente faleceu uma pessoa que eu conheci. E lá tudo no papel ainda, cara. Nossa, na época de... O pessoal vai lá, pega no caderno do livro. Acho que tá lá, tem tecnologia já, né? Tem o computador, a gente digita lá o nome da pessoa que faleceu, já sai o jazigo, o local, a quadra, né? A tecnologia tinha que chegar também aqui no cemitério de Bragança, né? Porque às vezes a pessoa tem uma pessoa que é falecida lá, não sabe onde que foi sepultado, né? Porque várias mudanças aí, às vezes pessoas perderam até o contato, né? E tá na hora de modernizar também lá a parte da administrativa do cemitério, né?
2: Então tá aí, baita sugestão, né? Mas pra...
3: É.
2: Ter tipo um...
3: É, o cara foi lá,
2: pegou... Pra ter tipo um GPS do túmulo, do jazigo, seria isso? Pra tipo você saber exatamente onde encontrar. Digita,
3: você já sabe a quadra certinho, né? Porque você vai lá, hoje tem esse tal de Stotter, né? Você até usa, né? Deve ter lá, você digita o nome da pessoa, aparece onde que tá o jazigo que ela foi sepultada. Porque você vai lá, o pessoal pega um caderno da época de 70, 80, né? Que tá empoeirado lá já pra ver aonde que foi sepultado, né? Aí tem gente que até nem tem mais gente que tá viva, já faleceu todo mundo. É meio complicado lá, viu? É a época da, como diz, da idade da pedra.
2: Então tá aí a sugestão de Márcio Rossini para essa questão da administração do cemitério, para facilitar não só o serviço dos próprios servidores públicos, mas também da população, para facilitar essa questão de consulta. Bom, são 9 horas e 54 minutos, vamos com sucesso musical, e daqui a pouco aqui a gente volta com o programa Primeira Mão.

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1: É, são 10 horas e 9 minutos, você está ouvindo o programa Primeira Mão. Queria aproveitar e mandar um abraço pro Dito Lopes, lá do Jardim da Fraternidade, que está aqui, que está sempre na nossa audiência, está sempre nos ouvindo, sempre ligado. Inclusive, informações de, vindas de Márcio, ele disse que ele é prefeito da Fraternidade, é isso mesmo? Então, estamos aí sob audiência de autoridades. Autoridades estão vendo o programa Primeira Mão. Mas hoje, toda quinta-feira, você já sabe que é a participação semanal dela, a advogada previdenciária, a doutora Ângela Torres Prado, para trazer novidades. E novidades importantes, sobretudo porque a gente vai entrar num período importante das eleições. A gente vai ter as eleições no mês de outubro. E tem muita gente que tem dúvidas sobre obrigatoriedade a voto e auxílio do governo. Doutora Ângela, primeiramente, muito obrigado por estar falando com a gente hoje nessa quinta-feira.
2: Luiz, eu que agradeço sempre. Hoje com você aqui, a gente sempre está aqui com o Jango e você aqui fazendo a parte agora do Jango de forma ilustre, fantástica. Parabéns, viu, pela atuação. Bom dia, Marcinho. Bom dia a todos os ouvintes. Então, o nosso objetivo sempre é trazer o que está acontecendo e eu tenho por prática trazer aqui as dúvidas que os meus clientes me ligam e perguntam. Ai, doutor, e isso e aquilo agora? Bom, o que está pairando agora em relação às eleições é: quem não votar na eleição pode ficar sem benefício? Pode perder o benefício de aposentadoria? Isso é uma loucura, né, Luiz? Porque as pessoas, elas escutam, alguém falou em algum lugar, ou alguém falou, não, você é obrigado a votar, você tem que votar, né? E não é nada disso. Tá? Primeiro que você, para perder um benefício, não é assim. Ninguém perde um benefício. O máximo que o INSS pode fazer, numa questão de dúvida, é suspender um pagamento para você aparecer. Porque como que é mais fácil achar um aposentado, um beneficiário? Suspender o pagamento dele. Por quê? Antes, algum tempo atrás, quem fazia prova de vida era o próprio segurado do INSS. Então, ele era obrigado a fazer, comparecer, provar que está vivo. Muita gente em condições que nem a gente já conversou anteriormente aqui, você teve um caso específico, até na sua família, como que uma pessoa acamada... Então, existiam formas de você provar que aquela pessoa, embora enferma, ela ainda está viva e ela depende daquele benefício. Né? E aí... Isso foi muito debatido, né? Porque você pode ter outras provas de vida. Então, hoje em dia, você não precisa necessariamente fazer nada. E nem você é obrigado a votar, né? Eu entendo que todo mundo deveria votar. Eu sempre bati muito nessa tecla. A importância do voto, ela é muito importante você demonstrar lá nas urnas qual é a sua opinião, quem é o seu candidato e o que você quer para o futuro do nosso país. Hoje, a gente fala... Em país, por quê? Porque a gente vai votar para presidente, deputado estadual, federal, senador e governador. Então, olha a importância dessa votação agora. Então, o que ficou determinado? Que como o governo ele tem controle sobre muitas coisas que a gente faz dia a dia, e muitas pessoas não sabem, né? Então, ele não precisava fazer isso. Então, votar... é uma prova de vida. Porque você foi lá e votou. Ah, mas se eu não votar, você vai no posto de saúde? Você usa serviços do governo? Você atualizou um documento lá no Poupa Tempo? Você toma vacina lá no posto de saúde? Então, quer dizer, existem vários atos do cidadão que faz com que o governo sabe que ele está vivo. Uhum. Né? Até você me perguntou, mas e a pessoa quando falece, etc. Por obrigatoriedade, o cartório de registro de pessoas naturais, que é isso, cartório de registro? É aquele cartório, sabe quando você casa? Você vai lá, você vai casar, é lá naquele cartório. Sabe quando nasce uma criança? Você vai lá registrar o nascimento daquela criança. E onde você registra o óbito? Também no mesmo cartório. Então ele inicia a vida e você termina também lá o ciclo de vida. Tudo é avisado para o governo. Uhum. Hoje, uma criança que nasce, ela já tem um CPF. Hoje não, já há um bom tempo. Mas são modernidades. Então, você não precisa mais tirar um número de CPF. Hoje ele vem já com a certidão de nascimento.

0: Obrigação.
1: Uhum. E até surgiu uma dúvida, porque tem uma determinada faixa etária que você que o voto é facultativo e tem e antes disso o voto é obrigatório sob justificativa. Essa questão de perda de auxílio, ela se aplica a tanto quem não vota e justifica, tanto para quem tem a votação como facultativa?
0: Então, o facultativo você já respondeu, né? A pessoa não é obrigada a votar. Mas ela vai impor saúde. Ela faz outras, outras atividades e outros serviços dentro do governo, né? Então, como tomar vacina, retirar a medicação, porque isso o Brasil está na frente de muitos, muitos países de primeiro mundo que entregam a medicação para as pessoas. Então, é muito lindo a gente saber disso, né? A gente não pode falar mal só. A gente tem que falar bem também daquilo que funciona. Ah, mas eu estou aqui na espera. Vai, aí já está lá, está me escutando, mas está falando. Ah, mas eu estou esperando uma cirurgia. Ah, eu estou esperando um exame. É, o sistema está sobrecarregado, infelizmente. E isso é fato.
1: Uhum.
0: Eu não sei se... Isso se, como isso resolveria? Porque eu não tenho um plano desse, né? E quem é responsável, quem está na administração pública, quem está à frente do governo que tem que solucionar isso, né? Eles têm que encontrar os caminhos. Mas, assim, à medida que você retira uma medicação, que você passa por um posto de saúde, que você tira um novo documento, você faz uma atualização de documento, tira uma certidão, isso é prova de vida. Então, necessariamente, foi o que a gente falou, né? Quando você sai da obrigatoriedade, 70 anos, você não é obrigado a votar e nem justificar a foto do voto por questões óbvias, né? Se você não tem, por que você vai justificar?
1: Sim.
0: Mas, em contrapartida, você tem outras formas de comprovar isso, né? E quem também é obrigado a votar, que tem obrigatoriedade, ou ele justifica por que não votou, né? Justifica, ou depois ele paga a multa também. Mas, e se ele não fizer isso? Se ele não fizer isso, vai ter essas outras formas, como a gente já falou aqui. Todo o sistema de governo.
1: Uhum.
0: Né?
1: Porque assim, ele fica em débito em relação, por exemplo, emitir passaporte, emitir alguns
0: Sim,
1: documentos. Mas
0: exatamente.
1: Em relação a benefícios, isso não se aplica.
0: Então, é interessante. Por exemplo, para você tirar um passaporte, você tem que apresentar o quê? Uma certidão negativa da eleitoral.
1: Uhum.
0: Então, que você não deve, que você participou de todas as eleições, ou que você não participou e você pagou uma multinha lá. Então, se a tua vida lá estiver ok, você é obrigado, você vai ter que emitir isso, certo? Você vai ter, porque é exigência para você emitir um passaporte, você tem que votar.
1: Uhum.
0: Ou justificar o porquê não votou. Então, você vê aí o grau de importância. Um passaporte, você tira um passaporte, é prova de vida.
1: Uhum. E ainda sobre essa questão de prova de vida, até a gente estava falando antes, que mesmo após a morte de alguém, algumas instituições financeiras ainda continuam mandando benefícios, apesar de já ter sido registrado a certidão de óbito.
0: É o que a gente estava falando aqui. Eu entendo que todo sistema tem falha, né? Todo sistema tem falha. E já ocorreu isso, inclusive eu fui procurada há um tempo atrás, dois irmãos, a mãe havia falecido e ela era aposentada e pensionista, né? Eles fizeram inventário, pagaram todos os tributos, ITCMD, que é muito, né, caro, etc. E às vezes tem gente que não consegue nem pagar, tem que vender um bem para poder pagar, porque é caro, né? Eles fizeram todos os trâmites. Cerca de 5 anos depois que a mãe havia falecido, eles foram notificados pelo INSS que eles teriam que fazer a devolução dos valores pagos com juro e correção. Aí eles falaram, como assim? 5 anos depois, que INSS que a gente tem que devolver e tal? Aí eles foram notificados de que a mãe havia falecido e todos os benefícios, tanto a pensão por morte, como a aposentadoria, haviam sido depositados na conta que vinha sendo aposentada. Assim, durante toda a vida da mãe deles, foi depositada na mesma conta. Ela faleceu e continuou sendo depositada. É absurdo, né?
1: Uhum.
0: É absurdo.

0: Mas, enfim, e ainda exigindo que eles devolvessem o dinheiro. Quer dizer, eles falaram assim: olha, sinto muito, vocês resolvam, tá? Porque, assim, a nossa obrigação era informar o falecimento da nossa mãe, fazer todo o trâmite. Esse dinheiro não é nosso, não sei nem por que essa conta está aberta e o dinheiro está lá. Hoje é um problema do INSS, que, obviamente, foi notificado em algum momento, mas por erro de sistema,
1: Passou batido.
0: aquilo passou batido e eles continuaram depositando. De repente, vem à tona que essa senhora faleceu, depois de 5 anos, que é um absurdo, né? E outra situação que é bem interessante, que não é, mas faz parte dessa informação, né? Toda pessoa que falece, né? Ela, quando você faz a certidão de óbito no cartório, ela é expedida até muito antes, quando ela falece num hospital. E de imediato, todos os órgãos federais, municipais, estaduais são informados do óbito daquela pessoa. Aquele CPF não é que ele deixa de existir, mas aquele CPF já está cravado a ele que a pessoa faleceu. Então, ocorrem erros ainda? Ocorrem. Mas as pessoas vão responder por isso? Não. Os familiares, que é o caso dessa minha cliente, ninguém vai responder por isso, porque isso é um problema que ocorreu do sistema. E sorte, né? Porque já teve casos que continuou sendo depositado e a pessoa sacou. Entendeu? E isso não pode ocorrer, porque isso é um problema gravíssimo. A pessoa faleceu, você tem que comunicar o órgão competente. Se continuar tendo depósitos, tem que comunicar os órgãos competentes, né?
1: E como que você veria uma maneira, é que eu sempre gosto de perguntar sobre em relação às soluções, como que você veria uma maneira do sistema acabar não notificando, não tendo essas falhas e acabar mesmo assim enviando benefícios para uma conta que de uma pessoa que já faleceu há 5 anos e que de alguma forma não chegou ao banco que essa pessoa, ou ao INSS, que essa pessoa faleceu?
0: Olha, para você ver uma coisa, a gente gostaria de ter a fórmula de tudo, né, Luiz? Mas, assim, quem faz o programa sabe disso que é falho muitas vezes? Quem somos nós aqui na fila do pão para dizer ou sugerir, né? Porque todos os órgãos estão aí prontos para fazer isso, como, por exemplo, um cartório de registro de pessoas naturais. Então, se ele está lá para notificar, ele fez, eu tenho certeza que o cartório faz a parte dele. Que nem aqui na nossa cidade, as funerárias, elas também têm essa responsabilidade também. Então, elas fazem todo o trâmite, vai tudo bonitinho para o cartório, detalhadamente, né? Porque a gente tem um sistema diferente de São Paulo, capital, né? E elas fazem todo o trâmite, tudo bonitinho, manda para o cartório vai lá e faz a parte dele, que é notificar. Dali para frente. Uma coisa que é interessante a gente comentar. Por exemplo, você vende um veículo, né? Aí você não faz todo o trâmite lá no cartório, agora está mais atualizado, né? Agora você está vendendo o carro, você está fazendo pelo sistema aqui, né? Mesmo assim, existe uma obrigatoriedade de você ir no cartório fazer uma assinatura para quem está vendendo, né? Quantos e quantos casos já as pessoas, clientes me procuraram porque estavam respondendo por um veículo que há muito tempo ele havia transferido, feito a transferência junto ao cartório. Essa transferência, obrigatoriamente, ela tem que ser comunicada ao Detran. E quantas vezes esse carro não sai do nome da pessoa e a pessoa é obrigada a constituir um procurador para se defender judicialmente? E assim, até você fala assim, nossa, mas não vai acontecer. Acontece. Meu cliente, ele vendeu um carro, a pessoa não transferiu, mas ele tinha a certidão de transferência do cartório. Olha como é importante você guardar a documentação. Porque você não pode ficar assim, só na esperança que aquela pessoa que comprou, ela vai fazer a transferência. Hoje o sistema está diferente, né? Parece que já sai, vai para o nome da pessoa, etc. Não entendo muito bem disso. Eu só sei que eu vendi meu carro, foi bem estranho para mim fazer a transferência, né? Porque é tudo pelo sistema, tudo pelo aplicativo. Mas que garantia que você tem ou tinha naquela época que a pessoa ia fazer a transferência? Ah, não, depois eu pago a multa. Ah, não, depois eu pego peço um novo duto e tal. Ia tentar fazer de uma outra forma. Por quê? Para ele não desperdiçar ali um valor de transferência naquele momento, né? E nesse caso, meu cliente, o carro que era de propriedade dele, rodou na rodovia e bateu no guarda-reio. Quem é que estava processando meu cliente? A concessionária da estrada.
1: Uhum.
0: Porque ela queria o reparo do dano do guarda-reio. Aí você tem que constituir alguém para pagar, para responder que não é mais, ir lá no cartório, pegar, puxar uma nova certidão, demonstrar quando você transferiu e para quem você transferiu o carro, uhum, para você não ter que responder sobre aquela indenização. Absurdo, né?
1: É complicado.
0: É complicado. Então, são exemplos que eu te dei, tanto no INSS como até a transferência de um veículo, que, pautando novamente, que hoje parece estar mais, tá diferente.
1: Uhum, mas foi,
0: né,
1: um exemplo prático.
0: É, mas assim, você vê que o sistema, ele, eu acho que nunca vai ser 100% garantido. Pode ocorrer falhas? Pode ocorrer falhas, porque embora o sistema, ele deva funcionar corretamente, a gente ainda tem pessoas, né? Pessoas operando alguns aparelhos ainda, alguns aplicativos. Então, depende do ato dessas pessoas. Em algum momento, ocorreu o erro. A gente nunca sabe onde é. Mas se você não tiver como comprovar depois, como que você faz, né?
1: Uhum.
0: Mas olha, você não é obrigado a votar, tá? Vá votar com consciência. O voto é importante. Eu sei que está todo mundo aí olhando o que está acontecendo no STF hoje, né? Principalmente hoje, está em todas as redes sociais. Ontem, pelo menos, eu abri o Instagram, era só STF o dia inteiro. Mas a gente não deve perder a confiança e não deve perder também a esperança de dias melhores, como, por exemplo, a nossa cidade, deputados aí que representam, e não esqueçam da gente quando receber lá o cargo, quando sentar na cadeira, né? Que não esqueçam da gente. Um governador que esteja também por nós, um presidente que olhe com mais carinho e veja o que está acontecendo com a população, que está cada vez mais difícil sobreviver, né? Que olhe mais para os empresários também. Essa tributação que começa agora a partir de 1º de janeiro, que é um assunto tão extenso, né, Luiz?
1: Uhum.
0: E que a gente não deve entrar no mérito agora, mas a gente só fala isso para você saber a importância do seu voto. Às vezes você acha assim, ai, mas não vai mudar nada. Muda, muda. E é por a gente achar que não vai mudar nada, é que muitas pessoas, às vezes, não querem votar. E a votação é muito importante. Não importa, saia da sua casa. É dia 3, né?
1: Dia 4.
0: Dia 4 de outubro. Saia da sua casa, já com o seu papelzinho na mão. Porque tem 5, né? São 5? Presidente,
1: governador. Senador, governador, deputado estadual e federal.
0: Certo. Então, você sabe que você vai ter que votar nessa gente toda aí. E aí, uma colinha sempre te ajuda. Vá buscar sua colinha, deixa tudo certinho, que na hora de votar também, se você não conseguir ir lá, tem o pessoal que te ajuda lá na hora, eles te orientam como que vai começar, etc. É só você bater o número lá e finalizar, e confirmar, né? É muito importante. É muito importante que todos saiam aí no dia 4 de outubro para expressar a sua vontade, né? Pode ser até que seu candidato não ganhe, mas você votou naquela pessoa que você tem confiança. Não é isso, Luiz?
1: É isso mesmo, votar com convicção. Bom, são 10 horas e 28 minutos. Essa foi a participação da doutora Ângela Torres Prado, advogada previdenciária aqui no programa Primeira Mão. Mais uma vez, muito obrigado, doutora Ângela.
0: Eu que agradeço, Luiz. Foi um prazer estar aqui com você, com o Marcinho. E semana que vem a gente volta, tá bom?
1: Pode deixar.
0: Bom final de semana.
1: Toda quinta-feira aqui no programa Primeira Mão, nesse mesmo bate-horário, nessa mesma bate-rádio.
0: Com certeza. Um abraço a todos.
1: Bom, 10 horas e 29 minutos. Vamos com sucesso musical. Daqui a pouco a gente volta com o programa Primeira Mão.

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0: Maria Inês Prandini, ela que é ex-delegada de ensino aqui de Bragança Paulista. Ele faleceu e está tendo o corpo velado na Igreja do Rosário. É, nesse momento, inclusive, meio-dia vai ter uma missa em homenagem aí ao Erivaldo Cursi, e o sepultamento vai ser hoje às 16h. Ele era tradicionalmente conhecido como Gordo da Contabilidade e acabou nos deixando. Então está aqui a nota de falecimento sobre a morte de Erivaldo Cursi, ele que é esposo da Maria Inês Prandini. Bom, são 10 horas 48 minutos, esse é o programa Primeira Mão desta quinta-feira, e toda quinta-feira, você já sabe, logo depois da doutora Ângela tem a participação do doutor Gilson, mas são doutores de especialidades diferentes e sobre assuntos diferentes, porque o doutor Gilson é especialista em combate à dependência química. Então, muito obrigado por estar falando com a gente, doutor Gilson.
1: Obrigado, bom dia a todos, sentimentos à família, e mais um dia aqui com vocês.
0: Bom, doutor, a gente sempre fala aqui no programa Primeira Mão, tanto de semana passada, tanto nas participações do programa com o Jango, sempre sobre dependência química, mas a gente sempre fala sobre drogas ilícitas e, assim, substâncias químicas relacionadas a alucinógenos, como o caso da maconha ou cocaína, enfim. Mas pouco se fala da dependência química para remédios. Remédios para dormir, remédios para ansiedade. Porque hoje a gente vive uma pandemia da saúde mental e que muitas pessoas fazem uso de ansiolíticos. Queria que você comentasse um pouco sobre essa dependência. Porque as pessoas têm um acesso mais fácil a esse tipo de remédio, né?
1: Exatamente. Falar de medicamentos é falar de saúde mental, é falar de acesso fácil, né? Eu tenho lá um diazepam que eu não uso, eu falo, eu estou conversando com um amigo, eu falo assim, olha, para mim funcionou, toma que vai funcionar para você. Né? Aí ele toma, aí a primeira noite ele dorme, que é uma maravilha, dá uma semana, ele já não dorme mais, ele toma mais um ao invés de... Então ele aumenta a dose. Toda medicação pode causar dependência, não é? Nos Estados Unidos teve, em 2020, mais de 100 mil mortes por uso indevido ou abusivo de opioides e opiáceos. Né? 70% devido àquelas pessoas que começaram a tomar a medicação por uso médico e depois começaram essa droga se tornou droga de abuso. Porque, falando, é um analgésico potente, né, usado para dores crônicas, como câncer e outros tipos de dores, né? Tramal, tramadol, fentanil, oxicodona, metadona, são todas. E a gente tem também aqui a dolantina, que é uma droga injetável, que é muito usada e às vezes entra como droga de abuso da área médica que trabalha em hospitais. Então, assim, o acesso é muito fácil para a área de saúde. Né? E tem uma outra questão também que eu acho interessante. Eu estava conversando com uma médica segunda-feira na UPA da Vila Davi. Ela é uma plantonista. E eu perguntei, doutor, o que você percebe o que aparece aqui, muita gente dependente de medicação, ela falou, aparece. Mas tem um caso que me chamou a atenção. Eu falei, conta para mim. Ela falou assim, chegou um rapaz estudante de odontologia, ele morava sozinho, e o amigo falou para ele começar a tomar Rivotril, que ele iria se sentir bem à noite, na solidão, ele ia dormir mais rapidamente, e ele chegou exigindo... Olha só, como em abstinência da substância, ele já usava um ano. O Rivotril, os PAN, diazepam, clonazepam, tudo que é PAN, mais que 3 meses de uso, leva à dependência. Então são drogas que, como ela disse, é uma droga que ela fica ali como uma necessidade, digamos assim, como um fator que você tem ali para ajudar naquele momento e não uma droga de uso contínuo. Então, a base de qualquer medicação é receita médica, acompanhamento médico. Tem muita gente que tem, digamos, a gente vê na UPA também pessoas que ficam lá aguardando internação por abuso de aprazolam, Não é? E outras substâncias que são dadas nos postinhos de saúde. E essa pessoa, ela começa a ter acesso e começa a guardar consigo e aumenta a dose. Eu queria fazer três colocações. Infância. Hoje, as drogas, as medicações usadas para TDAH, como Vivance e outras...
0: Ritalina.
1: Vivance, Ritalina, olha que delícia. Atuam no sistema nervoso justamente onde entra a cocaína. São drogas próximas. Só que enquanto a cocaína ela libera muita dopamina, o Vivance e a Ritalina... libera menos, e às vezes a pessoa aumenta a dose para sentir o mesmo prazer, para ter a mesma sensação. Então, dependência é quando eu uso para evitar a abstinência. Eu entro em abstinência e eu preciso. Agora, como isso acontece? Primeiro, a tolerância. Eu tomo um, não dá certo, eu sei que se tomar dois vai dar certo. Aí eu fico só vivendo em busca da medicação. Quando eu sinto mal, eu entro em abstinência. Aí eu tenho que evitar a abstinência. Eu tomo para evitar aquele... E depois a minha vida fica... eu entro no isolamento, eu me afasto da minha vida social, né? Então, isso é dependência. Então, sempre tomar medicações sob prescrição médica. A outra ponta, que são os idosos. Ai, meu pai vive caindo... Será que seu pai não está tomando medicação sozinho? Às vezes ele toma e esquece que tomou e toma de novo?
0: Ou às vezes toma achando que não tomou. Que não, é um efeito... Que assim, tô com tal sintoma, esse remédio resolve.
1: Exatamente.
0: Que, assim, eu tenho um caso na minha família que a minha avó faz muito isso.
1: Exato, é isso aí. É quando eu indico para o outro, quer dizer, evite. Isso também leva à dependência. O idoso que cai muito e que toma... Por exemplo, o clonazepam é muito comum ele ter queda. Então, teve um caso também de uma senhora que começou a tomar medicação, ela começou a sair de calcinha e sutiã na rua. Ela é em todo lugar, quer dizer, a perda de percepção da realidade, né? A confusão mental, principalmente dos idosos. Aquelas pessoas que tomavam, por exemplo, o remédio para dormir, como é que ele chama? Você deve saber.
0: Zolpidem.
1: O grande Zolpidem, que pessoas muitas das vezes começam a tomar, a pessoa sai comprando tudo, né? Ela compra tudo. Então, assim, toda medicação é importante. A gente vive numa era onde hoje no trânsito eu vi 5 buzinadas, uma fechada de carro vindo do lago para cá. Ali o trânsito está bem intenso ali na Pires Mendel. E eu dou risada de certas situações, dá vontade de vaporizar Rivotril na cidade. Mas não é essa a questão. Quando eu saio da minha casa, quer dizer, eu já tenho que fazer, eu acredito muito nisso, né? As minhas orações, dar bom dia para o meu cachorro, né? Fazer uma... dependendo da sua religião, já sabendo que o mundo não está mentalmente saudável. Né? Eu acho que essa é a... Agora, não dá. A gente vive numa sociedade onde pensa que a medicação vai resolver e não vai resolver. Né? Lógico que o sistema dopaminérgico é o que mantém a nossa saúde mental, como as atividades físicas, como ter uma boa partilha, quer dizer, ter amigos para a gente conversar, falar porcaria, dar risada, tudo isso faz parte da saúde mental.
0: E como que os grupos de apoio, como Narcóticos Anônimos, eles dão suporte para esse tipo de dependência? Porque quando fala dependência Sim. química, normalmente relaciona as drogas ilícitas.
1: Ilícitas.
0: Mas nesse caso de dependência química, como que é feito, como que é dado o apoio?
1: O apoio nos grupos de auto e multa ajuda é que a pessoa aprenda a lidar com... Primeiro ela tem que admitir que ela precisa de ajuda. Isso é bacana. A dependência de medicação, os grupos também, eles dizem que eles não têm opinião, mas existe uma questão que é a seguinte: sob prescrição médica, não é droga de abuso. Tá? Agora, se eu tomo por conta, é droga, passa a ser ilícito, um uso abusivo. Aí os grupos de ajuda eles entram dizendo que tem que admitir que tem um problema, que tem que admitir que precisa... Também os grupos de ajuda falam assim, muitas das vezes é necessário ajuda profissional. Né? Os grupos falam isso, né? E realmente, né, eles não têm opinião sobre algumas questões de medicação. Mas quando entra como droga de abuso, a pessoa perde o controle da vida, entra em abstinência, aí os grupos ajudam sim. O que que ajuda? No ouvir e no falar. De repente, você vai num grupo de ajuda, tem lá, você é uma mulher, e tem lá uma mulher que fala, olha, eu tô sem usar drogas há tantos anos, e quando eu vim para cá, eu tomava 18 medicações. E hoje eu não tomo nenhuma.
0: E
1: entende? Então, essa troca, os grupos de ajuda, é a troca de experiência de um para o outro. Né? Mesmo os grupos de ajuda, tem muita gente que deixa a nicotina, não que eles têm essa função, mas muita gente fala, né? Troca, eu também parei de com cigarro, e aí você, nossa, eu quero parar, depois no intervalo você fala, como é que você conseguiu? Então é a troca entre um e outro.
0: E, é isso que ajuda. Doutor, por mais que não seja a sua área de formação, o senhor é da área da saúde, e o quanto que entra a responsabilidade médica em relação a essa dependência? Porque a gente tem, acho que, o caso mais notório em relação a isso, que é do Michael Jackson, que tinha aí administração de remédios para dormir, inclusive a droga era o Propofol, que ele desenvolveu essa dependência logo depois que ele teve aquele acidente envolvendo uma queimadura de terceiro grau. O quanto que a responsabilidade médica entra nisso?
1: Exatamente. Existe uma coisa que chama-se dinheiro. Por trás das indústrias, tem um filme que eu acho o maior barato, né? É sobre a dependência de oxicodona que está na internet, eu não lembro o nome. Da pessoa tornou-se, é o que eu falei no início, né? Essas drogas, elas entram como uma receita e depois tornam-se drogas de abuso. Né? É por isso, quem sabe ele tenha sido receitado para alívio de dor e ele gostou tanto que sentiu bem que ele começou a abusar e pagava muito bem o médico, milhões de reais. Quer dizer, sempre, eu acho que existe esse viés do dinheiro. E a responsabilidade é médica, quer dizer, é uma falta de ética médica, né? Até comprometendo a vida das pessoas. É o que eu disse, tem que se evitar investigar melhor, né? Principalmente em saúde mental, ao invés de medicar. A medicação hoje está gerando grandes filas nos prontos-socorros. Por isso que quando a gente se fala que vai liberar a maconha, né, que vai liberar mesmo, né, existe uma tolerância ao uso, né, existe uma descriminalização, mas então são medicamentos que a gente não sabe o que vai causar, principalmente nos nossos adolescentes. Né? Então, eu acredito que essa coisa da responsabilidade médica passa também pela Anvisa, passa também por cobrar do CRM, né? Essas questões. A gente vê muita droga de abuso, muita gente chegando, aqui falando de Bragança, na Santa Casa e na UPA Vila Davi, e não podemos esquecer que por trás disso está o aumento do suicídio devido ao abuso de substâncias. Né? Então as medicações sempre sob prescrição médica. Está com dificuldade, pede ajuda médica. Né? As internações não é para louco, é para quem precisa. Muitas das vezes, ontem, por exemplo, eu consegui organizar uma senhora que ela trabalha numa fábrica, ela não está conseguindo trabalhar. Por quê? Porque ela está em crise. E ela, hoje, ela está na UPA da Vila Davi, a gente organizou uns pedidos aqui, ela está lá, ela vai se afastar para fazer um tratamento mental, né? E ela não está conseguindo, ela não dorme, ela não consegue comer, ela não consegue mais, que justamente não tem mais vida social. Né? Que e hoje o que eu gostaria muito, está vendo aí esse mutirão da saúde, né? Em alguns de exames e de consultas, agora chegou a hora também de agilizar a fila da saúde mental. Né? Nós precisamos também, tem pessoas que estão esperando uma consulta no psiquiatra 8 meses. Né? A RAPS, né? Quer dizer, essa coisa do médico do postinho, do médico do pronto-socorro, do CAPS-AD, do CAPS-2, tem que haver interação. Mas por trás de toda essa questão médica, da ética, existe o dinheiro, existem as grandes indústrias farmacêuticas, não é? Como existe também do cigarro, como existe também do álcool, né? Que também são lícitos, não é verdade?
0: Uhum.
1: É isso aí. O tiner também é lícito. Tem muita gente que entra, fica alucinado pelo uso de tiner.
0: Uhum.
1: Não é verdade?
0: Bom, são 11 horas e 3 minutos. Mas, Rossini, se tem alguma dúvida...
2: Tem uma pergunta aqui para o Dr. Gilson.
1: Diga.
2: Você acha que a tecnologia hoje em dia, com o negócio de celular, tudo no celular, acabou aumentando mais o de droga? Até é fácil de comprar droga hoje pela internet, né? Você entra ali, você pede uma droga, às vezes nem conhece, chega lá da China ou dos outros países e chega na sua casa. Você acha que aumentou por causa disso também?
0: E até mesmo o assunto de comprar remédio. Hoje está muito fácil comprar remédio. Você entra no aplicativo da farmácia, preta, né? Tem entrega na sua casa.
2: De tarja preta, que é uso controlado.
1: Olha, a questão das telas, a questão dessa coisa da internet, lógico que facilitou. Mas a grande questão é, eu vejo que... Por que as pessoas usam substâncias, né? Para se sentir bem, para se sentir melhor, para fazer parte de um grupo. E com as telas, isso está muito perto, né? O aumento da ansiedade, o aumento dos sintomas de ansiedade, o aumento dos sintomas de depressão leva com que a pessoa procure. Por quê? O acesso, eu acabei de dizer, tem 800 na fila para uma consulta. Então, o acesso é difícil, então eu vou me virar, né? Aonde eu tenho acesso. Onde você tem acesso? A mão está aqui, você entra, você pesquisa, você acha. Aí, se meu amigo tal, tá, entrei naquele site que você me indicou. Então, esse compartilhamento de informações nocivas é que faz, muitas das vezes, que as pessoas sejam atendidas em pronto-socorro por crise respiratória, por colapso do sistema nervoso, por falência, muitas das vezes, cardíaca, né? Muito cuidado com o uso de substâncias, né? Por quê? O aumento da dose é preocupante, a compulsão é muito preocupante e, principalmente, o isolamento social, Márcio. De repente, um meio comprimido serve para você e, para mim, eu vou precisar de dois. Isso são... quem vai medir isso é o médico. Então, sempre procurar... eu acredito, procurar um médico. Isso é importante. Eu tenho alguns pacientes no consultório que, às vezes, são mais tensos, ficam mais ansiosos na odontologia, existe muito isso. Eu medico com alguma coisa para ele se sentir melhor, para que eu possa tratar. Mas eu sou responsável pela... Agora, eu jamais vou dar para ele levar para cá, toma, quando você tiver... Não. Isso aí é questão médica.
2: Eu lembro que na minha época, antigamente...
1: Mas ali eu posso também.
2: Na minha época, antigamente, o pessoal conversava.
1: Exatamente.
2: Hoje não tem mais, né? Tudo
1: é o melhor remédio para a saúde mental.
2: É, bater papo.
1: É a conversa. Até tomar uma para quem pode, para dar um tempinho, mas não tomar todos os dias para conversar. Aí é dependência. Né?
0: Bom, são 11 horas e 6 minutos. Estamos conversando com o Dr. Gilson, ele que é especialista em combate à dependência química. Hoje falando um pouco sobre dependência química em relação a remédios. Bom, doutor, o espaço está aberto para suas considerações finais.
1: Eu gostaria hoje, para quem tem aí familiares, né, de dependentes químicos, questão do álcool, das medicações, tudo aquilo que leva à dependência, das BETs também hoje, né? Não só das BETs, dos jogos patológicos, que muitas vezes é para divertir e torna-se algo nocivo. Que agora, hoje, todas as quintas-feiras, às 19h30, tem o Grupo do Amor Exigente, que é um grupo de ajuda a familiares lá no Colégio Técnico Madre Paulina, lá na Norte Sul, ao lado do Mercadão. Todas as quintas-feiras, e hoje é dia.
0: Começou semana passada?
1: Começou semana passada, teve a inauguração, foi muito legal. E hoje eles estão iniciando e procurem. Entre em contato, é muito importante que as famílias aprendam a lidar com essa questão da dependência química, que já envolve o nosso jovem, que envolve a sociedade como um todo, né? Tem muita gente que, não, eu paro quando eu quero, aí já é dependência, porque quando a gente fala assim, eu vou controlar, é porque eu já perdi o controle. Então, para como lidar com essas situações? Não é fácil. Exige um trabalho realmente multiprofissional e os grupos de ajuda é algo muito importante nessa caminhada de recuperação das famílias também. Eu acho isso é um trabalho fantástico que o Amor Exigente desenvolve já em Bragança há 25 anos.
0: E o senhor tem informações de contato para quem quiser entrar?
1: Eu mando para você.
0: Pode agora, deixar aí,
1: mas
0: a gente
1: aí eu deixo para você. Eu vou deixar o contato da coordenadora, tá? Mas é entrar, eu não sei se já está no site, eu vejo, eu mando para você. Mas hoje, às 19h30, das 19h30 às 21h30, é só chegar. É porta aberta. Chegou, vai ser bem recebido, vai ser acolhido, vai participar da reunião. Eu tenho certeza que quem for vai continuar voltando. O grande segredo dos grupos de ajuda é continuar voltando. O que faz a diferença e vai funcionar é a participação efetiva, é o vínculo, é um tratamento. Querendo ou não querendo, é um tratamento. Igual quando você começa uma psicoterapia, igual quando você começa um atendimento psicológico. Então você precisa continuar voltando. Essa é a grande dificuldade em relação ao tratamento, que eu queria, só para a gente encerrar, é o engajamento do paciente. Em saúde mental é muito difícil conseguir que o paciente se engaje. Não é só alívio de sintomas. Quando alivia os sintomas, aí que ele tem que se engajar para não haver recaída, né? Essa é a grande dinâmica do tratamento para a dependência.
0: 11 horas, 9 minutos, esse é o programa Primeira Mão. Mais uma vez, muito obrigado por estar conversando mais essa semana com a gente, Dr. Gilson. Vamos com sucesso musical e daqui a pouco a gente volta para falar de esportes.

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7: Onze e dezessete, você está vendo o programa Primeira Mão. E você já sabe que na faixa das 11 horas tem aquele famoso...
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7: É um destaque esportivo mais que especial para os torcedores do Palmeiras nesta quinta-feira, porque foi aí uma semana que todos os rivais do Palmeiras foram eliminados em Copas Continentais. São Paulo foi eliminado na terça, quarta-feira foi dia de Corinthians e Santos caírem na Copa Libertadores e na Copa Sul-Americana, respectivamente, enquanto o Verdão segue na disputa da Copa Libertadores, vai em busca da glória eterna. Palmeiras foi até a... mas vamos começar por partes. Palmeiras a gente deixa pra depois, mas vamos sacar primeiro o Santos, que foi o primeiro eliminado da noite. Partida que começou às 19 horas lá na Arena MRV, entre Atlético Mineiro e Santos. Que o Santos tinha a vantagem de 2-0 no agregado depois de ter vencido a ida lá na Vila Belmiro. Só que aí na noite de ontem o Atlético venceu por 4-2. E aí levou a disputa para pênaltis, igualando o placar em 4-4, uma partida maluca no, na Arena MRV, que o Galo ele abre o placar ali com 1 minuto de jogo. Aí com 20 minutos o Renier ele amplia o placar, aos 28 minutos o Santos diminui com o Lianco, ainda com um gol contra do Lianco, ainda assim sonhando com a classificação, o 2-1 ainda dava classificação para o Santos. Só que aí aos 41 minutos o Renier Jesus ele fez o terceiro gol, 3-1 levava para pênaltis. O Santos diminui com o Gabigol, Gabriel Barbosa, ali por volta dos 27 minutos da segunda etapa. E ali no finalzinho do jogo, com 2 minutos de acréscimo, Tomás Coelho, carrasco do Bragantino nessa Copa Sul-Americana, ele faz o quarto gol e assim leva a disputa para pênaltis com placar agregado de 4-4. Na disputa por pênaltis, o Santos desperdiça 4 cobranças. Gabigol, João Schmidt e o novo reforço Arthur foram quem perderam para o Santos, enquanto o Atlético converteu 3. Gustavo Scarpa, Igor Gomes e Thiago Vargas fizeram para o Atlético, enquanto o Fred foi o único que errou. Com isso, o pênalti de 3-1 e o Atlético classificado para a fase de semifinais dessa Copa Sul-Americana para enfrentar agora o Montevideo City Torque ou o Sportivo Cienciano do Peru, que decidem a vaga hoje às 20h30 lá no estádio Centenário de Montevideo em Uruguai, no Uruguai, para aí o Montevideo decidir a sua vaga diante do Cienciano, lembrando que o Cienciano tem a vantagem por ter vencido a ida por 2-0. Agora falando do segundo paulista eliminado, segundo

0: do Brasileiro, eliminado na noite de ontem, o Corinthians foi um pouco mais dramático. O Santos teve todo o drama de pênaltis, mas do Corinthians teve aquele famoso saudade do que a gente não viveu. Porque o Corinthians, ele empatou o jogo em 1-1 contra o Estudiantes de La Plata lá na Argentina. E aí foi decidir na sua casa, né? Neoquímica Arena, casa cheia, expectativa muito grande da torcida, Memphis Depay em campo. Corinthians aí com com o salário que estava atrasado pago antes do jogo. Salário em dia. E aí o time do Corinthians perdeu pro Estudiantes de La Plata. O gol do Estudiantes saiu muito tarde na partida, o que dificultou bastante a vida do Corinthians, ali por volta dos 42 minutos da segunda etapa. No entanto, o Corinthians teve sim a chance de empatar. No finalzinho do jogo, no apagar das luzes ali aos 10 minutos dos acréscimos do segundo tempo, acabou acontecendo um pênalti para o Corinthians, finalzinho do jogo, Memphis Depay na bola. Ele, goleiro e ele, torcida do Corinthians pulsando, torcida do Corinthians apoiando o Memphis Depay, que foi aí uma verdadeira novela, a renovação dele, a manutenção dele no time do Corinthians. E ele vai lá e isola o pênalti e desperdiça e joga fora todos os sonhos dos corintianos para essa Libertadores. O Corinthians voltaria a uma semifinal de Libertadores depois de muito tempo, mas parou nos pés do Depay, porque o goleiro, o Muslera, nem chegou a defender essa bola. Ela saiu do estádio praticamente. Acho que o Memphis Depay tava com saudade da NFL, os jogos de futebol americano na Neoquímica Arena, que esse ano não vai ter, vai ir lá pro Rio de Janeiro. E aí ele quis fazer essa homenagem pra Liga Americana de Futebol Americano. Então, acho que foi essa, mas foi um pênalti muito mal batido pelo Memphis e que acabou desperdiçando a chance de todos os Corinthians, de todos os corintianos. E o que aí foi perfeito para o Palmeiras, que já estava classificado. Palmeiras que foi pressionado, inclusive o Palmeiras até brincou com a sorte. Palmeiras foi até a cidade de Quito, capital equatoriana, estádio Casablanca, para enfrentar a LDU. O jogo de volta das quartas de final, venceu o jogo de ida por 1-0. Tava na vantagem. E o Palmeiras chega a abrir o placar com 10 minutos de jogo. Então o cenário era o melhor possível pro Palmeiras. Até teve aí a diminuição do placar com o Segovia, ali aos 15 minutos da primeira etapa ainda. Só que o Palmeiras terminou o primeiro tempo em vantagem. E quando volta pro segundo tempo, ali por volta dos 27 minutos, nos 28 minutos, melhor dizendo, o Vitor Roque amplia de pênalti. E aí o cenário estava feito para os palmeirenses. Vantagem de 2 gols no agregado, o Palmeiras na frente. Só que aí, quando você menos espera, o Palmeiras vai lá e surpreende e cede 2 gols no finalzinho do jogo. Ali, aos 45 minutos da segunda etapa, Estrada, de cabeça, faz o segundo gol, diminui a vantagem da LDU. E ali, com 3 minutos de acréscimo, 3 minutos depois do segundo gol da LDU, mais um gol do Estrada, mais um gol de cabeça, 2 lances parecidos que o Palmeiras acabou levando o empate. E com isso, a vaga foi decidida nos pênaltis, onde pelo Palmeiras apenas o Lucas Evangelista, ex-Red Bull Bragantino, perdeu a sua cobrança, enquanto Vitor Roque, numa cavadinha muito fria e muito sortuda, acabou fazendo o primeiro gol. Maurício também converteu, juntamente de Joaquim Piquerez e Felipe Anderson. Do lado da LDU, o Deivinho, ex-Palmeiras, acabou convertendo, e o Estrada, o carrasco do Palmeiras na partida, e o grande herói da LDU também conseguiram converter, mas o Carlos Miguel pegou os pênaltis do Rodrigues e do Segovia, e aí o Palmeiras está classificado, vai para mais uma semifinal no comando de Abel Ferreira. Para se ter uma noção dos feitos do Palmeiras, do Abel Ferreira na Libertadores, desde que ele chegou em outubro de 2020, ele foi semifinalista nas Libertadores de 2020, 21, 22, 23, menos em 2024, e aí 25 e 2026. São seis semifinais em 7 participações, o que é muito grande. E falando em Abel Ferreira, ele reclamou com a arbitragem durante a partida. O árbitro da partida, o Wilmar Roldan, ficou de saco cheio do técnico do Palmeiras ali por volta dos 21 minutos da segunda etapa, e cartão vermelho para Abel Ferreira, que foi expulso, deixou o time aí na mão, sob comando inclusive do João Martins. João Martins, que também não pôde conceder entrevista coletiva depois, e por isso quem concedeu a entrevista coletiva foi o Vitor Castanheira, auxiliar técnico do auxiliar técnico do Palmeiras, que é quem vocês vão ouvir agora falando sobre a classificação do Verdão na noite de ontem em mais um mata-mata de Copa Libertadores.
1: O que é que eu vou responder em relação a isto? A equipa continuou com uma boa postura. A equipa fez um jogo muito bom, muito consistente. Sabemos que é difícil jogar aqui na altitude. Mas o futebol às vezes é ingrato. tivemos possibilidade de matar o jogo numa transição, poder fazer o 3-1, e a verdade é que com duas bolas lá em cima, ele deu, põe-se em vantagem e temos que ir para os penaltis. Mas merecemos esta eliminatória por tudo aquilo que fizemos ao longo dos 90 minutos.
2: Vitor, boa noite. Gustavo Negreto, Paramount Plus. É um segundo tempo muito diferente do que foi o primeiro, de altos e baixos. O Palmeiras volta melhor, marcando e talvez até mais bem encaixado. Faz o segundo gol e em 2 minutos, 3 minutos, sofre a virada. O quanto a classificação, depois de um cenário como esse, muda e o que traz para o restante da Libertadores e da temporada, né? O Palmeiras está vivo em 3 competições. Boa noite.
1: É verdade, está vivo. É muito difícil jogar aqui. Nós tínhamos que vir com uma estratégia quase perfeita. Os primeiros 25, 30 minutos aqui são sempre muito difíceis. Provamos isso no ano passado, não é? E esta equipa em casa tenta aproveitar esse fator, mas a nossa equipa hoje cedeu muito pouco. Sofre 3 golos, mas cedeu muito pouco, muito pouco. Mais uma semifinal, é verdade. Em 7 são 6, não é? Há que enaltecer este trabalho. Há que enaltecer este trabalho porque não é fácil. Não é fácil. Em 7 vezes, chegar 6 vezes às semifinais, acho que há que valorizar todo o trabalho que este clube tem feito ao longo dos últimos anos.
3: Tudo bem, Vitor? Nicolete, da ESPN. Eu queria que você falasse um pouquinho do plano de jogo que vocês traçaram, a estratégia, porque hoje foi diferente de tudo, com 3 zagueiros, um meio campo, foi praticamente um 5-4-1. Isso. Né? O que vocês pensaram nessa estratégia e qual que é a sua análise do final do jogo, porque o Palmeiras soma a virada? Foi um relaxamento natural? Foi desgaste já do time? Foi...
1: É desgaste. Acima de tudo, desgaste.
3: E para terminar, e depois de tomar a virada, como é que foi retomar para a disputa dos pênaltis mentalmente esse time? A gente sabe que com vocês é um ponto fraco até a disputa do pênalti.
1: Acabou hoje.
3: Como é que foi essa retomada?
1: É verdade. Como ele disse, a estratégia, acima de tudo, inicialmente, porque sabemos que esta equipa entra forte em casa pelas circunstâncias e nós não podíamos dar espaços entre linhas e principalmente nos corredores, porque é uma equipa que força muito o cruzamento, a trajetória das bolas nem sempre é aquilo que nós estamos habituados e nós não conseguimos trocar bolas, como assim se pode dizer, com uma equipa destas, ainda para mais na altitude. Sempre que a gente recuperava a bola, tentávamos agredir o adversário em transições. Foi o que a gente fez, fechar bem os espaços, ser uma equipa compacta, ter um bom quadrado de corredores acima de tudo, e depois quando a gente recuperasse a bola, com a qualidade dos nossos jogadores, poder transitar para poder agredir o adversário. Em relação aos penaltis que falou... Aos dois golos, desculpe.
4: Foi relaxamento
1: ou... Não, relaxamento não. Os adeptos já estavam desacreditados, nós tínhamos o jogo praticamente controlado e a verdade é que um cruzamento acabou por sobrar a bola e faz o golo e eles em 2-3 minutos acreditam e acabaram por ser felizes por fazer. Não, são circunstâncias do jogo, sabe? A equipa continuou com a mesma estratégia, com o mesmo plano, mas às vezes estas situações acontecem. Felizmente, hoje...
0: Então tá aí, Vitor Castanheira, auxiliar técnico de Abel Ferreira após a classificação do Palmeiras. E essa disputa de pênaltis, inclusive, também foi muito importante para o Palmeiras, porque ele não vencia desde 2022. A última vez que o Palmeiras venceu uma disputa por pênaltis foi contra o Atlético Mineiro na Libertadores de 2022. Na ocasião, era quartas de final, se não me falha a memória. E desde então, o Palmeiras perdeu algumas disputas por pênaltis importantes contra São Paulo, em Copa do Brasil. Também perdeu na própria Libertadores contra o Boca Juniors em 2023, nas semifinais. E aí, o terror do palmeirense acabou na noite de ontem com Carlos Miguel pegando 2 pênaltis. Com a classificação, o Palmeiras agora avança às semifinais e vai enfrentar outro brasileiro. Afinal, nas semifinais, pelo chaveamento, o Palmeiras agora vai enfrentar o time do Fluminense, que se classificou na terça-feira. E o último semifinalista da Libertadores vai ser definido hoje às 21h30 com o duelo entre Flamengo e Independiente del Valle do Equador, lá no Maracanã, no estádio Jornalista Mário Filho. em partida que o Flamengo tem a vantagem por 2-0, mas se seguir o mesmo roteiro do jogo entre Santos e Atlético Mineiro, teremos um jogo interessantíssimo lá na capital carioca do Rio de Janeiro. Então, esse é o jogo da noite da Copa Libertadores da América, que agora, só recapitulando, tem como semifinalistas Estudiantes, Palmeiras e Fluminense. Já na Copa Sul-Americana, o último semifinalista é decidido hoje e fica entre Sportivo Cienciano do Peru e Montevideo City Torque do Uruguai, que disputa uma vaga hoje lá no Estádio Centenário de Montevideo. A outra semifinal já está definida e é entre Boca Juniors e Vasco da Gama, que tem a primeira partida prevista para acontecer no dia 13 de outubro. Já a Copa Sul-Americana tem as partidas aí da próxima fase previstas para acontecerem também entre os dias 13 e também 15 de outubro. Portanto, são essas as informações das Copas Continentais da América do Sul. E aí, para completar o que aconteceu ontem, ontem também aconteceu uma partida atrasada da 21ª rodada da Série A do Campeonato Brasileiro, partida entre Botafogo e Grêmio, que não aconteceu na data original por conta da participação do Flamengo na Copa Sul-Americana, nos playoffs da Copa Sul-Americana. E aí, ontem, o Botafogo voltou a vencer no Campeonato Brasileiro, depois de uma sequência de derrotas e empates, e a última vez que havia vencido foi no dia 26 de julho, então o Botafogo volta a vencer depois de um mês, e venceu por 3-2 o time do Flamengo. Os gols da partida foram marcados por Danilo Santos e também Álvaro Montoro, e os dois gols do Grêmio foram marcados por Gabriel Martins e também Giovanni Cabral, o atacante cabo-verdiano do time do Grêmio. O Grêmio que tem uma pluralidade impressionante de nacionalidades. Jogador de Cabo Verde, jogador croata, jogador dinamarquês, jogador de Gana, que também tem cidadania belga. Então é uma verdadeira organização das Nações Unidas, o time do Grêmio, que está de técnico novo. Inclusive o Botafogo ontem também estava sob olhares do seu novo técnico. Afinal, ontem foi anunciada a contratação de Tite como novo comandante do Botafogo. Ele que comandou pela última vez o time do Cruzeiro, agora o novo comandante do Fogão, o Glorioso. E o Grêmio ontem estava sob, não exatamente o comando, mas direto, até porque nem daria tempo de arrumar a casinha, mas já teve no banco de reservas o técnico Renato Gaúcho na sua volta de número 800.530 ao comando do time do Grêmio, ao lado de Luiz Felipe Scolari. Claro que esse número de 8.530 é uma hipérbole, não é um número exato, mas é que o tanto de vezes que Renato Gaúcho já foi e voltou do comando do Grêmio é algo impressionante. E ontem, uma combinação de peso no banco de reservas do Grêmio. Afinal, o Grêmio foi comandado oficialmente pelo Luiz Felipe Scolari, só ao lado de Renato Gaúcho, dois dos maiores técnicos da história do Grêmio e, por que não, da história do futebol brasileiro, porque eles também já foram, inclusive, campeões da Copa Libertadores. Ah, o Luiz Felipe Scolari dispensa apresentações, né? O último técnico campeão do mundo do Brasil lá em 2002. Faz tempo, hein? Mas faz tempo. Bom, e para encerrar as informações do esporte nesta quinta-feira, dia 17 de setembro, vamos falar agora de Red Bull Bragantino, o Massa Bruta. Red Bull Bragantino, que nesse momento treina no CPD em Atibaia, realiza o antepenúltimo treino aí antes da partida contra o Flamengo. O time se reapresentou na terça-feira à tarde, treinou ontem de manhã, treina hoje novamente, começou o treino às 10 horas da manhã, ainda deve estar acontecendo os treinamentos, treina amanhã às 10 horas da manhã de novo, e aí no sábado treina às 9:30 da manhã, e à noite e à tarde já viaja para a capital carioca mais uma vez, mais um jogo do Botafogo do Red Bull Bragantino em solo carioca, porque enfrentou o Botafogo no último sábado e agora nesse próximo domingo enfrenta o time do Flamengo. Para a próxima partida, o técnico Wagner Mancini deve contar aí com alguns desfalques, tem alguns desfalques certos, como é o caso de Juninho Capixaba, suspenso pelo terceiro cartão amarelo, e vive a expectativa de poder contar com o Alacia. O Alacia foi expulso contra o Botafogo na última rodada do Campeonato Brasileiro. O Bragantino iria entrar com um pedido de representação junto à CBF para anular a suspensão do jogador do Bragantino, até pela, como que eu posso dizer, por quão grande foi o erro da arbitragem, e o julgamento do Supremo Tribunal de Justiça Desportiva, STJD, acontece hoje à tarde. Então hoje o Bragantino vai saber se vai poder contar com o Wallace para a próxima partida ou não. Em compensação, nesses últimos treinamentos, o técnico Wagner Mancini conta aí com os retornos do Eduardo Sacha e do Rodriguinho. Eles ficaram de fora da última partida. O Sacha, na verdade, já vem de fora desde a partida contra o São Paulo no final do mês de agosto. Mas ele vinha sofrendo com dores no joelho e o Rodriguinho também vinha sofrendo com dores no joelho. Ficou de fora do jogo contra o Botafogo, mas voltaram a treinar com o restante do elenco. Quem volta a treinar também com o restante do elenco é o lateral esquerdo Vanderlan, que se recupera de uma lesão no ligamento colateral lateral do joelho. E o Bragantino tem uma novidade para essa partida final. O Wagner Mancini já começou a contar nos treinamentos com um novo reforço do Massa Bruta, Patrick, volante vindo do Galo por empréstimo. Empréstimo esse que vai até o final do Campeonato Paulista de 2027, podendo ser prorrogado até o final do ano, a depender de uma série de questões. Ele já treina com o técnico Wagner Mancini e hoje vai ser oficialmente apresentado. E mais tarde, durante o programa Gol de Placa, a partir das 18 horas, a gente traz as informações dessa apresentação do novo reforço do Massa Bruta, o Patrick, jogador de 22 anos, formado nas categorias de base. Passou, é claro, por categorias de base de Cruzeiro, Ferroviária, de Araraquara, inclusive jogando com o Wallace Yano, o novo reforço do Bragantino, na base da Ferroviária. Ele foi contratado pelo Palmeiras, foi utilizado pela base, foi utilizado algumas vezes pelo Abel Ferreira em treinos do time profissional, então por isso que dá para considerar que ele foi oficialmente revelado pelo Palmeiras, e desde o ano passado ele está no Atlético Mineiro, e por empréstimo ele chega ao Bragantino para reforçar o time na temporada de 2026. Bom, eu volto com mais informações do esporte do Bragantino mais tarde durante o programa Gol de Placa, a partir das 18 horas, logo depois do programa Tarde Sertaneja, porque agora estou apresentando o programa Primeira Mão. São 11 horas e 36 minutos, vamos com sucesso musical, daqui a pouco a gente volta aqui na sua programação.

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7: Com 11 horas 43 minutos, notícia que é destaque desde o período da manhã, envolvendo aí um caso de, do PCC. Milton Leite é alvo de operação contra a atuação do PCC no transporte de São Paulo. Calma que o Milton Leite não é quem você está pensando, não é aquele narrador que é muito famoso, é um ex-vereador e são cumpridos 16 mandados de prisão e 18 de busca e apreensão durante a ação e ele está entre os alvos dos mandados de prisão. O ex-vereador e ex-presidente da Câmara Municipal de São Paulo, Milton Leite, do União Brasil, é alvo de uma operação que mira a infiltração do PCC, o primeiro comando da capital, no sistema de transporte coletivo em São Paulo. A ação é denominada Operação Vectora Corrupta e aconteceu na manhã de hoje, quinta-feira, dia 17, e até o momento 9 suspeitos foram presos. É, a informação é que entre os presos estão Júlio Salvador Filho, Claudionor Aparecido Sabino Tomás, Levi dos Santos Oliveira, ex-presidente do SP Trans, além de Carla de Paula Miller, esposa de Granada, do PCC, e Edivane Arruda Botelho Alves, André Cassali, juntamente de José Ronaldo Alves de Sales, Edson Antônio de Souza e Danilo Marco Morgado, candidato a deputado estadual pelo Partido Liberal. São cumpridos 16 mandados de prisão e 18 de busca e apreensão, e durante a ação, Milton Leite é alvo de mandado de prisão. Não é nem mandado de busca, é mandado de busca e apreensão. A operação é realizada pela Polícia Civil de São Paulo e pelo Ministério Público do Estado, e segundo as investigações, o ex-vereador é citado nominalmente por diversas vezes como responsável direto pela operação de algumas das empresas controladas pelo primeiro comando da capital. E as autoridades apontam que, somado a essa ligação e a declarações de policiais militares em procedimento junto ao Tribunal de Justiça Militar, que o mesmo seria o dono de fato da empresa Transwolf. De acordo com as autoridades, elementos indicam que os investigados, alvos dos cumprimentos dos mandados, integram o PCC e alguns têm funções de liderança. A investigação é desdobramento de outra operação anterior denominada Decúrio e foi realizada em agosto de 2024, portanto, 2 anos depois ainda temos desdobramentos. E na época identificaram uma complexa rede de informações da qual o PCC usa para manter a comunicação entre os integrantes presos ou nas ruas e a utilizar, inclusive, de advogados. Na ocasião, foram identificadas lideranças da organização criminosa vinculadas às denominadas Sintonia Restrita e Sintonia dos Gravatas, bem como um projeto de infiltração de agentes do crime organizado nas eleições municipais do ano de 2024. Também lançando candidatos aos cargos em disputa, bem como o possível envolvimento de ao menos uma servidora municipal de investidura temporária, ou seja, de cargo comissionado, com um membro do alto escalão do primeiro comando da capital. Nessa nova fase, novamente foi detectada a atuação de advogados em conluio com o crime organizado e, da mesma forma, foi identificada a contaminação pelo crime organizado. Essa contaminação do crime organizado está em empresas de transporte coletivo na capital e no interior, com a participação ativa de parte dos investigados até aqui identificados. De acordo com as investigações, a análise do conteúdo do material permitiu a identificação de possível infiltração da organização criminosa no sistema de transporte público da capital. Foram identificadas pelo menos 12 empresas de transporte coletivo de passageiros em operação na cidade de São Paulo, que seriam controladas direta ou indiretamente pelo PCC. Então tá aí a informação do Milton Leite, ex-vereador da cidade de São Paulo, sobre esse caso de envolvimento com o PCC em alvos de com envolvimento inclusive em empresas de transporte urbano. Tá aí para você ver que ninguém tá puro no Brasil. Ninguém tá puro no Brasil.
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8: Existe uma teoria que se chama 90-10, onde uma pessoa tem 90% daquilo que você procura em alguém, só que você foca naqueles 10% que falta. Aí você vai pra rua, se aventura e realmente você encontra aqueles 10%, mas não se deu conta que perdeu os 90%.

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1: Onze horas e 51 minutos. É, agora vamos com aquela. Com aquele momento do programa Primeira Mão, para você que está querendo se reinserir no mercado, ou para você que está querendo entrar, para você que está querendo trabalhar, porque tá tudo caro. Tá chegando o final de mês, daqui a pouco as contas começam a chegar, enfim, para ir trabalhar aí também, querendo ou não. Trabalhar é bom para ocupar a cabeça, afinal, já dizia o ditado, oficina é cabeça vazia, é oficina do coisa ruim, é isso mesmo. Bom, como vaga de emprego, ontem a gente já destacou, mas é importante adicionar algumas informações sobre uma vaga de doméstica e serviços gerais para um condomínio aqui em Bragança Paulista. Para essa vaga de doméstica e realizar serviços gerais na casa, essa vaga ela precisa de experiência e registro em carteira como doméstica. E aí o trabalho são aí 2 dias com folga de sábado e domingo, 2 dias de folga na semana, sábado e domingo, com trabalho em regime CLT, salário de R$4.000, e aí tem que ir e vir para o trabalho todo dia, e essa oportunidade é apenas para mulheres. Para saber mais sobre essa vaga, basta entrar em contato com o WhatsApp 11 98397 8592, 11 98397 8592. Basta entrar em contato com a Paula para tratar sobre essa oportunidade de emprego. Quem também está com vaga de emprego, oportunidade de emprego, é a Policarpo Reciclagem, que abre vaga de ajudante de produção. A jornada de trabalho é de segunda a quinta-feira, das 8 às 18 horas, e de sexta-feira, das 8 da manhã até às 17 horas. E a empresa não exige experiência nem escolaridade mínima. Além dos salários, os contratados terão como benefício vale transporte, cesta básica, convênio médico e odontológico, seguro de vida e vale alimentação. E os interessados devem entrar em contato pelo e-mail rh@policarporeciclagem.com.br ou através do WhatsApp, o 11 98740 0152, 98740 0152. Tá aí a oportunidade de emprego na Policarpo Reciclagem para auxiliar de produção. Só lembrando que a jornada de trabalho é de segunda a quinta, das 8 da manhã até as 18, e as sextas-feiras, excepcionalmente as sextas-feiras, é das 8 horas da manhã até as 17 horas, então tem um tempinho aí a mais para você poder sair do trabalho e poder relaxar e curtir aquela sexta-feira. Quem também está com novas vagas é o Il Pane di Tasca, a famosa padaria ali do posto Tasca, e está contratando profissionais para atendente de loja júnior, ou seja, caixa, e também outra vaga de atendente de loja júnior. Dentre os benefícios, além do salário compatível com o mercado, a empresa também oferece vale transporte, vale refeição e cesta básica, e os interessados nas vagas devem entrar em contato pelo WhatsApp 11 98330 1105, 98330 1105, deixando claro o cargo desejado. Ou quem preferir, pode também entregar pessoalmente na unidade, na Avenida dos Imigrantes, número 2171, ali no Jardim América, e não tem informações sobre experiência prévia ou requisitos para esse cargo de atendente de loja júnior no Il Pane di Tasca, a famosa padaria do posto Tasca. Bom, são 11 horas e 54 minutos, chegamos ao fim de mais um programa Primeira Mão, desta quinta-feira, que trouxe essa última informação em relação aí ao Milton Leite, ex-vereador de São Paulo e ex-vereador da Câmara dos Vereadores da cidade de São Paulo, com envolvimento ao PCC. Também conversamos aí com o Dr. Gilson, também conversamos com a doutora Ângela, tudo isso e muito mais. Falamos aí de Palmeiras, Corinthians, Santos, tudo isso e muito mais. Programa Primeira Mão teve direção de rádio de Maria de Lima, parte técnica dele, Márcio Rossini, e apresentação minha, Luiz Henrique Domingues, e eu volto a partir das 18 horas, aí sim com o programa Gol de Placa. Mas até lá vocês curtem aí o Ted Fagundes com o nosso jornal a partir do meio-dia 25, logo após o horário político. Também o Ted Fagundes segue à tarde com o programa Bragança FM Noir, e à tarde também o Márcio Souza chega com o Tarde Sertaneja. E antes você acompanhou o Márcio Rossini com um sertanejo bom demais aqui na nossa programação. Muito obrigado pela audiência de todos vocês. Vamos relembrar os velhos tempos, relembrar os anos 80 nessa quinta-feira que é dia de TBT. Vamos com o hit Menina Veneno.

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5: São 12 horas e 32 minutos. Boa tarde! Hoje, dia 17 de setembro de 2026, Direção-Geral de Rádio de Maria de Lima, técnica do Derli Medeiros. Nós estamos chegando com muita notícia, muita informação para você em Bragança Paulista, região Bragantina, sul de Minas, a galera ligada na programação da Bragança FM. Entre os destaques, né, da programação da Bragança FM, né, algumas notícias que têm chamado atenção, né? Milton Leite é alvo de operação contra elo do PCC com empresas de ônibus em São Paulo. É uma informação que tem dado o que falar neste momento. O ex-presidente da Câmara Municipal de São Paulo, Milton Leite, União Brasil, é um dos alvos de uma operação contra infiltração do PCC em empresas e no poder público na manhã de hoje. Segundo a Polícia Civil, a maioria dos alvos da Operação Vectura Corrupta exerce função de liderança dentro da facção. São cumpridos 13 mandatos de prisão e 18 de busca e apreensão na ação deflagrada pela corporação e pelo Ministério Público de São Paulo, após o desembargador Sérgio Ribas, do TJSP, Tribunal de Justiça de São Paulo, na capital, né, fez essas buscas em Santana de Parnaíba, São Bernardo do Campo, Diadema, Santos, Praia Grande e Cubatão. Até o começo da tarde de hoje, 10 dos 13 alvos de mandato de prisão foram cumpridos. 8 homens, 2 mulheres foram levados para a Delegacia de Investigação de Entorpecentes de Mogi das Cruzes. Aí, para você entender, o Leite, ex-presidente da SP Trans, Levi de Oliveira, e o candidato a deputado estadual Danilo Morgado, do PL, estão entre os alvos de mandos de prisão temporária de 30 dias. Outros supostos intermediários de interesses do PCC e advogados também estão na lista como, com prisão decretada. Apontado como o verdadeiro dono da Transhof, acusada de lavar dinheiro para a facção, Leite não foi encontrado até o momento pela polícia. Mas, segundo os seus advogados, Milton vai se apresentar ainda logo mais. 2 advogados também foram alvos da ação, o Milton Melo Murel e o Cícero José dos Santos Filho. Santos Filho usava o seu escritório com sede para reuniões dos membros do PCC, que, segundo a investigação, o Murel, por sua vez, seria responsável pela captação de empresas para organização. A investigação mostra a existência de vínculos entre investigados e pessoas apontadas como integrantes ou colaboradores da organização criminosa. A Polícia Civil e MPSP analisaram diálogos extraídos de dispositivos eletrônicos regularmente apreendidos documentos, informações financeiras e demais elementos. Ex-vereador, ele é citado nominalmente por diversas vezes como responsável direto pela operação de pessoas e das empresas controladas pelo PCC. Somado a isso, há declarações de policiais militares em procedimento junto ao Tribunal da Justiça Militar, que o mesmo seria o dono da empresa Transrolf. Trecho da decisão assinada pelo magistrado, Sérgio Ribas, do TJSP. Levi de Oliveira é suspeito de ter encontrado, enquanto era presidente da SP Trans, o intermediário do PCC para debater os interesses da facção ligados à empresa de transportes. O suspeito, que está preso, teve duas passagens no comando da empresa. A primeira foi no ano durante a gestão Bruno Covas, do PSDB. A segunda foi 2022 e 2025, na gestão de Ricardo Nunes. A UOL, que traz essa matéria, buscou a SP Trans para saber se o órgão quer se manifestar sobre um assunto. A ação é um desdobramento da Operação Dercúrio, deflagrada em agosto de 2024, contra um esquema de lavagem de dinheiro de tráfico de drogas. Na época, os trabalhos revelaram uma rede de comunicação usada pela facção para manter contato entre integrantes presos em liberdade com núcleos denominados Sintonia Restrita e Sintonia dos Gravatas, além de projetos para lançar integrantes como candidatos nas eleições municipais. O ex-vereador Milton Leite disse que está no interior de São Paulo em compromissos pessoais e campanha dos filhos, que são deputados e tentam se reeleger, que vai se entregar em 24 horas. Leite nega as suspeitas que embaçaram o mandato de prisão. Embasaram o mandato de prisão. Não sou dono da empresa de ônibus e só assumi uma interlocução na SP Trans a pedido do Bruno Covas, ex-prefeito morto em 2021, por causa da greve de 2019. Não tem nada de legal, vou me apresentar ainda hoje porque não devo nada, disse ele. Tá certo? Então é uma notícia que desde manhã está circulando. O Milton já foi algumas vezes até candidato ao estado, né, na região, e com algumas dobradinhas, né, então se via falar muito nele aqui na região Bragantina. Em todo o Brasil a gente traz essa notícia que está movimentando a região, tá? Entre os destaques também, ó, isso agora saiu, o famoso Breaking News na CNN, tá dando aqui, ó, Breaking News, né? Fachin decide remarcar análise sobre André Mendonça depois de saber que Instituto de Mendonça recebeu 5 milhões de ex-parceiro de negócios de Vorkaro. Joaquim adia julgamento sobre a atuação de Mendonça contra Moraes e cancela sessão de hoje. Tá? Mendonça rebate Gilmar, preocupação com exposição alheia é seletiva. Gilmar acusa Fux de ajuste prévio com Mendonça para afastar Andrei da Polícia Federal. Mendonça é aplaudido aos gritos de nosso herói em voo de Brasília para São Paulo. Tá certo, tá aí algumas informações para você que está curtindo. São as notícias que estão nos principais jornais neste momento, tá? Então, o mundo da política está pegando fogo. E você que está curtindo a programação da Bragança FM, a gente vai trazendo essas informações porque é muito importante, principalmente numa época que faltam menos, né, de 20 dias para uma eleição, e isso, querendo ou não, afeta muito, muito, muito. Ainda girando alguns destaques, saiu a nova pesquisa Atlas, né, dizendo que o Lula venceria no primeiro turno, porém, Flávio, a pesquisa Futura, melhor dizendo, abre 48% no segundo turno e Lula só teria 43%. Então, a gente percebe que o Flávio agora deu uma alavancada, pelo menos no segundo turno, para essa eleição. Tá? Então, são os dados, as informações do momento nesta situação, o declínio, né, que vem neste momento caindo um pouco a campanha e os números do Lula para o segundo turno. São 12h41, vamos para a região Bragantina, para a Bragança Paulista, girando as notícias, girando as informações. A Emily está ouvindo a nossa programação em Tuiuti. Ted Fagundes, sou novo na região, estou te ouvindo, muito obrigado por trazer as informações para nós, estamos aqui ligados com você. A Tânia está falando, Ted, tudo bem? Eu entendi agora porque eu... Não vou falar sobre isso, deixa o Saulo em paz. O Saulo Lima, ela que mandou aquela foto lá da inauguração do chuveiro lá. Ô, Saulo, para, Saulo, você também. Você fica arrumando as confusão aí com os seus conterrâneos, né? Depois eles ficam aqui, ó, né? Vou falar pra você, viu? Deixa eu trazer os destaques pra você desta quinta-feira. Muita coisa acontecendo e você conosco. O Celso Ricardo também já tá esperto, né, Celso? Mulher é presa após produtos furtados serem encontrados em carro em Atibaia. Polícia Civil apreende duas pessoas durante operação contra o tráfico. Também temos aqui a informação para você ligado. Um motorista perdeu o controle de uma caminhonete e capotou no KM2 da rodovia entre Serras e Águas. No trecho entre Vargem e Socorro, o acidente não deixou vítimas. Daqui a pouco vou mostrar. Ainda girando as informações para você ficar bem informado. Deixa eu trazer aqui, ó. Copa Bragança de Futsal terá rodada dupla nesta quinta e sexta. Dia D do Setembro Amarelo terá serviços de saúde gratuitos em pontos de Bragança Paulista. 39ª Festa do Peão de Extrema começa nesta quinta-feira. Também entre os destaques para você ficar bem informado. Temos aqui Bragança Ágil prevê mudanças em avenidas e cruzamentos de Bragança Paulista. Deixa eu ver também aqui o Em Pauta da minha amiga Ana Maria, está trazendo alguns destaques também importantes. USF promove desafio com bolsas de estudo até 100%. Também, deixa eu ver aqui entre os destaques, após embrólios jurídicos, IESP elege nova diretoria. Isso aconteceu na noite de terça, em assembleia. A nova diretoria assume após imbróglio no carnaval de 2026, envolvendo o ex-presidente da Liga e secretário afastado de Cultura e Turismo, Kleber. Para o mandato de 2028, foram eleitos o novo presidente João César Manganelli, o Cezinha, e o vice-presidente Domingos da Silva Leite. Tá, então, a questão do carnaval. Agora, eu vou falar pra você. Eu não sei, mas o carnaval de Bragança tá meio estranho, né? Eu não sei, rapaz. Olha, tá muito estranho, né? Mas tudo bem, não vamos falar sobre isso agora. Ladrões de residência são presos pela força tática em Bragança Paulista. São 12h45. Vamos falar também, por que não, de esportes. Esses são alguns destaques para você aqui de Bragança Paulista e também da região Bragantina. Ainda girando, você bem informado. E ontem o Memphis, hein? Eita, o Memphis deu porra. Olha, o corintiano não quer ver o Memphis tão cedo, hein? Agora, ontem falaram assim, se o Corinthians não tivesse renovado, ele não tinha errado. É verdade, você tem razão. O Klopp, aquele que estava no Red Bull, né? Já convocou 44 jogadores, né? Da Alemanha aí para os testes, né? Vou falar pra você. Pênalti perdido de Memphis causa desespero na Fiel. Tite apresentado como novo técnico do Botafogo. Aí o Neto tava falando ontem, o Neto, agora vão mandar o Diniz embora, vão trazer o Tite. Aí anunciaram pra ele que o Tite tinha acertado, né, com o Botafogo. Deverson nega provocação ao Palmeiras em gesto para Carlos Miguel. Ainda girando, Palmeiras é o único brasileiro classificado, hein? E hoje tem o Flamengo, né? Eu digo assim, pelo menos dos paulistas, né? Porque Santos foi eliminado, Corinthians, eliminado. São Paulo, eliminado. Só sobrou o Palmeiras. É, e o Neymar ontem. É, eu, assim, sou melhor que o time inteiro. É. Agora eu vou falar pra você, hein? Tomou invertida, né? Tomou invertida o Neymar. Agora eu vou falar pra você como joga o tal do Thomas Coelho, não? Jogou aqui no Braga, foi bem no Bragantino, foi bem no Atlético Paranaense, foi agora pro Atlético Mineiro. Ele fez 9 gols na temporada não sendo atacante. Então é, você vê que o Bragantino trouxe um jogador de fora, né? E não aproveitou tanto aqui em Bragança. Vendeu pro Atlético Paranaense, o Atlético Paranaense ganhou uma grana com o jogador e com certeza o Atlético Mineiro nessa próxima janela aí, se vender o cidadão, vai ganhar uma grana, porque o tal do argentino tá jogando muito, muito, muito. Fez o gol decisivo ontem pro Atlético Mineiro e depois o tal do goleiro. O do time do Atlético lá, o Gabriel. Não, é o Gabriel Bonfim que tava no gol, porque o Everson, acho que, não sei se tava machucado, enfim, não jogou, né? E ele fez várias defesas ontem, além de pegar 3 pênaltis e conseguir aí a classificação pro Galo. São 12h47, você viu que o programa tem muito assunto, muita coisa passando a limpo para você. Eu vou para um rápido intervalo. Na volta, a gente destaca mais algumas informações. Lembrando que a gente está entrando um pouquinho mais atrasado neste programa devido à situação do horário eleitoral gratuito, né? Até faltam poucos dias, 17 dias para isso acabar. 12h48. Vou pro intervalo, voltamos já.
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6: É o nosso jornal, você curtindo às 12 horas e 52 minutos. Neste momento, né, a CNN traz a informação, né, ex-vereador Milton Leite é alvo de mandato de prisão, investigação, apura infiltração de facção no poder público, né, é a notícia que tem circulado, né, e a gente está trazendo essas informações para você, curtindo a nossa programação. Lembrando que hoje tem o Flamengo jogando na Libertadores. Primeiro jogo o Flamengo já venceu por 2-0 e agora é só trazer as crianças para casa, né? Não vai ter nenhum sofrimento o time do Flamengo para se classificar, pelo menos, né, eu acho. Nunes Marques diz não a pedido da Polícia Federal de busca a ACM Neto. PCC teria controle de 12 das 22 empresas de ônibus de São Paulo. Isso aí é uma doideira também, né? Vamos ainda, né, cada vez mais trazendo esses destaques para você. Deixa eu ver aqui, ó, entre as informações, para você ficar bem informado. Tem aqui uma operação de quadrilha arroba residência. A gente vai com o governo do estado trazendo essa informação também para você que está conosco, né, para trazer os principais destaques na nossa programação. Agora são 12h53, tudo pronto aí? Vamos com a informação no ar.
7: A Polícia Civil mobilizou equipes para desmantelar uma quadrilha especializada em roubos a residências na cidade de São Paulo. Para a ação, foram expedidos 4 mandados de prisão temporária e 11 de busca e apreensão para serem executados na capital paulista, em São Bernardo do Campo, Santo André e Guarulhos e também no litoral, nas cidades de Praia Grande e São Vicente. A investigação, conduzida pelo 8º Distrito Policial, do Brás, teve início a partir de um roubo ocorrido em julho em uma residência na região central da capital paulista. 4 criminosos invadiram o imóvel usando chaves falsas, as chamadas chaves Misha, para abrir o portão e a porta, enquanto um 5º integrante dava cobertura em um carro preto. Dentro da casa, 2 vítimas foram rendidas e ameaçadas por um dos criminosos, que estava armado com uma pistola. O grupo usava máscaras, toucas e luvas e levou joias, dólares e dinheiro em espécie. A ação, que durou cerca de 10 minutos, foi interrompida com a chegada de viaturas da Polícia Militar, acionadas por um vizinho. A partir das informações da ocorrência, os policiais avançaram na identificação dos suspeitos e reuniram provas que embasaram os mandados judiciais. Segundo a Polícia Civil, o trabalho buscou entender a dinâmica usada pela quadrilha para escolher e abordar as vítimas antes de partir para a fase de responsabilização dos envolvidos. Os investigados devem responder por roubo e associação criminosa. A Polícia Civil de São Paulo continua apurando a participação de cada suspeito e a possível ligação do grupo com outros roubos semelhantes. Andréia Ramos Bueno, para a Agência SP.
6: Tá certo, tá aí a Agência SP, às 12h55. Vamos com a Defesa Civil, com o tempo e temperatura, pelo menos, rapaz, eu não sei ontem, você dele, mas estava um frio. Tava aquele vento, sabe aquele que assobia? A turma falava que antigamente era Saci Pererê, né? Não é isso, é vento mesmo. São 12h55, tem o tempo e a temperatura por aí.
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0: Nesta quinta-feira, dia 17, a frente fria encontra-se afastada do estado de São Paulo. Mesmo assim, a circulação marítima mantém condições para chuva de fraca intensidade, porém persistente. As temperaturas ficam mais amenas em todo o estado, devido à maior nebulosidade e à entrada de ar mais frio. Ainda persiste o risco de alagamentos e deslizamentos em pontos isolados, por conta das chuvas dos últimos dias. Na capital, as temperaturas devem variar entre 12 e 17 graus. Já em Marília, a mínima prevista é de 14 graus e a máxima de 24 graus. Fique sempre atento aos alertas da Defesa Civil do Estado de São Paulo, acompanhando as principais redes sociais do governo.
8: Defesa Civil do Estado de São Paulo.
6: Tá certo, tá aí, né, a participação do governo do estado, trazendo temperatura, vai dar uma melhorada, né, mas, né, as chuvas prometem voltar logo, logo. Por exemplo, né, o sábado a mínima é de 15 graus, a máxima de 26, amanhã mínima 14, a máxima de 24, ou seja, muita coisa acontecendo e você ligado na nossa programação. Agora são 12h57, 12h57, para você que está curtindo os nossos destaques, a gente vai para o rápido intervalo e nós voltamos trazendo notícias e informações no Bragança FM no ar.
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1: A campanha do Tarcísio diz que nós estamos espalhando a desinformação. 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
10: A gente está falando da Cracolândia, que hoje está em todos os cantos da capital paulista.
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12: Ocorreu um esvaziamento naquele local. 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
4: São 13 horas e 10 minutos. Estamos chegando com direção-geral de rádio de Maria de Lima, técnica do Deli Medeiros. Hoje, dia 17 de setembro, quinta-feira. Vamos, a partir de agora, 2026, girando os destaques do programa de hoje.
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4: Trump sobe tom contra o Brasil em relatório sobre drogas. Texto ao Congresso acusa falha no confronto ao PCC e Comando Vermelho. Fachin adia julgamento sobre atos de Mendonça no caso Master. Dino sugere apuração conjunta de todos os juízes citados no Master. Erro de Depay em pênalti causa desespero na Fiel. Muro da sede é pichado, fora Diniz. Governo anuncia 15% de reajuste para o Bolsa Família. Ex-vereador alvo de ação contra o PCC diz que se entregará no fim da tarde. Influente Milton Leite é ex-presidente da Câmara. Trump fez pedido sobre concorrentes na eleição do Brasil. Ainda girando, Nunes Marques diz não a pedido de Polícia Federal de busca a ACM Neto. Filho citado por Vorcaro tem carreira meteórica. Gilmar questiona a condução de Fux no caso do diretor da Polícia Federal, chamado de pichuleco. Mendonça rebate Gilmar. PCC teria controle de 12 das 22 empresas de ônibus de São Paulo, citado como operador, seria dono do Transronf. Quem ri por último, ri melhor. Neymar motivou jogadores do Galo antes da partida. Primeira lista de Klopp com 44 jogadores, a nova seleção alemã. Ainda girando, fim do home office muda mercado de imóveis em São Paulo. Mulher mostra vídeo que flagra a reação de Martinelli do Fluminense sabendo de sua convocação. Ainda girando, Tite se empolga e evita o holofote em primeiro contato com o elenco do Botafogo. Difícil se despedir de um amigo, tratador de zoológico em Sorocaba, desabafa sobre a transferência do elefante Sandro. Agora os caras também estão se envolve nos negócios até com o elefante. Eu tava vendo a matéria ontem desse negócio do elefante Sandro. Ele tá lá 40 anos. 40 anos ele está em Sorocaba. E aí eles vão mudar o elefante pro Mato Grosso. Imagine só, de caminhão. Caminhão indo devagar, pegando pista. O calor pra aquela região do Mato Grosso. E aí manda o cara um elefante num cubículo. O elefante não vai conseguir deitar lá, não tem espaço. Não era mais fácil reformar o lugar que está lá em Sorocaba e melhorando? Ele já está 40 anos lá, gente. Eu não, de verdade. Mas daí entra a galerinha da Luísa Mel, né? Que não entende nada do negócio. Aí que é viralização. Olha, estou lutando por melhor para o elefante Sandro. aí manda o elefante pro Mato Grosso, eu não sei quantos quilômetros dá, mas eu sei que é praticamente de 3 a 5 dias na velocidade que vai o caminhão. E olha, eu não quero ser, eu não sou nenhuma pitonisa, mas isso não vai acabar bem pro elefante. Imagina o estresse, sabe? Olha, de verdade, eu não entendo. Se o elefante pudesse falar, assim, viu, deixa eu aqui. Aí eu vi o tratador chorando. Imagina o cara que tanto tempo tá lá cuidando, que conhece o elefante, sabe como o elefante já vive. É um negócio no Brasil, eu não sei o que acontece. E esse negócio do elefante santo tá dando o que falar. Golden diverte ao tentar brincar com um bandido que invadiu a sua casa nos Estados Unidos. Ele falou, olha alguém diferente aí. Em vez dele morder o bandido, ele tava brincando com o bandido. Jovem que buscava diagnóstico por anos descobre doença rara. Ainda girando, Palmeiras provoca Corinthians por eliminação na Libertadores e posta acesso negado. Noite de Carlos Miguel, goleiro faz maior jogo pelo Palmeiras e é exaltado como herói. Técnico do Vasco, Pedro Emanuel, joga futebol com o ator Eric Johnson que brinca. Até aqui na praia é vitória. Agora são 13 horas e 15 minutos. Direção-geral de rádio de Maria de Lima, técnica do Deolim Medeiros. A partir de agora você vem comigo com muita alegria e muita informação.
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4: Ancorosa Henrique Juliano.

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1: Toda a região Bragantina no giro de notícia, no giro de informação. São 13 horas e 28 minutos. Deixa eu dar um giro de informações, começando com o Atlas. Lula e Flávio aparecem tecnicamente empatados no segundo turno. Primeiro turno traz a estimativa, né? Lembrando que a pesquisa Atlas mostra o presidente e o senador Flávio Bolsonaro do PL em empate técnico. Foram ouvidos 5.018 eleitores por recrutamento digital aleatório entre os dias 11 e 16 de setembro. A margem de erro do percentual para mais ou para menos é o intervalo de confiança de 95%. A lista do primeiro turno está com Lula 44,1%, Flávio Bolsonaro do PL 41,7%, Renan Santos do Missão 5,1%, Augusto Cury do Avante 3,5%, Ronaldo Caiado do PSD 1,7%, Romeu Zema do Novo 1,1%, Samara Martins do UP 0,7%, branco e nulo 1,6%, não sabe 0,5%. Segundo turno, Lula e Flávio Bolsonaro, daria Flávio Bolsonaro do PL 47,2%, Lula 46,8%, 6% não sabe, branco, nulo. Lula e Zema 46,3%. Para o Lula, 43,7% para o Zema, branco, nulo, não sabe, 10,1%. Aí, com essa especulação de informações, para você que está curtindo a nossa programação, deixa eu ver aqui, ó. Lula e Ronaldo Caiado, 46% Lula, Caiado 41,7%. 12% não sabe. Lula e Cury, Lula 45%, Augusto Cury do Avante 37,8%, 16% não sabe. Lula e Renan Santos, PT 46,1%, Renan Santos 29%, branco e nulo 24,2%, não sabe. Então essa é a última pesquisa atualizada, né, trazendo as informações para você. Agenda dos presidenciáveis, o Lula está em um ato em Montes Claros, né, na região mineira, e o Flávio Bolsonaro está também em outra região, né, ali. Vamos com o Flávio. Flávio tem o Moto Carreata em Vitória da Conquista, depois comício em Vitória da Conquista, e grava a tradicional live de quinta em Brasília, no Distrito Federal. Essa é a agenda de Flávio Bolsonaro do PL. O Cury do Avante está em São Paulo em coletiva de imprensa na API, tá? Nesta quinta-feira, no dia 17 de setembro. São 13h42. Vamos ver os outros presidenciáveis. Temos a agenda do Ronaldo Caiado. Sabatina com o jornal Nova Brasil em São Paulo. Reunião com empresários e comerciantes e entrevista ao jornal da Record. Esta é a agenda de Ronaldo Caiado. Renan Santos, ele está em Santa Catarina com apoiadores em Chapecó, depois estará em Rio Grande do Sul, encontro com apoiadores em Passo Fundo e encontro com apoiadores em Caxias do Sul. Já o Zema, né, estará em Sabatina com a TV SBT. São os candidatos com as suas agendas para esta quinta-feira, tá certo? Ainda trazendo alguns destaques para você ficar bem informado, vamos com a linha de número 1, Rádio 2 de Notícias, 13h43, trazendo a informação.
2: Em meio aos debates que ganharam força nos últimos dias sobre a crise que envolve o Supremo Tribunal Federal e o funcionamento do sistema de justiça, a Ordem dos Advogados do Brasil, em São Paulo, reforça a necessidade de mudanças estruturais no judiciário brasileiro. O presidente da Ordem Paulista, Leonardo Sica, avalia que o tema deve ser tratado com urgência por toda a sociedade brasileira. Segundo Sica, os problemas enfrentados atualmente ultrapassam questões corporativas da advocacia e refletem desafios mais profundos relacionados à confiança da sociedade nas instituições.
3: Nós estamos passando por uma série de problemas que quem tem os meios para resolver são as pessoas que estão em Brasília. A gente quer que elas ouçam, né? Aquilo que a sociedade está vendo de uma maneira equilibrada também nisso. E que tem uma ação moderada, ponderada, porque também não é hora para radicalismos, extremismos. Então, entre uma coisa e outra, né, a gente vive aqui entre polos, né, no Brasil hoje em dia, a gente está tentando abrir um espaço de ponderação, mas de gravidade, para que entenda-se a gravidade, e propositivo.
2: A preocupação com a reforma do judiciário, segundo Leonardo Sica, não surgiu com a crise atual. Ainda em 2025, a OAB São Paulo criou uma comissão de estudos para discutir mudanças estruturais no funcionamento da justiça. E após 14 meses de trabalho, o grupo apresentou nesta semana, durante o Conselho Pleno do Conselho Federal da OAB em Brasília, propostas que incluem alterações na organização dos tribunais e mecanismos para ampliar a eficiência e a transparência institucional. Outro ponto de atenção, segundo Sica, é aproximar as novas gerações da vida institucional do país. Para ele, o distanciamento dos jovens em relação às instituições representa um risco para a democracia.
3: Os jovens de hoje, especialmente por conta de redes sociais, de vida digital, eles já são distantes da vida institucional, mas não existe outra saída para uma sociedade civilizada do que não ter uma vida institucional firme. E meu grande preocupação é que os jovens se desencantem da vida institucional, porque aí a gente tem uma ruptura.
2: A expectativa da OAB São Paulo é que as propostas de reforma que foram apresentadas avancem no Conselho Federal da OAB e cheguem ao Congresso Nacional, ampliando assim o debate sobre o aperfeiçoamento das instituições de justiça no país. Da Rádio 2, Milena Abreu.
1: Tá certo. São 13 horas e 46 minutos. 13h46. Para você ligado na programação da Bragança FM, trazendo notícia, trazendo informações. Deixa eu ver se eu acho aqui, ó, essa outra matéria para você ligado na programação da Bragança FM, um boletim sobre alerta, né, de doações de sangue, né? Tem uma queda, pessoal, né, tentando, o governo do estado trazendo esse alerta para a queda das doações de sangue, reforça a necessidade de reposição dos estoques. A redução ocorre em função das baixas temperaturas e de vacinação contra sarampo. São 13h46, a informação no ar.
4: Os estoques de sangue estão em níveis críticos, segundo a Fundação Pro Sangue Hemocentro de São Paulo. O tipo O positivo, que é o mais utilizado, teve o estoque reduzido expressivamente nas últimas semanas. A culpa é das baixas temperaturas, que tipicamente fazem com que seja menor o número de pessoas dispostas a sair de casa para fazer a doação. A situação é ainda mais preocupante em relação aos tipos O negativo, B negativo e A negativo, que são fundamentais em atendimentos de emergência e em pacientes em estado grave. A vacinação contra o sarampo e a gripe também pode ter impactado na redução de doadores, já que após a aplicação da dose contra o sarampo, é necessário esperar 4 semanas para voltar a doar sangue. No caso da vacina da gripe, o tempo de espera é menor, 48 horas. A Fundação Pro Sangue reforça a importância de manter os estoques equilibrados e orienta quem ainda não se vacinou contra o sarampo a priorizar a doação antes da imunização. A instituição atende hospitais públicos da capital e da região metropolitana, garantindo o abastecimento da rede de saúde. Quem estiver apto pode procurar um destes 5 postos de coleta. Hospital das Clínicas, Instituto Dante Pazanese, Hospital do Mandaqui, além das unidades em Osasco e Barueri. O agendamento não é obrigatório, mas pode ser feito pelo site prosangue.sp.gov.br. prosangue.sp.gov.br para agilizar o atendimento. Para doar é preciso ter de 16 a 69 anos, pesar mais de 50 quilos, estar em boas condições de saúde e levar documento oficial com foto. Andréia Ramos Bueno para a Agência SP.
1: Tá certo, agora são 13h48, para a gente girar ainda a linha de número 2, a Rádio 2 de Notícias, trazendo as informações.
5: Eu sou Humberto Ferretti e esse é o podcast Na Bola.
6: O atual campeão da Libertadores entra em campo hoje em busca de uma vaga na semifinal da edição de 2026. 9h30 da noite no horário de Brasília, o Flamengo recebe o Del Valle no jogo de volta das quartas de final. Como venceu na ida por 2-0, o rubro-negro poderá até perder por 1 de diferença que estará classificado. Caso passe de fase, o Flamengo terá pela frente o Estudiantes, que ontem eliminou o Corinthians na Arena, em Itaquera. O time argentino venceu por 1-0 em uma partida com um final dramático. No último lance, o Corinthians teve a oportunidade de empatar e levar a decisão para os pênaltis. Mas Memphis, ainda no tempo normal, bateu um pênalti para fora. A outra semifinal da Libertadores será entre o Fluminense, que já estava classificado, e o Palmeiras, que também teve uma noite dramática, mas passou de fase. O Verdão sofreu 2 gols nos últimos minutos e perdeu para a LDU por 3-2, resultado que levou a disputa para os pênaltis. Aí brilhou a estrela do goleiro Carlos Miguel, que pegou 2 cobranças. Por fim, o duelo brasileiro pela Sul-Americana também teve emoção de sobra e pênaltis, após o Atlético Mineiro vencer o Santos por 4-2. Aí quem brilhou foi o goleiro do Galo, Gabriel Delfim, que pegou 3 cobranças. O adversário do Atlético na semifinal sairá do duelo de hoje entre Montevidéu Cirytorque e Cienciano.
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1: São 13h50, 13h50. Esse foi o Giro de Notícia, o Giro de Informação.
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1: As notícias do Brasil e do mundo. São 14h28. Deixa eu mandar um abraço pra galera que tá curtindo. A gente vai pro nosso giro de notícia, nosso giro de informação. Demetrio chegou depois, né, do seu exame anual, né? O Demetrio já chegou aqui depois do seu exame anual, né? Tá certo, Demetrio. Não vai errar o nome. Ó, são 14h29. A Polícia Civil registrou uma ocorrência de furto em uma residência em Bragança. O caso foi comunicado em 16 de setembro, que consta, né, entre as informações como boletim de ocorrência de autoria desconhecida. E segundo o registro, o proprietário do automóvel morreu em 7 de setembro. Uma familiar informou à polícia que ele era proprietário desse veículo Ford Azul registrado com o ano de 1929, que permanecia guardado na garagem da residência. No dia 15 de setembro, por volta das 14 horas, a familiar esteve na residência e, segundo seu relato, o automóvel ainda estava na garagem. Na manhã seguinte, por volta das 6 horas, ela retornou ao imóvel com a intenção de retirar o veículo e, ao chegar, constatou que o automóvel não estava mais no local. A ocorrência registrada fez, né, com que a polícia saísse em busca pelo veículo. A ocorrência registra que não foram identificados sinais de arrombamento ou outras evidências. O caso foi encaminhado para outra unidade policial para as providências de investigação. Né? Essa história tá estranha. São agora 14h30, linha de número Trangues, a Rádio 2 de Notícias no ar.
2: A cidade de Araçatuba vai sediar no dia 25 de setembro uma nova edição da Conferência Regional da Advocacia de 2026. O encontro vai reunir a advocacia de toda a região a partir das 8 horas da manhã no 4ª Avenida Centro de Eventos, que fica na Rua Duque de Caxias, número 1900. De acordo com o presidente da OAB São Paulo, Leonardo Sica, será um dia intenso de atualização profissional e networking.
3: A Conferência Regional da OAB São Paulo é o maior evento itinerante da Advocacia Paulista. É um encontro que tem o objetivo de levar conhecimento, integração e desenvolvimento profissional para todas as regiões do Estado. Esse evento se resume a levar diversos profissionais da categoria para debates importantes com foco em inovação, gestão e os temas contemporâneos da advocacia. O networking que acontece na conferência é intenso e permite criar contato com advogados de diferentes áreas, diferentes especialidades, diferentes regiões e aproximam os jovens profissionais de referências do meio jurídico. Essas conexões têm gerado, e a gente tem testemunhado isso, parceria, oportunidade, indicações e até novos projetos, fortalecendo a presença do advogado em todos os mercados do estado de São Paulo.
2: Um dos temas de destaque das palestras e dos debates será o uso de inteligência artificial.
3: A gente estima que cerca de 30% a 40% das tarefas atuais exercidas pelos advogados vão ser assimiladas pela inteligência artificial. Por outro lado, para a gente não ficar tão preocupado, vão surgir novas demandas, novas atividades que exigirão um novo perfil dos profissionais do direito. Por isso é importante uma reflexão profunda sobre os limites de aplicação da IA no sistema de justiça, para a gente descobrir onde a tecnologia deve ser usada intensamente e ela não pode ser usada nos lugares que ela não pode ser usada. No lugar que for adotada, a IA vai ser, não tenho dúvida, de grande utilidade para abreviar o trabalho, aperfeiçoar a compreensão de fatos jurídicos e o processo decisório final vai ser sempre melhor, porque ele se mantém estritamente sobre a prudência humana. Nós precisamos então refletir onde nós vamos, onde nós não vamos usar a inteligência artificial. E isso tem que ser muito bem definido e as conferências servem para isso também.
2: A participação na Conferência Regional da Advocacia 2026, edição Araçatuba, é gratuita. As inscrições podem ser feitas no site simpla.com.br. Basta procurar por Conferência Regional da Advocacia. Vale ressaltar que as vagas são limitadas e a procura tem sido alta. Da Rádio 2, Milena Abreu.
1: Tá certo, agora são 14h32. 14h32, ainda girando as informações para você ficar bem informado. Uma mulher é presa em flagrante por suspeita de furto na quarta-feira na cidade de Atibaia. Segundo o boletim de ocorrência, os agentes receberam informações que um Toyota Corolla, apontado como suspeito de envolvimento em furtos registrados em outros municípios, estaria circulando pela região central da cidade. Uma equipe da Romo conseguiu localizar e abordar o veículo. Durante a abordagem, foi localizado com a condutora um cartão bancário cuja procedência, conforme o registro policial, não foi esclarecido. Dentro do carro, os agentes encontraram duas cafeteiras, três pares de chinelos e chocolates. Ainda de acordo com o boletim, a condutora admitiu ter subtraído os produtos de dois estabelecimentos comerciais. Em uma das lojas, os responsáveis teriam apresentado imagens de segurança nas quais uma pessoa aparece utilizando uma peruca durante a retirada dos produtos. Em outro estabelecimento, imagens também teriam registrado a subtração de três pares de chinelo. Os gerentes dos locais reconheceram os produtos e confirmaram os furtos, segundo o registro da ocorrência. Após a abordagem, a mulher foi conduzida ao plantão da polícia da delegacia de Atibaia. De acordo com o boletim, após análise das informações dos objetos, foi determinada a prisão em flagrante da suspeita. Ainda girando as informações, a linha de número 4, às 14h34, Rádio 2 de Notícia, informação.
2: O Japão alcançou um marco histórico no envelhecimento da população. Pela primeira vez desde o início dos registros oficiais, o país superou a marca de 100 mil pessoas com 100 anos de idade ou mais. Dados divulgados pelo Ministério da Saúde japonês mostram que em 1º de setembro deste ano, havia 107.677 centenários vivendo no país. Segundo o governo, já são 56 anos de alta consecutiva no número de pessoas que chegaram ou ultrapassaram os 100 anos de idade. A maior parte desse grupo é formada por mulheres, que representam quase 90% dos centenários registrados no Japão. O país tem atualmente idade média de 49 anos e 9 meses, sendo o segundo mais envelhecido do mundo, atrás apenas de Mônaco. O avanço da longevidade ocorre em meio a uma crise demográfica enfrentada pelo Japão. Dados recém-divulgados mostraram que a taxa de fertilidade japonesa caiu para o menor nível já registrado. A combinação de menos nascimentos e aumento da população idosa gera desafios para a quarta maior economia do planeta, como escassez de trabalhadores, aumento dos custos da previdência social e redução da base de contribuintes. Da Rádio 2, Milena Abreu.
1: Tá certo, agora são 14h36, para você ligado na programação da Bragança FM. Polícia Civil prende duas pessoas, né, em flagrante por suspeita de tráfico de drogas. Segundo o boletim de ocorrência, a ação aconteceu no bairro Mutirão, em Pinhalzinho, onde a ação foi realizada pela polícia para pegar essas pessoas, com apoio da Guarda Municipal. Durante as buscas no imóvel, os policiais localizaram 195 pedras de uma substância aparentando ser crack e porções de uma substância aparentando ser maconha. Conforme o registro, os entorpecentes estavam acondicionados em diferentes pontos da residência. Também foram apreendidos uma balança de precisão, um aparelho celular e dinheiros em espécies. O boletim registra R$ 547 em notas e moedas relacionadas a uma das pessoas conduzidas e 772 com outra pessoa. Ainda segundo o documento, uma das pessoas abordadas informou que estava em saída temporária do sistema prisional e que cumpria pena por tráfico de entorpecentes. Sobre o dinheiro apreendido, declarou que os valores seriam proveniente de trabalho realizado durante cumprimento de pena e negou ter relação com o tráfico. A polícia registrou que a quantidade de forma que estavam de substâncias, a balança e o dinheiro foram consideradas elementos indicativos nesta fase da investigação de possível destinação de comércio de entorpecentes. Os dois conducidos foram levados para a delegacia de Pinhalzinho. São 14h38, esse foi o Giro de Notícia, o Giro de Informação.
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1: É, as notícias do Brasil e do mundo às 15h12, 15 horas e 12 minutos, com um giro de notícia, um giro de informações, notícias que chegam, notícias atualizadas. É, você que está curtindo a nossa programação, entre os destaques do principal, dos principais jornais na parte da tarde, CNN traz, né, a informação, né, de há espaço fiscal para reajustar Bolsa Família. Flávio vai evitar judicializar reajuste do Bolsa Família. Dino determina que a Polícia Federal investigue relação entre Master e cemitérios de São Paulo. O que motivou a ação que mira Milton Leite e o PCC nos ônibus de São Paulo? Ainda girando as informações, Fux e Mendonça pedem à Polícia Federal acesso à íntegra das mensagens do celular do Vorcaro. Fachin adia julgamento sobre a atuação de Mendonça contra Moraes e cancela a sessão de hoje. Memphis se desculpou com companheiros e comissão no vestiário após isolar pênalti. Renovação de Memphis e trabalho de Diniz destruíram Corinthians, diz torcedores. É uma palavra muito forte, mas que foi mal, Memphis? Foi. Ainda girando as informações, São Paulo quebra promessas e perde a confiança do elenco. Pedro Lima revela não do São Paulo na base. Prefeito no Ceará promete estrada se mulher tiver 80% de votos na eleição. Os caras também, viu? Tem cada uma. Justiça nega prisão domiciliar humanitária ao ator José Dumont. Ainda girando, o Globo pede quebra de sigilo fiscal de Everton de Castro por dívida de 407 mil. Né? O papel que fez ator romper com a Globo ficou com outro veterano. Ainda girando, os destaques para você. Vamos com a linha de número 5. A Rádio 2 de Notícia destacando as informações.
2: Regulamentadas pelo Conselho Monetário Nacional as linhas de crédito para que motoristas de aplicativo e taxistas possam adquirir veículos novos. As regras foram estabelecidas com a lei sancionada esta semana, que garante a continuidade do programa Move Brasil. Assim, os financiamentos vão poder continuar sendo contratados dentro do limite total de 30 bilhões de reais. Com a atualização, as principais condições oferecidas pelo programa serão mantidas, que são juros de 2,5% ao ano e taxa de 1,5% nas aquisições realizadas por mulheres, prazo mínimo de 84 meses, valor máximo do veículo financiado de 200 mil. As operações são feitas por instituições financeiras habilitadas pelo BNDES. A legislação evita uma interrupção do programa, que é voltado para motoristas de aplicativo, taxistas e cooperativas de taxistas. A lei consolida regras que antes estavam previstas em medidas provisórias. Da Rádio 2, Fabiola Altran.
1: Tá certo, Fabiola Altran. Agora são 15 horas e 15 minutos. Para você ligado na programação da Bragança FM, vamos com o tempo e a temperatura.
3: A Defesa Civil informa.
4: Nesta quinta-feira, dia 17, a frente fria encontra-se afastada do estado de São Paulo. Mesmo assim, a circulação marítima mantém condições para chuva de fraca intensidade, porém persistente. As temperaturas ficam mais amenas em todo o estado, devido à maior nebulosidade e à entrada de ar mais frio. Ainda persiste o risco de alagamentos e deslizamentos em pontos isolados, por conta das chuvas dos últimos dias. Na capital, as temperaturas devem variar entre 12 e 17 graus. Já em Marília, a mínima prevista de 14 graus e a máxima de 24 graus. Fique sempre atento aos alertas da Defesa Civil do Estado de São Paulo, acompanhando as principais redes sociais do governo.
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1: 15 e 16. Tem o Luiz aí, o Luiz Henrique, para as últimas do esporte. Ontem, Palmeiras classificou, Corinthians está fora, Santos está fora. As informações do esporte.
5: Vamos agora trazer os resultados dos jogos de ontem e informar a agenda esportiva desta quinta-feira, dia 17 de setembro.

0: duelo dos brasileiros Atlético Mineiro e Santos, que terminou com vitória do Galo pelo placar de 4-2. E assim o Atlético Mineiro conseguiu igualar o agregado em 4-4 e levar a disputa para os pênaltis, onde venceu por 3-1 e avançou às semifinais para aguardar o vencedor de Cienciano do Peru e Montevideo City Torque do Uruguai. E o último destaque de ontem do futebol foi uma partida atrasada da 21ª rodada da Série A do Campeonato Brasileiro, em que no estádio Nilton Santos o Botafogo venceu por 3-2 o Grêmio. E com esse resultado, o Botafogo volta a vencer depois de um mês sem triunfos. E para fechar a parte dos resultados, vamos falar de outros esportes, com destaque para o vôlei, que contou com uma partida da 2ª rodada do pré-olímpico de vôlei masculino, em que o Brasil venceu por 3-7-0 a seleção da Bolívia. Passados os resultados, vamos agora com a agenda esportiva deste dia 17 de setembro, que conta com o último dia dos jogos de volta das quartas de final das Copas Continentais da América do Sul, em que pela Copa Libertadores o Flamengo recebe Independiente del Valle do Equador no Maracanã às 21h30. E no último jogo de volta das quartas da Copa Sul-Americana, Montevideo City Torque do Uruguai recebe o Sportivo Cienciano do Peru no Estádio Centenário de Montevideo, no Uruguai, em partida que começa às 21h30. O Cienciano tem a vantagem de 2-0 no agregado. Com informações do esporte para a Bragança FM, som da região, Luiz Henrique Domingues.
1: Tá certo, Luiz, são 15h19. A gente encerrar, vamos com a linha de número 6, destacando as informações da Rádio 2.
2: Motoristas com a Carteira Nacional de Habilitação vencida entre os dias 5 de junho e 8 de dezembro de 2026 ganharam mais tempo para regularizar o documento. A medida foi aprovada pelo Conselho Nacional de Trânsito, o CONTRAN, e estende a validade dessas habilitações até 9 de dezembro deste ano. Conforme as regras, após o dia 9 de dezembro, quando a habilitação então de fato vence, os condutores beneficiados ainda têm o prazo de 30 dias para providenciar a renovação da habilitação. A regra vale também para autorização para conduzir ciclomotor. Segundo a determinação, os condutores contemplados não precisam solicitar nenhum procedimento adicional, nem emitir um novo documento para ter direito à prorrogação. Os órgãos de fiscalização deverão considerar automaticamente a extensão da validade. Mas atenção, a medida não se aplica a motoristas com o direito de dirigir suspenso ou cassado. Vale lembrar que a decisão ocorre em meio à implementação do programa CNH do Brasil, que alterou procedimentos para emissão e renovação da carteira de motorista. De acordo com dados do Ministério dos Transportes, mais de 2 milhões de novos condutores foram habilitados nos primeiros 9 meses do programa. Os dados também mostram crescimento no número de pedidos para obtenção da primeira habilitação. Em 2026, foram registrados 7 milhões e 300 mil requerimentos, contra 2 milhões e 300 mil no mesmo período do ano passado. Entre as mudanças implementadas estão a ampliação dos serviços digitais, a oferta gratuita de cursos teóricos em plataforma online e a alteração nas regras para aulas práticas de direção. Da Rádio 2, Milena Abreu.
1: Tá certo, Milena Abreu, são 15h21, esse foi o Giro de Notícia, o Giro de Informação.
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4: Aí, meu compadre, vou falar pra ela agora.

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2: Toda a região Bragantina no giro de notícia, no giro de informações. Vamos com a linha de número 7 da Rádio 2 Notícias, trazendo informações para você.
3: A safra 25-26 de grãos, que está na reta final, será a maior da história do país. Novo balanço da Companhia Nacional de Abastecimento indica que a colheita chegará a 361 milhões de toneladas, 9 milhões a mais que no ciclo anterior. O rendimento médio, na casa de 4,3 toneladas, vai até crescer. Mas a safra recorde será puxada principalmente pela área plantada 1,7% maior, na casa de 83 milhões e meio de hectares. O setor da laranja está preocupado com a queda das exportações de suco. Os embarques voltaram a cair em julho e agosto, meses que abriram a safra 26-27. A demanda externa é fraca e não tem dado sinais de que vai melhorar. Até por conta disso, há pressão no mercado para a redução do preço, seja da laranja para a indústria ou da fruta de mesa. Dados do CPE indicam que nos últimos dias as cotações estiveram pouco acima dos R$ 30 a caixa. Depois de subir 10% em agosto, o preço da soja aumentou de novo nos primeiros dias de setembro, com a saca vendida pouco acima dos R$ 160,00 em Paranaguá, indicam dados do CPEA. É período de entressafra. Além disso, agentes do mercado estão preocupados com os possíveis impactos do Super El Niño nas lavouras. Sem saber como ficará a oferta lá na frente, muito produtor rural foca as atenções no trabalho de campo e não faz questão de negociar agora.
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2: 15h38, ainda girando as notícias para você. Reunião entre Estado de São Paulo e municípios encaminha ações para o Vale do Ribeira. Agora são 15h38, a informação no ar.
4: Representantes de diversos órgãos do governo de São Paulo se reúnem nesta quarta em registro com prefeitos do Vale do Ribeira para definir as próximas ações de resposta às fortes chuvas que atingem a região. Participam do encontro a Casa Civil, a Defesa Civil, as Secretarias de Agricultura e de Desenvolvimento Econômico, o DER, a SP Águas e o Poupa Tempo. Ao todo, cerca de 2 mil pessoas foram afetadas pelas chuvas e 6 municípios decretaram situação de emergência: Eldorado, Registro, Ribeira, Iporanga, Barra do Turvo e Piracaia. Em Ribeira, Iporanga e Eldorado, as águas do rio Ribeira de Guape já voltaram ao nível normal, sem registro de mortos ou feridos. Já em Sete Barras, Registro e Ipariquera Sul, o rio ainda mantém pontos de extravasamento, com alagamentos principalmente em áreas rurais. Registro soma 28 famílias desabrigadas e Sete Barras, 25. Para alcançar moradores em áreas isoladas, o Estado mantém 16 barcos e 3 helicópteros em operação, sendo 2 do agrupamento Águia e 1 de suporte aeromédico. Nas rodovias, a SP-165, rodovia Santiago-França, segue totalmente interditada em Sete Barras, entre os quilômetros 42 e 71, sem rota alternativa, enquanto a SP-250 já tem um trecho parcialmente liberado para veículos leves. Para atender famílias que perderam documentos nas enchentes, o Poupa Tempo móvel chega a Eldorado, funcionando das 10 às 17 horas, sem necessidade de agendamento, na Praça Nossa Senhora da Guia, com emissão de carteira de identidade nacional e carteira nacional de habilitação. Na área da saúde, medicamentos profiláticos contra a leptospirose foram enviados às equipes de resgate, além de mais 159 mil frascos de hipoclorito de sódio para tratamento da água, com reforço no estoque de soros antiofídicos e antiaracnídeos. Já a ajuda humanitária, coordenada pela Defesa Civil em parceria com o Fundo Social do Estado, soma mais de 7 mil itens distribuídos a 17 municípios da região. Entre eles, 1.381 kits de limpeza, 1.100 kits de higiene, 664 kits dormitórios, 983 cestas básicas e 1.756 unidades de água, além de lonas, colchões, cobertores e roupas. No campo econômico, o Banco do Povo Paulista está priorizando o atendimento a pequenos empreendedores da região e a Secretaria da Agricultura reforçou as equipes com mais de 25 técnicos para avaliar os danos rurais. O ITESP mobilizou servidores e veículos 4x4 para atender 344 famílias em 7 comunidades quilombolas e o governo do estado prorrogou o vencimento de parcelas do FEAP para produtores atingidos, além de estruturar uma linha emergencial de crédito para custeio. Na Grande São Paulo, as chuvas também deixaram 3 mortes e 2 desaparecidos em cidades como São Bernardo do Campo, Guarulhos, Osasco e Embu-Guaçu. Para os próximos dias, a previsão é de pancadas de chuva isoladas, com raios e rajadas de vento seguidas por um período mais estável e quente. E depois, chuva moderada a forte novamente. O alerta para deslizamentos, alagamentos e enxurradas continua, já que o solo da região segue saturado. O governo de São Paulo reforça que todas as frentes de trabalho seguem ativas até a normalização completa do Vale do Ribeira. Rodrigo Sotter, para a Agência SP.
2: Tá certo, são 15h41, esse foi, né, mais um giro do governo do estado. Para encerrar, vamos com a linha de número 8 da Rádio 2, a informação no ar.
0: A cidade do Rio de Janeiro concentra o maior número de postos de combustíveis com nota zero nas fiscalizações da Agência Nacional do Petróleo, Gás Natural e Biocombustíveis, ANP, considerando os 15 municípios mais populosos do Brasil. Dos 634 postos monitorados na capital fluminense, 57 receberam a pior classificação da agência, o equivalente a 9% do total. Em São Paulo, para comparação, foram identificados 40 postos nesta condição. Na capital paulista, a ANP analisou mais do dobro de postos. Os dados estão reunidos no aplicativo ANP Com Você Postos, lançado pela agência em julho. A ferramenta utiliza georreferenciamento para permitir que o motorista consulte, em tempo real, a avaliação dos postos próximos ao local onde pretende abastecer. A classificação leva em conta resultado de fiscalizações e análises da qualidade dos combustíveis. As notas variam de 0 a 5 e consideram fatores como adulteração dos combustíveis, irregularidades na quantidade entregue ao consumidor e autos de infração aplicados pela ANP. Segundo a agência, o objetivo do aplicativo é ampliar a transparência e ajudar os consumidores a escolher estabelecimentos mais bem avaliados, além de facilitar o envio de denúncias sobre possíveis irregularidades. A ANP informou que realizou cerca de 16 mil ações de fiscalização em todo o país ao longo de 2025 e mantém parcerias com órgãos de defesa do consumidor, ministérios públicos e entidades de controle para reforçar o monitoramento do mercado de combustíveis. Da Rádio 2, Milena Abreu.
2: Tá certo, Milena Abreu. São 15h44. Esse foi o Giro de Notícias, o Giro de Informação.
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0: É, agora são 15h55, assim se encerra a programação. Vou embora pra minha casa. Por que deu meia hora? Tenho cara de agiota? Vamos lá, aqui, comprar corote, para. Eu não. Oi? É. 10 contos, 50 centavos, você compra. Ah, não, para. Não, para com essas coisas. Tudo que é ruim, pare. Entendeu? Ele não faz, ele não. Vai lá, pô. Aliás, pode ir embora, vai lá pedir pra ele.
1: Eu vou lá pedir pra ele.
0: Tá bom.
1: Ele não vai me enterrar.
0: Não, tá bom.
1: Ele vai
0: emprestar. Vai. É que você sabe o que ele quer? Que você vá pra outra logo. Entendeu? Porque cigarro faz mal, bebida faz mal. Entendeu? E esse programa é um programa educativo. O senhor não vem aqui pedir cigarro e pedir bebida, porque cigarro faz mal. Bebida faz mal. Entendeu? Então, se alguém está te dando isso, é porque ele quer o seu triste fim.
1: E mulher, vai mar?
0: Depende. Pra alguns dá até coceira. É igual picanha, tem gente que não gosta de carne vermelha, entendeu? Não gosta, que tem nojinho, entendeu? Tem gente que prefere linguiça, entendeu? Não sei, mas enfim. Tchau, Greto. Não, tchau, Márcio Souza. Entendeu? Fez anual. São 15. Pergunta pro Demetrio se ele fez o exame anual dele. É, entendeu? Ele fez, você pode ter certeza. Tchau. 15h57, na sequência tem a programação, né, sertaneja com os Arcaides. Ah, não, com o Márcio Souza na programação. 15h57, tchau.
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Bragança! Muito boa tarde, Bragança Paulista! Boa tarde, toda a região Bragantina! Já estou pintando no rádio! Bragança FM. Tráfica com vocês até às 18 horas com o melhor do sertanejo aqui da Bragança FM 79.7. Eu e você, você e eu. Os trabalhos técnicos é de Demétrio Campos. A direção geral de rádio é da Dona Maria de Lima. A partir de agora, eu peço licença para você, minha amiga, para você, meu amigo, por eu entrar na sua casa, no seu trabalho, onde quer que esteja, está com o som do rádio ligado. Aumenta o volume e vem comigo, pois a festa do seu rádio só está começando. Hoje é quinta-feira, Demetrio. Quintou quinta-feira, dia 17 de setembro, o ano é 2026. E é com prazer enorme que estou de volta, para levar o melhor do sertanejo, a notícia, a informação. Até às 18. Vamos que vamos, Demétrio. É o César Menotti e o Fabiano, astronauta de mar.

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1: Vai na Castelo, que
2: parece que eu já quero sentar aqui num bar em Goiânia mesmo e já começar a beber.

0: Marcelo Guilherme.
1: Não acredito.
2: Quatro da tarde e 14 minutos, você ouviu aí o Hugo e o Guilherme, Hugo e Guilherme, todo mundo, menos eu. A participação é dela, a Ana Castela. Gente, são 4 da tarde, 14 minutos, 4 e 14.
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2: São 4 da tarde, 15 minutos, gente, 4 e 15, já vamos saber como vai ficar o clima-tempo. O clima-tempo é para amanhã, sexta-feira, aqui em Bragança Paulista. Sol com muitas nuvens durante o dia, períodos de céu nublado. Noite com muitas nuvens, a variação na mínima, vamos chegar aí a 15 graus, a máxima é de 23. O nascer do sol às 6:01 e o pôr do sol às 18 horas. Portanto, este é o clima-tempo para amanhã, sexta-feira, aqui em Bragança Paulista. E neste momento, aqui na Rua Coronel Osório, número 84, centro de Bragança Paulista, os termômetros já estão marcando, 22 graus.
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2: 4 da tarde, 16. É o Diego e o Vitor Hugo, dono da rua. Boa tarde.
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6: Elis Just, na sua versão Cowgirl.

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1: Muito bem, são 4:31, 4:31, você ouviu aí o sucesso de Cleiton e Camargo, Não Quero Te Perder, participação de Fred e Fabrício. Gente, são 4:31.
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1: Gente, e olha, crise do STF é estrutural e reforma judiciário é urgente, afirma o presidente da OAB. A notícia do ar.
3: Em meio aos debates que ganharam força nos últimos dias sobre a crise que envolve o Supremo Tribunal Federal e o funcionamento do sistema de justiça, a Ordem dos Advogados do Brasil, em São Paulo, reforça a necessidade de mudanças estruturais no judiciário brasileiro. O presidente da Ordem Paulista, Leonardo Sica, avalia que o tema deve ser tratado com urgência por toda a sociedade brasileira. Segundo Sica, os problemas enfrentados atualmente ultrapassam questões corporativas da advocacia e refletem desafios mais profundos relacionados à confiança da sociedade nas instituições.
4: Nós estamos passando por uma série de problemas que quem tem os meios para resolver são as pessoas que estão em Brasília. A gente quer que elas ouçam, né, aquilo que a sociedade está vendo de uma maneira equilibrada também nisso, e que tenha uma ação moderada, ponderada, porque também não é hora para radicalismos, extremismos. Então, entre uma coisa e outra, né? A gente vive aqui entre polos, né? No Brasil hoje em dia, a gente está tentando abrir um espaço de ponderação, mas de gravidade, para que entenda-se a gravidade, e propositivo.
3: A preocupação com a reforma do judiciário, segundo Leonardo Sica, não surgiu com a crise atual. Ainda em 2025, a OAB São Paulo criou uma comissão de estudos para discutir mudanças estruturais no funcionamento da justiça. E após 14 meses de trabalho, o grupo apresentou nesta semana, durante o Conselho Pleno do Conselho Federal da OAB em Brasília, propostas que incluem alterações na organização dos tribunais e mecanismos para ampliar a eficiência e a transparência institucional. Outro ponto de atenção, segundo Sica, é aproximar as novas gerações da vida institucional do país. Para ele, o distanciamento dos jovens em relação às instituições representa um risco para a democracia.
4: Os jovens de hoje, especialmente por conta de redes sociais, de vida digital, eles já são distantes da vida institucional, mas não existe outra saída para uma sociedade civilizada do que não ter uma vida institucional firme. E meu grande preocupação é que os jovens se desencantem da vida institucional, porque aí a gente tem uma ruptura.
3: A expectativa da OAB São Paulo é que as propostas de reforma que foram apresentadas avancem no Conselho Federal da OAB e cheguem ao Congresso Nacional, ampliando assim o debate sobre o aperfeiçoamento das instituições de justiça no país. Da Rádio 2, Milena Abreu.
1: Muito obrigado, obrigado, Milena Abreu. Aí a Milena Abreu, ela vai voltar com essa daqui. Araçatuba vai sediar aí nova edição de conferência regional da advocacia. A notícia no ar.
3: A cidade de Araçatuba vai sediar no dia 25 de setembro uma nova edição da Conferência Regional da Advocacia de 2026. O encontro vai reunir a advocacia de toda a região a partir das 8 horas da manhã no 4ª Avenida Centro de Eventos, que fica na Rua Duque de Caxias, número 1900. De acordo com o presidente da OAB São Paulo, Leonardo Sica, será um dia intenso de atualização profissional e networking.
5: A Conferência Regional da OAB São Paulo é o maior evento itinerante da advocacia paulista. É um encontro que tem o objetivo de levar conhecimento, integração e desenvolvimento profissional para todas as regiões do estado. Esse evento se resume a levar diversos profissionais da categoria para debates importantes com foco em inovação, gestão e os temas contemporâneos da advocacia. O networking que acontece na conferência é intenso e permite criar contato com advogados de diferentes áreas, diferentes especialidades, diferentes regiões e aproximam os jovens profissionais de referências do meio jurídico. Essas conexões têm gerado, e a gente tem testemunhado isso, parceria, oportunidade indicações e até novos projetos, fortalecendo a presença do advogado em todos os mercados do estado de São Paulo.
3: Um dos temas de destaque das palestras e dos debates será o uso de inteligência artificial.
5: A gente estima que cerca de 30 a 40% das tarefas atuais exercidas pelos advogados vão ser assimiladas pela inteligência artificial. Por outro lado, para a gente não ficar tão preocupado, vão surgir novas demandas, novas atividades que exigirão um novo perfil dos profissionais do direito. Por isso é importante uma reflexão profunda sobre os limites de aplicação da IA no sistema de justiça, para a gente descobrir onde a tecnologia deve ser usada intensamente e ela não pode ser usada nos lugares que ela não pode ser usada. No lugar que for adotada, a IA vai ser, não tenho dúvida, de grande utilidade para abreviar o trabalho, aperfeiçoar a compreensão de fatos jurídicos, e o processo decisório, ao final, vai ser sempre melhor, porque ele se mantém estritamente sobre a prudência humana. Nós precisamos, então, refletir onde nós vamos, onde nós não vamos usar a inteligência artificial. E isso tem que ser muito bem definido e as conferências servem para isso também.
3: A participação na Conferência Regional da Advocacia 2026, edição Araçatuba, é gratuita. As inscrições podem ser feitas no site simpla.com.br. Basta procurar por Conferência Regional da Advocacia. Vale ressaltar que as vagas são limitadas e a procura tem sido alta. Da Rádio 2, Milena Abreu.
1: Obrigado, obrigado, Milena Abreu. E olha, gente, Japão ultrapassa pela primeira vez aí a marca de 100 mil pessoas com mais de 100 anos. A notícia no ar.
3: O Japão alcançou um marco histórico no envelhecimento da população. Pela primeira vez desde o início dos registros oficiais, o país superou a marca de 100 mil pessoas com 100 anos de idade ou mais. Dados divulgados pelo Ministério da Saúde japonês mostram que em 1º de setembro deste ano, havia 107.677 centenários vivendo no país. Segundo o governo, já são 56 anos de alta consecutiva no número de pessoas que chegaram ou ultrapassaram os 100 anos de idade. A maior parte desse grupo é formada por mulheres, que representam quase 90% dos centenários registrados no Japão. O país tem atualmente idade média de 49 anos e 9 meses, sendo o segundo mais envelhecido do mundo, atrás apenas de Mônaco. O avanço da longevidade ocorre em meio a uma crise demográfica enfrentada pelo Japão. Dados recém-divulgados mostraram que a taxa de fertilidade japonesa caiu para o menor nível já registrado. A combinação de menos nascimentos e aumento da população idosa gera desafios para a quarta maior economia do planeta, como escassez de trabalhadores, aumento dos custos da previdência social e redução da base de contribuintes. Da Rádio 2, Milena Abreu.
1: 4:39. Este foi mais um Giro de Notícias.
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1: 4:39. Simone Mendes. Direitos iguais. Boa tarde.
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0: 4:55, tá aí o Jorge e o Matheus. Amo noite e dia. Você tá rindo, mas é verdade, viu, Demétrio? Você tá rindo, mas é verdade. E, gente, eu quero fazer um alerta aqui também, viu, o Demétrio? Né? A rodovia Fernão Dias, né? Tem um trecho da rodovia Fernão Dias, sentido São Paulo, Belo Horizonte. Ali próximo ao pontilhão do Bassi, a rodovia está com um trecho com obras, né? E o congestionamento é muito grande por ali, né? Se você vai para Minas, sentido ali a cidade extrema, a cidade, né, a cidade ali de Vargem, se puder evitar esse trecho, né, cerca de 10 km de lentidão no trânsito da rodovia Fernão Dias, né, para você que vai para Vargem, vai para cidade extrema, a obra é ali, bem ali no pontilhão do bairro do Bassi, viu, gente? Na rodovia Fernão Dias, se você puder evitar esse trânsito, cerca de 10 km do trânsito praticamente parado, viu, Demétrio? Né? Praticamente parado, fluindo em uma faixa só da rodovia Fernão Dias, praticamente parado o trânsito ali na rodovia Fernão Dias, sentido São Paulo, Belo Horizonte. Para você, então, fica o alerta, vai para a cidade de Vargem, vai para a cidade extrema, se puder evitar aí esse trecho da Fernão Dias, fica o alerta aqui do Bragança FM no ar.
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0: Deixa eu mandar um abraço aqui pro meu amigo Ivan Martins, tá ligadinho? Ele quer ouvir uma aqui do Alan e Aladim. Manda pra esposa Cristiana, pra filha, pro netinho Pedro Henrique e pra todos os ouvintes. O Ivan Martins está ali no bairrão da Penha. Tá curtindo o 79.7. Um abração pra você, viu, Ivan? Grande Ivan Martins, da sintonia certa. Quem mais tá ligadinho aqui? O meu amigo João Campo, lá na Vila Municipal, tá na audiência também. Gente boa, João Campo está lá na Vila Municipal. Quem mais tá ligadinho aqui? O meu amigo Natal, está lá no CDHU. Alô, Natal. Um abração pra você, viu, Natal? Tá na sintonia. Tá chegando, viu, Demétrio? Tá chegando. O senhor é um pamparrão, cuidado, hein? São 4:58.
1: Tá chovendo aí?
0: Não. Não. E por aí?
1: Aí aqui tá chovendo.
0: Tá chovendo aí? Aqui não, tá bom? Mas tem previsão de chuvas, viu, gente? Final de semana. Começa no sábado. O tempo vai virar de novo no sábado, né? E a temperatura vai cair também, né? Mas por enquanto tá caindo a temperatura aqui no centro da cidade, né? Tarde fria, tarde gelada, né? Mas não vai chover não, viu, senhorita? Não, aqui não vai chover. Se tá chovendo aí, né? Está chovendo aí. A senhora fica perguntando toda hora. Não tá chovendo não, tá bom? São 4:59. Alô! E Aladim, liguei para dizer que te amo. Boa tarde.

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0: programa Tarde Sem Família. Muito bem, você ouviu aí o Diego e o Vitor Hugo, Moça Pra Casar. São 5:14, deixa eu mandar um abraço aqui pro meu amigo, o Maurício Barnabé, tá ligadinho, tá curtindo o nosso programa lá no Boa Vista do SESI. Alô Maurício, ele está lá no bairro Boa Vista do SESI, lá em Atibaia, é na região de Atibaia, tá ligadinho, um abração pra você, viu Maurício? Grande Maurício Barnabé, tá ligadinho, tá curtindo, curtindo, tá frio aí, né Maurício? Abração pra você, obrigado aí pela sintonia, pela audiência do rádio ligado. Gente, são 5:14, ô Demétrio, vamos trazer aí Humberto Ferretti, ele vai destacar aqui as últimas do campo safra, né, safra de grãos. De grãos aí bate recorde. Humberto Ferretti.
1: A safra 25-26 de grãos, que está na reta final, será a maior da história do país. Novo balanço da Companhia Nacional de Abastecimento indica que a colheita chegará a 361 milhões de toneladas, 9 milhões a mais que no ciclo anterior. O rendimento médio, na casa de 4,3 toneladas, vai até crescer. Mas a safra recorde será puxada principalmente pela área plantada 1,7% maior, na casa de 83 milhões e meio de hectares. O setor da laranja está preocupado com a queda das exportações de suco. Os embarques voltaram a cair em julho e agosto, meses que abriram a safra 26-27. A demanda externa é fraca e não tem dado sinais de que vai melhorar. Até por conta disso, há pressão no mercado para redução do preço, seja da laranja para a indústria ou da fruta de mesa. Dados do CPE indicam que nos últimos dias as cotações estiveram pouco acima dos R$ 30 a caixa. Depois de subir 10% em agosto, o preço da soja aumentou de novo nos primeiros dias de setembro, com a saca vendida pouco acima dos R$ 160 em Paranaguá, indicam dados do CPE. É período de entre safra. Além disso, agentes do mercado estão preocupados com os possíveis impactos do Super El Niño nas lavouras. Sem saber como ficará a oferta lá na frente, muito produtor rural foca as atenções no trabalho de campo e não faz questão de negociar agora.
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0: Programa Tarde Sertaneja. 5:17. Leonardo, água de coco. Boa tarde.

0: Ninguém fica em casa, não.
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1: Muito bem! Você tá rindo, mas é verdade, viu, Demétrio?
2: O quê? Não acredito.
1: Acredite se quiser, tá? Acredite se quiser. Gente, são 5 da tarde, 29 minutos. O Demétrio, já vamos trazer mais um giro de notícias.
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1: Gente, mais um giro de notícias, um giro de informações para o ouvinte ficar bem informado. E olha, Conselho Monetário Nacional regulamenta as linhas de crédito para motoristas de aplicativo e taxistas. A notícia no ar.
4: Regulamentadas pelo Conselho Monetário Nacional as linhas de crédito para que motoristas de aplicativo e taxistas possam adquirir veículos novos. As regras foram estabelecidas com a lei sancionada esta semana, que garante a continuidade do programa Move Brasil. Assim, os financiamentos vão poder continuar sendo contratados dentro do limite total de R$30 bilhões. Com a atualização, as principais condições oferecidas pelo programa serão mantidas, que são juros de 2,5% ao ano e taxa de 1,5% nas aquisições realizadas por mulheres, prazo mínimo de 84 meses, valor máximo do veículo financiado de R$200 mil. As operações são feitas por instituições financeiras habilitadas pelo BNDES. A legislação evita uma interrupção do programa, que é voltado para motoristas de aplicativo, taxistas e cooperativas de taxistas. A lei consolida regras que antes estavam previstas em medidas provisórias. Da Rádio 2, Fabíola Altran.
1: Obrigado, obrigado, obrigado, Fabíola Altran. São 5 da tarde, mais 31 minutos. E olha, gente, carro de coleção é furtado de garagem de residência em Bragança Paulista. A Polícia Civil registrou uma ocorrência de furto de um veículo em uma residência aqui em Bragança Paulista. O caso foi comunicado em 16 de setembro de 2026 e consta como o boletim de ocorrência de autoria desconhecida. Segundo o registro policial, o proprietário do automóvel morreu no dia 7 de setembro. Uma familiar aí informou que ele era proprietário do veículo Ford Azul, registrado como o ano e o modelo de 1929, que permanecia guardado na garagem da residência. Ainda de acordo com o relato, a familiar aí esteve no imóvel por volta das 14 horas do dia 15 de setembro e encontrou aí o automóvel na garagem. E na manhã seguinte, por volta das 6 da manhã, ela retornou aí para retirar o veículo e constatou que ele não estava mais no local. Portanto, a ocorrência registrada, que não foram identificados aí sinais de arrombamento ou outras evidências de entrada forçada na residência. O caso, então, foi encaminhado para outra unidade policial que ficará responsável pelas providências da investigações. Portanto, as informações aí sobre a retirada do veículo são até o momento baseadas no relato apresentado à Polícia Civil. Portanto, tá aí, gente, né? Esse carro aí, este Ford de 1929. Esta é a notícia. Esta é a informação. E olha, gente, motoristas terão prazo maior aí para renovar a sua CNH vencida entre junho e dezembro de 2021. 8h26, a notícia no ar.
5: Motoristas com a carteira nacional de habilitação vencida entre os dias 5 de junho e 8 de dezembro de 2026 ganharam mais tempo para regularizar o documento. A medida foi aprovada pelo Conselho Nacional de Trânsito, o CONTRAN, e estende a validade dessas habilitações até 9 de dezembro deste ano. Conforme as regras, após o dia 9 de dezembro, quando a habilitação então de fato vence, os condutores beneficiados ainda têm o prazo de 30 dias para providenciar a renovação da habilitação. A regra vale também para autorização para conduzir ciclomotor. Segundo a determinação, os condutores contemplados não precisam solicitar nenhum procedimento adicional, nem emitir um novo documento para ter direito à prorrogação. Os órgãos de fiscalização deverão considerar automaticamente a extensão da validade. Mas atenção, a medida não se aplica a motoristas com o direito de dirigir suspenso ou cassado. Vale lembrar que a decisão ocorre em meio à implementação do programa CNH do Brasil, que alterou procedimentos para emissão e renovação da carteira de motorista. De acordo com dados do Ministério dos Transportes, mais de 2 milhões de novos condutores foram habilitados nos primeiros 9 meses do programa. Os dados também mostram crescimento no número de pedidos para obtenção da primeira habilitação. Em 2026, foram registrados 7 milhões e 300 mil requerimentos, contra 2 milhões e 300 mil no mesmo período do ano passado. Entre as mudanças implementadas estão a ampliação dos serviços digitais, a oferta gratuita de cursos teóricos em plataforma online e a alteração nas regras para aulas práticas de direção. Da Rádio 2, Milena Abreu.
1: Portanto, obrigado, Milena Abreu, trazendo a notícia, trazendo a informação, né? Só lembrando que no Instagram da Bragança FM você confere também as notícias que são relatadas aqui dentro do nosso, né, do nosso Tarde Sertaneja, dentro da programação da Bragança FM, Facebook, Instagram e também pelo o site, né, da Bragança FM. Este foi mais um giro de notícias, mais um giro de informações.
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1: 5:37, é o Marcos e Beluti, Pena, Se Já Namora. Boa tarde.

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0: 56. É. Estamos chegando ao final de mais um show sertanejo. É, show sertanejo não tarde.
1: O quê?
0: Sertanejo. Você ouviu aí? Corpo e Alma, Três Vícios, participação de Traia Véia. Na sequência, vem a Ave Maria, depois tem Luiz Henrique Domingues. Vai falar aí do Palmeiras, do Corinthians, do Red Bull Bragantino, do São Paulo, do Santos, do Coringão, do Memphis Depay. Eita, nós, viu, o Demetrio? Eita, Memphis Depay. Ai, ai, ai, ai, ai, viu? Os trabalhos técnicos ficaram a cargo de Demétrio Campos.
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0: A direção geral de rádio é da Dona Maria de Lima. Tô indo embora. Eu volto amanhã às 16h, se Deus assim nos permitir. Eu desejo a todos uma ótima noite. Tchau, Bragança. Tchau, região.

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2: 18 horas

0: aos nossos queridos ouvintes, salve Maria. Iniciemos o nosso programa em nome do Pai, do Filho e do Espírito Santo. Amém. Em setembro, celebramos entre muitas, três datas importantes à Virgem Maria. No dia 8, celebramos a Natividade de Maria. É o nascimento de Maria, é visto como o início da luz que se precede à chegada de Jesus ao mundo. Na tradição, a Igreja Católica não costuma celebrar o dia do nascimento dos santos, mas abre exceções para Jesus, João Batista e Maria, por causa de seus papéis centrais na história da salvação. Nesse mesmo dia, também é celebrada a festa sob o título de Nossa Senhora da Penha, cuja devoção nasceu na Espanha no século XV e se espalhou pelo Brasil com a fundação de importantes santuários, como em Vila Velha, Espírito Santo, no estado do Rio de Janeiro, em São Paulo e também em nossa cidade, no bairro da Penha. O termo Penha significa rocha ou penhasco, simbolizando firmeza e posição na fé. No dia 12, celebramos o Santíssimo Nome de Maria, festa litúrgica pouco conhecida dos fiéis. É uma memória litúrgica da Igreja Católica, instituída em 1683 pelo Papa Inocêncio XI. A data honra o nome da Mãe de Jesus, lembrando sua importância na fé cristã, seu papel de proteção maternal e a intercessão por suas graças. Sua primeira celebração aconteceu na cidade de Cuenca, na Espanha, no ano de 1513, posteriormente expandida em 1683 pelo Papa Inocêncio XI, para agradecer a vitória cristã contra o exército turco na Batalha de Viena. São Bernardo e Santo Afonso de Ligório ensinaram que invocar esse Santíssimo Nome de Maria traz paz ao coração e força contra as tentações deste mundo. Já no dia 15, celebramos a festa de Nossa Senhora das Dores, que lembra o sofrimento dela ao lado de Jesus Cristo, sua paixão, morte e cruz, com destaque de um coração ferido por 7 espadas. Lembremos de suas espadas, ou seja, de suas 7 dores ao lado do seu filho. Primeira dor, a profecia de Simeão. Segunda dor, a fuga para o Egito. Terceira dor, a perda do menino Jesus por 3 dias. Quarta dor, o encontro no caminho do Calvário. Quinta dor, a morte de Jesus na cruz. Sexta dor, Maria recebe o corpo de Jesus morto. Sétima dor, o sepultamento de Jesus. Se há tristeza no coração de Maria, também existe a alegria dessas festas, por isso rezemos a ela. Ave Maria, cheia de graça, o Senhor é convosco. Bendita sois vós entre as mulheres, bendito é o fruto do vosso ventre, Jesus. Santa Maria, Mãe de Deus, rogai por nós, pecadores, agora e na hora de nossa morte. Amém. Rogai por nós, Santa Mãe de Deus, para que sejamos dignos das promessas de Cristo. Amém. Ao término desse encontro, saudamos a todos com a proteção de Maria, do amor fraterno de Jesus. Em nome do Pai, do Filho e do Espírito Santo. Amém. Boa noite a todos. Até o nosso próximo programa. Salve Maria, salve Rainha.
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1: Alô, pra você que se liga aqui na Bragança FM, curte esportes, estamos chegando agora com o programa Gol de Placa.
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1: Tenham todos um ótimo fim de tarde, começo de noite desta quinta-feira, dia 17 de setembro. E não podia ser um dia mais feliz para a nação palmeirense, um roteiro perfeito para o Palmeiras nas Copas Continentais e que a gente vai trazer, repercutir aí com vocês neste programa Gol de Placa aqui na programação da Bragança FM 79.7, o som da região.
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1: Começando o programa de hoje com os destaques, Palmeiras perde, leva a disputa para pênaltis e se classifica voltando a vencer uma disputa de pênaltis depois de 4 anos. E o Corinthians perde em casa, Memphis Depay desperdiça pênalti e Corinthians está eliminado da Libertadores da América. Quem também está eliminado é o Santos, que tinha vantagem de 2-0, conseguiu aí levar a revertida de placar e também está eliminado da Copa Sul-Americana. E o São Paulo apresenta Pedro Lima como novo reforço para a temporada de 2026. E o Bragantino segue se preparando para a partida contra o Flamengo e hoje teve apresentação de reforço também. Patrick deu entrevista coletiva no CPD em Atibaia. 18 horas e 15 minutos, estes foram os destaques do programa de hoje.
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1: Direção de rádio de Maria de Lima, parte técnica dele, Demétrio Campos, e apresentação minha, Luiz Henrique Domingues. 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

Muito bem, Red Bull Bragantino está se preparando para enfrentar o Flamengo no próximo final de semana, no próximo domingo, dia 20 de setembro. Partida válida pela 28ª rodada da Série A do Campeonato Brasileiro, que o Bragantino precisa voltar a vencer. Bragantino aí não vence desde o dia 5 de agosto, a última, no dia 23 de agosto, a última vitória foi diante do Grêmio, e aí desde então perdeu para o São Paulo no dia 29 de agosto, no dia 5 de setembro perdeu para o Bahia em casa, e no último jogo fora de casa empatou em 1 com o Botafogo. Inclusive hoje à tarde aconteceu, em relação ao jogo do Botafogo, aconteceu o julgamento do Supremo Tribunal de Justiça Desportiva, para essa partida do Botafogo. Por conta da expulsão do Wallace, o Bragantino teria entrado com um pedido de representação junto à CBF para anular a suspensão, e ainda não foi divulgada a decisão oficialmente do jogador do Bragantino, se ele vai estar disponível ou não. Mas Bragantino segue se representando em Atibaia, conta com os retornos de Rodriguinho, também Eduardo Sacha. Ambos ficaram de fora da última partida por conta de dores no joelho, e o Sacha até um pouco mais. Ele não joga desde o jogo contra o Grêmio. A última vez que ele jogou foi contra o Grêmio, depois contra o São Paulo ele ficou fora, contra o Bahia ficou fora, e contra o Botafogo ficou fora, mas volta a treinar com o restante do elenco. Quem também voltou a treinar com o restante do elenco é Vanderlan, recuperado de uma lesão no ligamento colateral lateral, e aí finalizou trabalhos de transição na última semana e agora volta a ficar à disposição. Quem não joga na próxima partida é Juninho Capixaba, suspenso pelo terceiro cartão amarelo, e por isso a volta do Vanderlan também é muito importante. E quem volta para o time titular também é Alex Vinícius, que cumpriu suspensão na última partida diante do Botafogo. Então o Bragantino, como eu destaquei, precisa voltar a vencer no Campeonato Brasileiro, precisa emendar uma boa sequência de resultados, porque começou depois da volta da pausa para a Copa do Mundo ali em quinto lugar, e hoje já é o nono com apenas 36. Bragantino somou pouquíssimos pontos nessa volta, e que isso vai fazer diferença lá no final. Tá certo que eu não vejo o Bragantino lutando contra o rebaixamento, não vejo o Bragantino na mesma situação que no ano passado, ainda tem uma margem maior, e até porque no ano passado, por exemplo, o Bragantino na janela de meio de ano, que foi quando a coisa começou a degringolar para o Bragantino na temporada de 2025, o Massa Bruta ainda, ele havia feito contratações apenas para o setor defensivo, contratou no meio do ano Vanderlan, Alex Vinícius e Gustavo Marques por empréstimo. Nesse ano já foram aí outras áreas que contratou um meia, que foi justamente o Patrick, e também contratou o Wallace Ian, mas vamos ver aí

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7: Muito bem, são 18 horas e 24 minutos, 6h24, você está ouvindo o programa Primeira Mão não, rapaz, programa Gol de Placa, é complicado, você está vendo o programa Gol de Placa, estou ao vivo aqui na Bragança FM desde as 8 horas da manhã com o programa Primeira Mão e agora estou voltando com o programa Gol de Placa aqui com vocês na nossa programação. Bom, o Red Bull Bragantino segue se preparando, segue treinando no CPD em Atibaia, mas na semana passada o Massa Bruta anunciou um novo reforço e ele foi apresentado oficialmente na manhã de hoje no CPD em Atibaia. Trata-se do meia Patrick, volante que chega por empréstimo do Atlético Mineiro com o contrato válido até o final do Campeonato Paulista.

0: vista de 2027, com aí possibilidade de prorrogação do contrato até o final do ano que vem. Ele chega do Atlético Mineiro, ele já passou aí pelas categorias de base de Palmeiras, Ferroviária, de Araraquara e também Cruzeiro, e agora integra o elenco do Bragantino. E ele concedeu entrevista coletiva hoje lá no CPD, que vocês vão ouvir agora.
1: Boa tarde. Essa proposta do Red Bull Bragantino foi uma coisa muito fácil, natural de ser aceita, pelo projeto do clube, por tudo que o clube pode me proporcionar, não só como atleta, mas evoluir também como ser humano. E em outras ocasiões, em outras oportunidades, eu já tinha recebido o contato do clube, só que infelizmente não deu certo, mas agora estou aqui.
2: Patrick, Luiz Fernando Brasil, eu sou do canal RD Massaduta, o canal do torcedor Bragantina. Seja bem-vindo ao Bragança Paulista, seja bem-vindo ao Red Bull Bragantino. A gente deseja que você tenha muito sucesso nesse seu novo ciclo. Patrick, há quase 10 anos, ainda quando criança, aos 13, você foi dispensado da base do Flamengo. E segundo alguns relatos que eu li, você chegou a cogitar, inclusive, desistir da carreira do jogador. O que ou quem, naquele momento, foi importante para você, para te ajudar a seguir em frente, e hoje você está no clube de ponta, de estrutura de ponta, com o Red Bull Bragantino?
1: Cara, essa situação do meu passado relacionado ao Flamengo é uma história até bacana, porque eu sempre tive o incentivo e o apoio da minha mãe. Então, ela, a todo momento, ela sempre foi o meu alicerce, é uma pessoa que nunca deixou eu baixar a guarda. E como você citou, em alguns momentos sim, quando eu tive, posso considerar, o primeiro baque no Flamengo, que foi a dispensa, eu não queria mais, fiquei um pouco desiludido com o futebol, e ela foi a pessoa que fez eu manter a cabeça no lugar, seguir, e porque ela sabia que eu amo jogar futebol. E independente das frustrações, independente do que ocorreu naquele momento, era, eu tinha que viver do meu sonho. E ela é uma pessoa que, se eu estou aqui hoje, é por conta da minha mãe, que é uma pessoa que, desde quando eu me entendo por gente, foi meu pai e minha mãe. Ela conseguiu fazer esses dois papéis e eu só tenho que agradecer a ela e Deus.
2: Seja bem-vindo. Você disse na entrevista para o canal oficial do clube, né, que é do pagode e que é mais pagodeiro até do que... Como que é essa sua relação com a música? E quando você decidiu, pô, acho que meu lugar é no futebol, pagode deixa para curtir mais depois?
1: É, foi como eu expliquei no vídeo para o clube. Eu até os meus 7 anos de idade, a minha família em si tem essas bandas de pagode. Fica aí no... para lugares, assim, fazer alguns shows, shows pequenos, mas assim, minha casa foi sempre um lugar de festa, onde tinha muito pagode, e eu tava naquele ambiente e eu comecei a pegar aquilo para mim. Tanto que alguns instrumentos, cavaquinho, tantã, reco-reco, eu sou um pouco bom nisso. Mas assim, o futebol veio através do futsal da escola, cara. Quando eu fiz 8 anos de idade, eu comecei a jogar o futsal da escola, que já era sub-11, e eu jogava com os caras mais velhos. E aí eu conseguia, assim, jogar ainda, era difícil por conta da força física, mas eu conseguia. E aí todo mundo ao meu redor, principalmente a minha mãe, viu que eu tinha, assim, uma certa facilidade, mesmo estando com as pessoas mais velhas que eu, de dar o meu melhor ali naquele momento. Então, assim, foi através do futsal da escola, e depois eu passei pela escolinha, depois eu fui parar no Flamengo, e hoje, graças a Deus, estou aqui.
3: Patrick, esse ano eu vi uma postagem sua, quando você estava no Atlético ainda, falando do desejo de voltar, né, a estar em campo, você teve aquelas sequências de lesões. Imagino que, né, agora a vontade está ainda maior, né, que faz mais de um ano aí que você está sem jogar. Queria saber como é que você está fisicamente e também nessa questão até de vindo aqui mesmo para o Bragantino, assim, de ter essa oportunidade de voltar a jogar, como que você vê essa questão?
1: Cara, com certeza foi um período muito, muito difícil, um dos períodos muito difíceis na minha carreira até aqui, que tive que ser muito resiliente, tive que ser muito paciente, mas passou, e por mais que foi um momento difícil, eu aprendi a esperar o momento certo, e cara, tô 100%, já vinha treinando em torno de um mês com o grupo do Atlético Mineiro, então eu estou apto, se precisarem de mim, tô aí disponível.
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0: Então tá aí, Patrick, novo reforço do Bragantino, ele que já está à disposição do técnico Wagner Mancini. Na carreira ele tem 58 jogos, sendo 45 pelas categorias de base do Palmeiras, o time sub-20 do Verdão, 10 pelo Atlético Mineiro e 3 pelo time sub-20 da Ferroviária de Araraquara. Ao todo são 4 gols marcados, 1 assistência, 11 cartões amarelos, 2 acúmulos de cartão e 1 cartão vermelho. Ele tem, no total da carreira, 3.211 minutos. Vai atrás de mais minutagem aqui no Massa Bruta e reforçar o elenco do Bragantino. Bom, depois de falar do Bragantino, vamos agora falar aí de Copa Libertadores, Copa Sul-Americana. Queria aproveitar e mandar um abraço pro Marcão aqui do canal RB Massa Bruta, que tá na nossa audiência, desejando um bom programa. Muito obrigado, Marcão, por estar nos acompanhando e valeu pela parceria de sempre. Bom, agora vamos falar de Palmeiras, vamos falar do que interessa, de Copa Libertadores, Copa Sul-Americana. Não que o Bragantino não interesse, mas é o que... Copa Libertadores e Copa Sul-Americana é o que tá em alta, é o que aconteceu. Ontem tava todo mundo em polvorosa pelo que aconteceu, porque o Palmeiras classificou e os rivais foram eliminados nessa mesma semana. Uma partida, assim, eletrizante de Palmeiras e LDU. Tá certo que faltou emoção em determinados momentos, mas foi uma partida eletrizante porque o Palmeiras abre, ele foi com uma vantagem de 1-0 pro Equador. Abre o placar muito cedo, com 10 minutos com 10 minutos do primeiro tempo, e aí joga com a vantagem de 2-0. Logo depois, a LDU empata o jogo, diminui a vantagem do Palmeiras no agregado. Naquele momento estava 2-1 para o Palmeiras. Mas aí no começo do segundo tempo, o Vitor Roque faz gol de pênalti, faz o terceiro gol, consegue aí ampliar a vantagem no agregado. Só que aí no final, o Palmeiras em duas, acho que dá para dizer que duas cochiladas, porque foram dois lances muito parecidos, de cabeça e com o mesmo jogador. O Estrada, ele marca o primeiro gol ali aos 45 minutos do segundo tempo, enquanto o Estrada faz o segundo gol também da partida, ali por volta dos 3 minutos dos acréscimos da segunda etapa, e assim consegue levar a partida para os pênaltis, empatando o agregado em 3-3. Com isso, a disputa foi para os pênaltis, onde o Palmeiras venceu por 4-3, com o Carlos Miguel pegando 2 pênaltis. Ele pegou o segundo pênalti batido pela LDU, e também o quinto, que foi o decisivo, e o único jogador do Palmeiras que desperdiçou a cobrança foi ele, o ex-bragantino Lucas Evangelista. Com isso, o Palmeiras se classificou, enfrenta o Fluminense nas semifinais. Sexta semifinal que Abel Ferreira comanda o Palmeiras em 6 anos de Copa Libertadores. A única vez que ele não comandou o Palmeiras em uma semifinal foi no ano de 2024, mas que o Palmeiras não chegou àquela fase do torneio. E falando em Abel Ferreira, ele também foi expulso no jogo de ontem, depois de uma reclamação com o árbitro Vilmar Roldan. E aí quem passou a comandar a equipe foi João Martins. João Martins também foi suspenso. E quem precisou considerar entrevista coletiva foi o Vitor Castanheira, auxiliar técnico de Abel Ferreira, que assim é o terceiro no comando no grande escalão do Palmeiras. E vocês vão ouvir agora Vitor Castanheira, auxiliar técnico do Palmeiras. Sim,
4: que
0: de fato
4: é campeão. Que eu vou responder em relação a isto? A equipa continuou com uma boa postura. A equipa fez um jogo muito bom, muito consistente. Sabemos que é difícil jogar aqui na altitude, mas o futebol às vezes é ingrato. Tivemos possibilidade de matar o jogo numa transição, poder fazer o 3-1, e a verdade é que com duas bolas lá em cima ele deu, põe-se em vantagem e temos que ir para os penaltis. Mas merecemos esta eliminatória por tudo aquilo que fizemos ao longo dos 90 minutos.
5: Vitor, boa noite. Gustavo Negreto, Paramount Plus. É um segundo tempo muito diferente do que foi o primeiro, de altos e baixos. O Palmeiras volta melhor, marcando e talvez até mais bem encaixado. Faz o segundo gol e em 2 minutos, 3 minutos, sofre a virada. O quanto a classificação, depois de um cenário como esse, muda e o que traz para o restante da Libertadores da temporada, né? O Palmeiras está vivo em 3 competições. Boa noite.
4: É verdade, está vivo. É muito difícil jogar aqui. Nós tínhamos que vir com uma estratégia quase perfeita. Os primeiros 25, 30 minutos aqui são sempre muito difíceis. Provamos isso no ano passado, não é? E esta equipa em casa tenta aproveitar esse fator, mas a nossa equipa hoje cedeu muito pouco, sofre 3 golos, mas cedeu muito pouco, muito pouco. Mais uma semifinal, é verdade, em 7 são 6, não é? Há que enaltecer este trabalho, há que enaltecer este trabalho, porque não é fácil, não é fácil. Em 7 vezes, chegar 6 vezes às semifinais, acho que há que valorizar todo o trabalho que este clube tem feito ao longo dos últimos anos.
6: Tudo bem, Vitor. Nicolete, da ESPN. Eu queria que você falasse um pouquinho do plano de jogo que vocês traçaram, a estratégia, que hoje foi diferente de tudo, com 3 zagueiros, um meio campo, foi praticamente um 5-4-1. Isso. Né? O que vocês pensaram nessa estratégia e qual que é a sua análise do final do jogo, porque o Palmeiras soma a virada? Foi um relaxamento natural? Foi desgaste já do time?
4: É desgaste, acima de tudo desgaste.
6: E para terminar, e depois de tomar a virada, como é que foi retomar para a disputa dos pênaltis mentalmente esse time? A gente sabe que com vocês é um ponto fraco até a disputa do pênalti.
4: Acabou hoje.
6: Como é que foi essa retomada?
4: É verdade, como lhe disse, a estratégia, acima de tudo, inicialmente, porque sabemos que esta equipa entra forte em casa pelas circunstâncias, e nós não podíamos dar espaços entre linhas e principalmente nos corredores, porque é uma equipa que força muito o cruzamento, a trajetória das bolas nem sempre é aquilo que nós estamos habituados, e nós não conseguimos trocar bolas, como assim se pode dizer, com uma equipa destas, ainda para mais na altitude. Sempre que a gente recuperava a bola, tentávamos agredir o adversário em transições, e foi o que a gente fez: fechar bem os espaços, ser uma equipa compacta, ter um bom quadrado de corredores acima de tudo, e depois, quando a gente recuperasse a bola, com a qualidade dos nossos jogadores, poder transitar para poder agredir o adversário. Em relação aos penaltis que falou, aos dois golos, desculpa.
6: Foi relaxamento ou desgaste?
4: Não, relaxamento não. Os adeptos já estavam desacreditados, nós tínhamos o jogo praticamente controlado, e a verdade é que um cruzamento acabou por sobrar a bola e faz o golo, e eles em 2-3 minutos acreditam e acabaram por ser felizes por fazer. Não são circunstâncias do jogo, sabe? A equipa continuou com a mesma estratégia, com o mesmo plano, mas às vezes estas situações acontecem. Felizmente hoje acabou a maldição dos penaltis, não é? Que pronto, a estratégia, falou-me da estratégia que nós utilizamos para os penaltis, também já tínhamos falado sobre isso. Como deve calcular, não é fácil devido às circunstâncias que foi. Imagina, a equipa está a ganhar o jogo, leva o 3-2, um jogo que está praticamente ganho, emocionalmente acaba por mexer, mas acima de tudo, quando nós reunimos o jogador, foi: vamos ter calma, vamos ter mais uma oportunidade para ganhar o jogo, nós sabemos aquilo que temos que fazer, e sejam decididos, acima de tudo decididos, não tenham dúvidas, quando partirem para a bola vão com confiança daquilo que têm que fazer. E felizmente hoje.
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0: Então tá aí, Vitor Castanheira, auxiliar técnico do time do Palmeiras após a classificação do Verdão na Copa Libertadores da América. Agora o Verdão avança às semifinais para enfrentar o time do Fluminense. Então teremos duelo de brasileiros na semifinal. Já na outra semifinal, o duelo de brasileiros foi impedido por um pequeno fator. Corinthians foi eliminado na noite de ontem diante do Estudiantes de La Plata em plena Neoquímica Arena. Depois de um empate de 1-1 lá na Argentina, o Corinthians tinha que fazer a vantagem em casa, tinha que fazer o jogo da vida em casa. O Corinthians não vem aí depois de muito tempo participando de uma semifinal de Copa Libertadores, e ontem tinha chance. No entanto, o futebol e os Estudiantes tinham outros planos. O time argentino, com um golaço, abriu o placar com aos 42 minutos do segundo tempo, já no finalzinho do jogo. No entanto, o Corinthians teve a chance de empatar a partida, de levar essa partida para os pênaltis com um pênalti. Memphis Depay na bola, o Corinthians sofre um pênalti no finalzinho do jogo, Memphis Depay na bola, e aí ele vai lá e isola a bola. Memphis Depay, que foi um jogador que viveu toda uma novela para saber se renovava ou não com o time do Corinthians. Primeiro o Corinthians fala que não vai renovar, uma semana depois volta atrás, renova, ele dá assistência pro gol da classificação nas oitavas de final, e nas quartas de final é o grande responsável pela eliminação do time. E agora o Corinthians dá adeus à Libertadores e foca só no Campeonato Brasileiro, porque também foi eliminado na Copa do Brasil. E aí é uma temporada ruim do Corinthians, que vive uma seca de vitórias no Campeonato Brasileiro, vive um momento extremamente difícil, E agora a gente vai ouvir não o técnico do Corinthians, Fernando Diniz, mas o diretor de futebol, Marcelo Paz, que concedeu uma entrevista hoje à tarde lá no CT Joaquim Grava, falando um pouco da situação do Corinthians, e a gente vai ouvir agora.
8: Botei 12 e caímos ontem. No Brasileiro tivemos bons momentos também, boas vitórias em casa, vitórias fora, e o atual momento é ruim no Brasileiro, então a gente não pode contar a história dele só pelo recorte atual, que não é o ideal, a gente está nessa posição que está. É, mas hoje o presidente esteve aqui, né, conversou comigo, com o Diniz, com os jogadores, e confiança no trabalho, dá sequência ao trabalho, não passa pela nossa cabeça qualquer questão de mudança. O presidente fez questão de vir aqui hoje reforçar isso junto aos atletas e ao Diniz. Então estou transferindo aqui para vocês essa informação, essa comunicação, para que não fique qualquer dúvida da convicção que se tem de que ele vai dar sequência no trabalho e certamente vai recuperar aí a gente brigar mais em cima, que é o que deseja, né? Que é o, já brigamos em cima mesmo. A gente, quando foi para o jogo contra o Cruzeiro, né, que foi onde iniciou essa sequência aí de derrotas no Brasileiro, a gente foi ali na perspectiva de vencer o jogo. Ele inclusive escalou o time titular, tinha um jogo depois da Libertadores, mas escalou o time titular porque a gente queria ganhar aquele jogo para brigar lá em cima, e no dia a gente não conseguiu ganhar, e depois vieram mais derrotas seguidas que nos levaram a essa posição. Mas dá sequência ao trabalho, confiança, é um cara sério que gosta do clube, que já mostrou que sabe dar a volta por cima, e o momento é da gente confiar, dar as mãos e voltar a vencer no Brasileiro.
9: Paz, aqui, boa tarde, Henrique Gliotti, Central do Timão. Paz, ainda pensando no que foi o jogo de ontem, queria que você falasse como foi as conversas inicialmente com o atacante Memphis Depay, com o presidente também, sobre aquele momento que foi toda a esperança no final do jogo do pênalti e o pós-jogo também em relação à reação dele e tudo mais neste bastidor em relação ao holandês, por favor.
8: O pós-jogo foi frustrante, né? Todos nós ali muito chateados, muitos jogadores chorando, né? Os jogadores, eles tinham assim um sentimento muito forte de ganhar a Libertadores. Alguns jogadores têm 3, 4 anos de clube, então eles carregavam isso, esse sonho, né? E a gente via que era possível esse ano, com todas as dificuldades que o Corinthians tem, que vocês sabem, mas a gente via que era possível, e era uma frustração enorme de todos. E o Memphis, ele reconheceu que falhou naquele momento, teve o gesto de reconhecer e foi acolhido ali pelo grupo, porque não é justo em nenhum momento a gente individualizar responsabilidades, né? Quando ganha todo mundo, quando perde todo mundo. Hoje estamos todos eliminados da Libertadores, então não teve um que jogou bem e ele está sozinho na semifinal. Então a gente tem que saber ser grupo também nesse momento, não só na vitória, mas também na derrota, né? E no caso, só perde o pênalti quem vai lá bater, né? E ele tinha que bater mesmo, era ele que tinha que bater, né, como um batedor oficial, como o cara acostumado a decidir. Infelizmente não marcou o gol e a gente ficou eliminado.
10: Marcelo, Silvestre da Gazeta, eu não quero fazer juízo de valor, até porque não é a minha função hoje aqui na condição de repórter, mas é natural no futebol se achar um culpado. E por tudo que representa o Memphis e por tudo que tem ocorrido em torno dele, recai sobre o Memphis. Eu já vi gente defendendo forca para o Memphis, nunca mais tem que pisar no Parque São Jorge. O clube vai deixar ele resolver isso sozinho, com ele mesmo ali na intimidade do mental dele, ou vocês vão tentar, vocês vão abraçar o Memphis de alguma forma assim mais especial?
8: Bem, eu respeitosamente discordo que seja natural se achar um culpado assim. Eu acho que a gente que está no dia a dia que é comum, né? E isso não é só no futebol, é em qualquer profissão, né? Onde se estiver, onde tem um grupo que trabalha coletivamente, se o objetivo não é alcançado, não foi só por falta de um ou por falha de um. A gente jogou quase 200 minutos contra o Estudiantes e poderíamos ter feito mais gols em algum momento do jogo, lá ou aqui, e é coletivo. Mas futebol tem isso sim, né? Tentar achar respostas simples para problema complexo. E aí, muitas vezes, tem o culpado, e às vezes o culpado, em geral, é quem assume a responsabilidade de buscar resolver a situação. Mas a gente trabalha coletivamente. Então, é hora de abraçar, é hora de entender, né? Ele, de imediato, por iniciativa própria, reconheceu que deveria ter feito o gol, que não conseguiu, né? Assumiu a responsabilidade. Como jogador experiente, ele usou essa palavra, sou um cara experiente, infelizmente não consegui, e a gente tem que abraçar, né? Nessa hora a gente não pode deixar ninguém sozinho, né? Nessa hora é hora de estar junto mesmo, porque tem mais jogos pela frente, a gente vai precisar dele e de todos, né? E não é justo a gente, nesse momento, querer individualizar uma questão. Perdemos todos, Quando ganha, ganhamos todos. Contra o Rosário, ele entrou, participou do gol e ganhamos todos. Então, não seria justo nesse momento querer individualizar.
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0: Então tá aí, o Marcelo passa, até acrescentando que a culpa não é 100% do Memphis Depay. É, pelo menos da eliminação. Mas uma coisa, o Memphis Depay vai ter culpa e vai ser numa multa que o Corinthians vai ter. Isso porque ontem, na saída da Neoquímica Arena, ele não passou pela zona mista, e é uma determinação da Conmebol que todos os jogadores, na saída do estádio, eles passem pela zona mista. Eles não são obrigados a falar, mas eles são obrigados a passar pelo setor da zona mista, e o Memphis Depay saiu do estádio por outra saída. E aí, com isso, o Corinthians vai ter que arcar com uma multa que a Conmebol vai aplicar ao time do Corinthians. O saldo da noite de ontem, eliminação e uma multa para conta do Coringão. Bom, são 18 horas e 45 minutos, vamos para um rápido intervalo e daqui a pouco a gente volta com o programa Gol de Placa aqui na programação da Bragança FM.
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7: Olha a hora, são 18 horas e 49 minutos. Você está ouvindo o programa Gol de Placa aqui na programação da Bragança FM, o som da região. Para falar mais de esporte, repercutir a noite de ontem da Copa Sul-Americana, Copa Libertadores. Já repercutimos da Libertadores, agora vamos repercutir a Copa Sul-Americana, que teve apenas um jogo na noite de ontem, mas que contou com um duelo de brasileiros. Santos e Atlético Mineiro na Arena MRV. O Santos vai para essa partida com uma vantagem de 2-0 no placar agregado. E aí, na hora do vamos ver, o Santos perde por 4-2. O Galo consegue igualar a desvantagem no placar agregado. Os gols da partida foram marcados. E assim, foi um jogo maluco, porque o Galo abre o placar com um minuto de jogo, com o Bernard. Depois o Lianco faz o gol contra os 28 minutos, assim dando vantagem para o Santos, colocando o Santos novamente na frente. O Galo consegue ainda ter uma certa... ainda consegue diminuir a vantagem com o Renier aos 20 minutos. E aí, o Renier faz de novo aos 41 minutos e o Santos volta a marcar ali por volta dos, ali por volta dos 27 minutos da segunda etapa, com o Gabigol assim se classificando. No entanto, no apagar das luzes, com 2 minutos dos acréscimos do segundo tempo, Tomás Coelho faz o quarto gol do Galo e leva a disputa para os pênaltis. Nos pênaltis, Gabigol, João Schmidt e Arthur pedem para o Santos, enquanto o Fred perde para o Galo, mas Scarpa, Igor Gomes e Thiago Borbas convertem para o Atlético Mineiro, enquanto apenas Gabriel Bontempo faz o gol do Santos. E aí o Atlético Mineiro está classificado para a fase de semifinais da Copa Sul-Americana. Agora o Galo, ele avança para a fase de semifinais e aguarda aí o vencedor de Montevideo City Torque e Sportivo Cienciano. E aí o Atlético Mineiro, que eliminou o Bragantino, agora elimina o Santos, passa por dois brasileiros e agora enfrenta ou um peruano ou um uruguaio na fase de semifinais. Mas vamos ouvir agora o lado derrotado da partida. Vamos ouvir o Santos, comandado pelo técnico Cuca, sobre a derrota, sobre essa eliminação na Copa Sul-Americana e o momento que o Santos vive.
8: Santos é o novo campeão.
9: 3 dias atrás, você não me fez essa mesma pergunta do Arthur, né? E ele entrou no decorrer. Por que que não foi feita essa pergunta? Porque nós ganhamos. Porque você sabe, assim como todos, que o Arthur, ele não tem uma condição ainda de jogar mais que um tempo. Então, entre você escolher entre o primeiro e o segundo tempo, ele é muito mais importante para nós no decorrer do jogo, simplesmente por isso. Segundo, tomamos um gol, minuto 47, né, uma bola despretensiosa, quase dentro da pequena área, um cruzamento longo, e fica aquele sentimento muito ruim, porque a gente estava 5 jogadores bem posicionados e ainda tinha o goleiro. E o Galo, com 3 jogadores nesse setor, fez o gol. Se você toma um gol desse, e tendo uma troca para fazer, e não põe um terceiro zagueiro, eles com 2 atacantes, o Cassiere e o Borba, você vai se culpar. Pô, por que, que eu não fiz isso? Eu fiz o que devia fazer. Mas, infelizmente, nós acabamos tomando o gol aos 47, o que nos elimina. Nós começamos o jogo muito mal, com menos de um minuto tomamos o gol. É uma bola mal dominada que o Fred pôs para o Bernard e acabou saindo o gol, já vira outro jogo. Nós demoramos uns 20, 25 minutos para entender alguma coisa do jogo, do campo. Tomamos o segundo gol, aí fizemos o nosso gol. É para ir para o vestiário com 2-1, aí tomamos o terceiro gol. Outra bola cruzada, meio que frontal, quase na área pequena, mais um gol. A gente vem para o segundo tempo, faz as mexidas que achamos necessário, e o time volta com personalidade, com confiança, com maturidade, envolve completamente o Galo, cria inúmeras oportunidades, faz 2 gols, né? O Atlético, ele chutou no gol 4 bolas. 5 bolas. E 4 foram gols. 5. E 4 foram gols. Então é lamentar, né? Um segundo tempo bom, como a gente fez, tomar o gol quando você está super bem montado, com a linha de 5, Rodinei, os 3 zagueiros e o Escobar, mais um volante, e acaba tomando um gol numa jogada, eu acho que era evitável, e aí você acaba sendo eliminado.
0: Só para não passar batido, Cuca, não te fiz pergunta nos 2 últimos jogos que eu não estava na Vila, tá bom?
3: Cuca, aqui na sua frente, o Santos acaba com 6, 7 jogadores numa linha defensiva em alguns momentos, num gol, e acaba tomando um gol muito similar a outro.
9: Eu não estou ouvindo direito aqui. Tá muito baixinho.
3: Não quer que eu repita?
9: Tá muito baixinho.
0: O Cuca não está ouvindo aqui as perguntas que estão sendo.
3: Uma linha gigantesca de jogadores na defesa e acaba tomando um gol de bola aérea muito similar, e o torcedor do Santos está falando sobre isso nas redes sociais, a um outro gol que um time seu tomou em janeiro de 2021 numa final da Libertadores. Por que essa opção de povoar a área e não tentar segurar a bola lá na frente, como foi, por exemplo, contra o Cruzeiro, com o Arthur segurando a bola na frente? Por que que jogadores defensivos como Ananias entraram? Bom jogador, mas por que foi essa opção? Outra coisa sobre o time titular, o João Schmidt não estava sendo titular até o jogo anterior contra o Cruzeiro. Estavam jogando Oliva e Gustavinho. Qual a justificativa para essa alteração e o Oliva sair do time quando estava, na minha opinião, claro, numa boa dupla, entrosamento
9: com o Gustavo? Eu acho que a primeira pergunta sua é oportunista, mas eu respeito, futebol é assim. Se não toma o gol, essa pergunta não existia, e a gente estava muito bem posicionado, então foi um erro de posicionamento, 5 jogadores para 3, aí não teria o questionamento do porquê o terceiro zagueiro ou não. Se você falou que iriam vir embora bolas aéreas, eles têm os 2 de área, com Scarpa para cruzar, com Coelho para cruzar, eu tenho que defender essa bola aérea. Mas infelizmente não defendeu, eu faria tudo de novo, as mesmas coisas que eu fiz. O Oliva, você perguntou agora dele, nós tomamos esse gol quando ele estava em campo também. Então não tem um jogador que é responsável, ou o treinador é o culpado porque pôs o terceiro zagueiro, chamou eles para cima. Eles não vieram para cima, não tiveram chances para fazer o gol. Qual chance eles tiveram? Então o jogo está controlado, são 47. É você passar uma bola ou outra que naturalmente você vai tirar, estando com a zaga bem postada, e acabou o jogo. É diferente do jogo de casa, que era outra situação.
10: Cuca, aqui na sua frente também, tudo bom? Boa noite, Renato Rodrigues, Tax Sport, Sport por Sport. Na última coletiva...
7: São 18 horas e 57 minutos, 6h57, você está ouvindo o programa Gol de Placa e acabou de ouvir o técnico Cuca, que foi eliminado pelo Atlético Mineiro na noite de ontem. Com isso, o Galo avança para a fase de semifinais e agora, como eu já destaquei, aguarda o vencedor de Sportivo Cienciano do Peru e Montevideo City Torque, que definem o último semifinalista hoje, às 21h30, lá no Estádio Centenário de Montevideo, em partida que o Cienciano tem a vantagem de 2-0 no agregado. Já na Copa Libertadores, a informação é que, na verdade, na Copa Libertadores, o Estudiantes de La Plata aguarda o seu confronto, aguarda o seu semifinalista, o segundo semifinalista, o último semifinalista, que é o Flamengo, que decide a sua vida hoje, às 21h30 no Maracanã, diante do Independiente del Valle do Equador, em partida que o Flamengo tem a vantagem por ter vencido a ida por 2-0. Bom, e só para arredondar com uma última informação, na partida atrasada da 21ª rodada do Campeonato Brasileiro, do Red Bull Bragantino foi marcada. Ontem já tivemos uma partida atrasada dessa mesma 21ª rodada, que foi o jogo entre Botafogo e Grêmio, que terminou com vitória do Botafogo por 2-0. E o jogo entre Bragantino e Atlético Mineiro, também por essa 21ª rodada, foi agendado para o dia 3 de outubro, lá na Arena MRV, em Minas Gerais. Portanto, está aí marcada a partida para Red Bull Bragantino e Atlético Mineiro. Dia 3 de outubro estaremos em período de data FIFA, mas essa partida precisou ser reagendada, portanto, sabadão às 18h30. Está marcado o jogo entre Red Bull Bragantino e Atlético Mineiro, que foi adiado por conta da participação do Bragantino nos playoffs da Copa Sul-Americana. Bom, são 18 horas e 59 minutos. Chegamos ao fim de mais um programa Gol de Placa. O programa Gol de Placa desta quinta-feira, trazendo muita informação, repercutindo todas as competições continentais da América do Sul. Com direção de rádio de Maria de Lima, a parte técnica dele, Demetrio Campos, e a apresentação minha, Luiz Henrique Domingues. 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Estamos chegando ao fim de mais um programa Gol de Placa. Volta amanhã a partir das 8 horas da manhã com o programa Primeira Mão. E o Gol de Placa volta amanhã a partir das 18 horas. Tenham todos uma ótima noite. Valeu, fui, fiquem com a Voz do Brasil.
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15: 19 horas. Está no ar a Voz do Brasil. As notícias do governo federal que movimentaram o país no dia de hoje.
16: Olá, boa noite.
15: Boa noite para você que nos acompanha em todo o país.
16: Quinta-feira, 17 de setembro de 2026.
15: Vamos ao destaque, aos destaques do dia.
16: Ação contra o comércio de celulares irregulares.
15: Operação Última Chamada tem como alvo cerca de 200 estabelecimentos comerciais em 15 estados. Luana Karen.
17: 50 inquéritos policiais foram instaurados. Também foram realizadas prisões em flagrante e 635 aparelhos celulares foram recuperados.
16: Semana Nacional de Trânsito traz como tema desacelere, seu bem maior é a vida.
15: E especialistas discutem como a ciência pode atuar a serviço da vida nas ruas brasileiras. Cleide Lopes.
18: O objetivo é transformar conhecimento científico em prevenção.
16: ECA Digital completa um ano.
15: Estatuto trouxe novas regras para que as plataformas digitais garantam a proteção de crianças e adolescentes na internet.
16: Os principais avanços são destacados em entrevistas por IAG Miola, diretor da Agência Nacional de Proteção de Dados.
19: Uma mensagem central dessa legislação para as plataformas digitais, que a partir de agora elas têm o dever de atuar preventivamente para evitar que danos e riscos para crianças e adolescentes sejam consumados.
15: Hoje na apresentação da Voz do Brasil, eu, Mariana Jung, Mainaz e Brum.
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20: Uma operação em 15 estados para desarticular o comércio de celulares roubados.
21: Numa primeira fase, foram enviadas notificações a pessoas que compraram aparelhos com notificação de roubo no programa Celular Seguro.
20: Com base nessas informações, foi montada a operação Última Chamada, com foco nos comerciantes que estavam vendendo esses aparelhos.
22: Pelo menos 200 estabelecimentos comerciais localizados em 15 estados foram alvo da segunda fase da Operação Última Chamada, voltada ao enfrentamento de irregularidades relacionadas à venda de aparelhos celulares. O ministro da Justiça e Segurança Pública, Wellington César Lima e Silva, destacou que a operação pretende quebrar a cadeia que envolve o roubo e o furto de celulares.
23: A única forma de combatermos o crime organizado, bem como outras modalidades de criminalidade comum, é exatamente através dessa atuação integrada de todos os órgãos.
22: Como resultado da ação desta quinta-feira, 50 inquéritos policiais foram instaurados. Também foram realizadas prisões em flagrante e 635 aparelhos celulares foram recuperados. Cerca de 280 policiais participaram diretamente da operação nos 15 estados. O secretário nacional da Receita Federal, Robson Barreirinhas, alertou que os consumidores devem consultar o e-mail do aparelho sempre que for comprar um aparelho celular por meio do site ou do aplicativo Celular Seguro. O e-mail é o número de identificação único e global, que funciona como o CPF de um telefone celular. Segundo Barreirinhas, essa consulta deve ser efetuada mesmo no caso da compra de celulares novos.
23: Esse cuidado tem que ser feito também na aquisição de celulares novos em lojas não tão conhecidas, porque em uma das ações aqui nós encontramos caixas de celular novo, caixa vazia. Para que serve isso? Muitas vezes para esquentar o celular roubado. Às vezes, mesmo com aparência de novo, é importante que o cidadão, ou não seja de uma loja conhecida, verifique o e-mail para ver se aquilo lá não é produto de roubo.
22: Já a recomendação para os cidadãos que tiveram o celular roubado é que indiquem os dados do aparelho na plataforma Celular Seguro. Na internet, o site Celular Seguro pode ser acessado pela conta gov.br. Já o aplicativo está disponível para baixar de graça nas lojas de aplicativo para celulares. Reportagem Luana Karen.
20: E as Forças Integradas de Combate ao Crime Organizado, as FICOs, divulgaram os resultados da Operação Força Integrada 4, de combate ao tráfico de drogas e de armas, à lavagem de dinheiro e a organizações criminosas violentas.
21: Foram cumpridos em 20 estados 173 mandados de busca e apreensão, além de 137 prisões.
20: Também foram apreendidos 18 veículos avaliados em R$1,5 milhão de reais, além de 7 armas de fogo, 49 munições, 11 quilos de cocaína e 90 quilos de maconha. Os bens bloqueados somam 510 milhões de reais.
21: As FICOs estão presentes em todo o país, com 41 unidades que promovem o compartilhamento de informações de inteligência e atuação integrada.
20: Oportunidade para empresas privadas ou públicas que estão com pendências na Receita Federal.
21: Até o dia 10 de novembro, elas poderão ajustar os pagamentos de PIS, PASEP e COFINS sem a incidência de juros de ofício.
24: A regularização é destinada a empresas privadas, órgãos públicos e entidades sem fins lucrativos que pagam PIS, PASEP e COFINS. A iniciativa faz parte da ação de regularização de créditos da Receita Federal e busca o ajustamento espontâneo das obrigações tributárias. De acordo com a Receita, existem inconsistências que somam R$1,3 bilhão de reais. Os avisos para regularização foram enviados pelos Correios e para a Caixa Postal do Contribuinte no portal ECAC, o Centro Virtual de Atendimento. Para fazer a regularização, não é preciso comparecer às unidades da Receita, nem enviar comprovação das retificações. O prazo para que esses contribuintes façam os pagamentos sem a incidência de juros de ofício vai até o dia 10 de novembro. Após essa data, a Receita Federal vai realizar novas verificações e os contribuintes que não efetuarem os pagamentos serão fiscalizados. Na última edição dessa ação, foram regularizados 900 milhões de reais. Thaísa Vitória para a Voz do Brasil.
1: Há um ano, o Brasil dava um passo importante para garantir os direitos das crianças e adolescentes. Era sancionado o ECA Digital.
21: Inspirado no Estatuto da Criança e do Adolescente de 1990, que foi um marco para a proteção dos pequenos, o ECA Digital trata das obrigações das plataformas com a segurança deles, também no ambiente virtual.
1: Mais cedo, eu conversei com o diretor da Agência Nacional de Proteção de Dados e a Gemiola sobre os avanços desse novo marco legal e as mudanças que estão sendo implementadas para uma navegação mais saudável nas mídias digitais. Acompanhe. Diretor, bem-vindo à Voz do Brasil para a gente falar desse marco que é a criação do ECA Digital, né? O que, que o senhor destaca como principais avanços trazidos por essa legislação ao longo desse período?
19: Tem uma mensagem central dessa legislação para as plataformas digitais, que é que a partir de agora elas têm um dever de atuar preventivamente para evitar que danos e riscos para crianças e adolescentes sejam consumados, para que eles aconteçam nas plataformas digitais. Então é um dever de agir de maneira preventiva e proativa. As plataformas têm que, desde a concepção do produto que oferecem para crianças e adolescentes, durante toda a operação desse produto, tem que tomar conta, né? Tem que tomar medidas para que esse produto seja muito seguro para crianças e adolescentes. Isso se concretiza em uma série de obrigações que essa legislação cria para as plataformas digitais no Brasil. Então, por exemplo, as plataformas com o ECA Digital passam a ter um dever de adotar medidas que evitem que crianças e adolescentes sejam expostas a conteúdos ou práticas que podem colocar em risco a sua integridade física, como práticas conhecidas de incentivo ao suicídio ou automutilação. É uma outra obrigação muito concreta que o ECA Digital traz é o dever das plataformas digitais de prevenirem que o uso da plataforma ou do serviço digital seja compulsivo, excessivo por crianças e adolescentes. Então há um dever aqui de mudar, né, incentivos que as plataformas às vezes fazem para um uso para as crianças e adolescentes ficarem conectadas excessivamente, né, de maneira, ou seja, são medidas para evitar o vício nas plataformas digitais. Um outro exemplo são obrigações das plataformas garantirem que crianças e adolescentes tenham contato apenas com conteúdos que sejam adequados à sua idade. E para mencionar um último exemplo aqui de uma obrigação das plataformas digitais criadas pelo ECA Digital, está a obrigação de que as plataformas ofereçam mecanismos de supervisão parental. O que significa isso? Ferramentas para que os pais, as mães, os responsáveis por crianças e adolescentes consigam acompanhar o uso das redes sociais e das plataformas em geral por crianças e adolescentes e fazer escolhas para que esse uso seja mais seguro para essa criança e para esse adolescente. Então, por exemplo, limitar, né, ferramentas que permitam ao pai ou à mãe limitar o contato da criança ou do adolescente com estranhos, ferramentas que permitam limitar o tempo de uso e assim por diante.
1: Grande parte dessas obrigações está ancorada na questão da aferição da idade, né? Para que essas políticas sejam implementadas, é preciso fazer a aferição da idade. E está correndo o prazo para as plataformas se adequarem a isso. O que, que elas precisam fazer até o início do ano que vem?
19: Para cumprir uma obrigação que eu mencionei aqui, de garantir que crianças e adolescentes tenham contatos com conteúdos que são adequados à sua idade, a plataforma precisa saber se o usuário é ou não uma criança ou um adolescente. Então precisa aferir a idade deste usuário. E o ECA Digital dá uma mensagem muito clara, principalmente para aqueles conteúdos, produtos e serviços que são considerados proibidos para crianças e adolescentes do ponto de vista da lei brasileira. Então, o álcool, o tabaco, as bets, né, os serviços de aposta, os conteúdos pornográficos, isso é considerado pela lei brasileira proibido para menores de 18 anos. Então, o que o ECA Digital nesse caso faz é proibir aquela autodeclaração. Então, o ECA Digital diz, ó, não funciona mais simplesmente ter aquela mensagenzinha de dizer eu tenho mais de 18 anos e poder acessar. Tem que ter um mecanismo que funcione de maneira adequada e efetiva. O que a NPD fez quando o ECA Digital entrou em vigor em março desse ano foi estabelecer um cronograma para que as plataformas consigam se adequar a essa obrigação, porque ela é uma obrigação também tecnicamente complexa, né? Então a NPD já em março desse ano publicou uma série de orientações para as empresas dizendo, ó, o que a gente espera desses mecanismos que vão ser adotados, que vocês devem adotar para a seriedade, é que eles tenham algumas características, que eles sejam confiáveis, como diz a lei brasileira. O que, que significa isso? Eles têm que ter acurácia, ou seja, eles têm que acertar a idade do usuário, né? Então eles têm que ter alguma confiabilidade de que eles vão analisar de maneira adequada qual é a idade daquele usuário. Outra característica que a NPD diz que é importante é eles têm que ter robustez. O que, que significa isso? Não pode ser fácil fraudar esse mecanismo, senão ele não vai ser efetivo. Então a gente viu alguns, né, sair na imprensa antes mesmo do ECA digital entrar em vigor, exemplos de crianças ou adolescentes que simplesmente, por exemplo, no mecanismo de aferição de idade que faz o reconhecimento facial, pintam uma barba para se passar por uma pessoa adulta. Se o mecanismo de aferição de idade não consegue identificar que isso é uma fraude, isso é um mecanismo que ele não é confiável. E tem que ser mecanismo também, outra característica importante, que respeitem a privacidade, que protejam os dados dos usuários. Então a NPD começou orientando as plataformas sobre de que maneira elas devem adotar esses mecanismos. E o que a gente está fazendo desde março agora é detalhar esses requisitos técnicos para que as plataformas saibam exatamente o que, que a NPD, que é o órgão regulador responsável por fiscalizar essa obrigação, espera das plataformas, e a NPD também já começou a fiscalizar. Então a gente já começou uma fiscalização, que a gente chama de monitoramento, que é para saber em que medida as empresas estão se adequando a essas obrigações. Quando o detalhamento técnico do que a NPD espera em relação a essa obrigação de aferição de idade estiver pronto, e a gente espera que isso aconteça nas próximas semanas, a NPD vai entrar numa nova fase, que é uma fase de fiscalização, aí eu diria a todo vapor, que daí todo mundo sabe o que se espera, todas as plataformas sabem o que se espera dos mecanismos de aferição de idade, e aí a NPD vai começar a cobrar integralmente o cumprimento dessa obrigação. A gente já está monitorando, ou seja, já estamos acompanhando quem está adotando e estamos em diálogo com quem ainda não adotou e tem que adotar esse mecanismo de verificação de idade para entender como é que essas empresas estão planejando cumprir a lei, já que conforme o cronograma que a NPD divulgou, a partir de janeiro do ano que vem haverá uma cobrança muito intensa de que esses mecanismos estejam plenamente em funcionamento no nosso país.
1: E tem um outro prazo vencendo hoje também, que é o dos relatórios de transparência que eles têm que apresentar, né? Quais são as informações que tem que estar nesses relatórios?
19: Perfeito. Esses relatórios de transparência são algo também muito importante, uma obrigação nova que o ECA Digital trouxe para as plataformas. E é uma obrigação muito relevante, eu diria, porque é a maneira pela qual o ECA Digital obriga as empresas a prestarem contas de como é que elas estão atuando para cumprir todas essas obrigações do ECA Digital. E hoje, como você muito bem ressalta, é o prazo que a NPD determinou para as empresas fazerem a publicação, pela primeira vez no Brasil, desse relatório de transparência. Quem é que tem que publicar esse relatório de transparência de acordo com a lei? Todas as empresas ou plataformas que tenham pelo menos 1 milhão de usuários, que sejam crianças e adolescentes. E tem a obrigação de publicar um relatório de transparência nos seus próprios sites, em português, para que todos os usuários no Brasil consigam compreender, contendo informações como quais são os canais de denúncia disponíveis dentro dessa plataforma para receber denúncias e como é que essa plataforma processa eventuais denúncias, né, de violações que estejam acontecendo dentro da plataforma. Outra informação que precisa conter esse relatório de transparência: as empresas vão ter que mostrar dados sobre quantas denúncias recebem, como é que processam, né, essas denúncias, como é que moderam conteúdos, como é que fazem a moderação de contas, né, se decidem, por exemplo, bloquear determinados usuários por respeito às regras da plataforma ou às regras do ECA Digital, como é que isso funciona. E um terceiro conjunto de informações também muito importante que deve constar nesse relatório de transparência diz respeito à avaliação de impacto das plataformas sobre os seus próprios serviços, ou seja, as plataformas vão ter que publicar ou publicizar quais são os principais riscos que identificam nos seus produtos e serviços para crianças e adolescentes. Então, um conjunto de informações muito importante para que a sociedade brasileira como um todo consiga acompanhar de que maneira as plataformas estão se adequando e cumprindo essas obrigações criadas pelo ECA Digital no Brasil.
1: Muito bem, nós conversamos com o IAG Miola, diretor da Agência Nacional de Proteção de Dados. Muito obrigada, diretor, pela sua entrevista à Voz do Brasil.
19: Obrigado.
21: Empresas de transporte que pagarem abaixo do peso mínimo do frete agora correm o risco de serem punidas.
1: A Agência Nacional de Transportes Terrestres, a ANTT, vai suspender o registro das transportadoras que descumprirem de forma recorrente o valor do frete.
2: A Agência Nacional de Transportes Terrestres, a ANTT, iniciou os procedimentos para suspender cautelarmente empresas que descumprem de forma reiterada o piso mínimo do frete rodoviário. A suspensão do Registro Nacional de Transportadores Rodoviários de Cargas, o RNTRC, vai ser publicada no Diário Oficial da União e terá efeito 72 horas depois. O prazo pode variar de 5 a 30 dias para empresas que acumularem mais de 4 autuações em datas diferentes, no período de 6 meses, quando houver risco de continuidade das irregularidades, a fiscalização foi reforçada por novas regras que ampliaram o controle das operações de transporte. A repetição das infrações também pode levar ao cancelamento do RNTRC por até 2 anos e a multa de até R$1 milhão. As medidas não se aplicam ao transportador autônomo de cargas que atua exclusivamente como contratado. Claudimário Carvalho, para a Voz do Brasil.
1: A Semana Nacional de Trânsito começa amanhã, 18 de setembro.
21: O tema é Desacelere, seu bem maior é a vida.
1: Este ano foi feito um debate de como colocar a ciência a serviço da vida no trânsito.
21: O objetivo é traçar novas estratégias para diminuir os acidentes de trânsito no país.
18: Os acidentes de trânsito causam cerca de 1.200.000 mortes por ano no mundo, segundo a Organização Mundial da Saúde. E o Brasil ocupa o segundo lugar no número de óbitos por esses sinistros. Durante a abertura da Semana Nacional de Trânsito, especialistas em trânsito e segurança viária nacionais e internacionais discutiram pela primeira vez como colocar a ciência a serviço da vida no trânsito. Os técnicos vão usar como ponto de partida dados do Centro Nacional de Estudos de Sinistros de Trânsito na investigação preventiva de acidentes graves. Criado em maio, o Sineste é inspirado no modelo do CENIPA, que investiga acidentes aeronáuticos. Para o ministro dos Transportes, Jorge Santoro, o objetivo é transformar conhecimento científico em prevenção.
0: O CENIPA é referência não só no Brasil, mas no mundo inteiro, e a gente foi beber dessa experiência para a gente poder avançar num novo ciclo de estudos em que a gente consiga produzir materiais fundamentais para a gente avaliar o que precisa ser feito para a gente poder ter uma agenda de correção. O trabalho nosso aqui é identificar as causas, buscar novos caminhos para resolver esses problemas e para a gente evitar novos acidentes.
18: A ideia é abrir um espaço de diálogo, cooperação e construção

0: e a reflexão sobre a segurança viária e sobre a responsabilidade que cada um tem na construção de um trânsito mais seguro. O tema das ações de 2026 é Desacelere, seu bem maior é a vida. Reportagem Cleide Lopes.
1: Bom, como nós ouvimos aí na matéria da Cleide Lopes, o conhecimento científico pode contribuir em diversas áreas da nossa vida. É disso que a gente trata no quadro Ciência na Prática.
2: E hoje o assunto é sobre um inseto fundamental para o equilíbrio da natureza, a abelha.
1: Você sabia que existem milhares de espécies além daquela tradicional que produz mel e tem ferrão?
2: Uma pesquisa da Universidade de São Paulo se dedica a decifrar a evolução desse animal importante para a produção de frutos e reprodução de plantas.
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4: Muito além dos zumbidos nos jardins, as abelhas guardam uma diversidade surpreendente de espécies nativas.
5: Eu sou Eduardo Almeida, sou biólogo, professor do Departamento de Biologia da Universidade de São Paulo. A pesquisa que nós desenvolvemos se baseia principalmente no entendimento da diversidade de abelhas. A pesquisa, ela teve, né, para diferentes grupos de abelhas que nós pesquisamos, e eu vou dar uma ênfase, as abelhas como um todo e as abelhas sem ferrão. Eu acho que nos últimos 30, 40 anos, nós pudemos entender a evolução das abelhas de uma forma como não havia um precedente anteriormente. Mais recentemente, nós tivemos avanços muito importantes da genética e até mesmo de comparações entre genomas de grupos de abelhas. Isso abriu uma janela para compreensão das diferenças e das similaridades, que foi muito importante para o entendimento da evolução dos seres vivos.
4: Ao cruzarem dados de DNA com a anatomia detalhada dos insetos, cientistas da USP mapearam como as abelhas se transformaram ao longo de milhões de anos, um conhecimento crucial para proteger espécies e garantir a polinização nas lavouras.
5: As abelhas são conhecidas da toda a população, mas normalmente não se entende a quantidade de espécies que existem, as diferenças entre elas. Então foram duas pesquisas similares, né, que buscaram então entender a história evolutiva, produzindo então um avanço, forneceu um norte. E mais recentemente nós fizemos duas publicações que documentaram então as diferenças anatômicas e nos permitem então entender como a anatomia das abelhas evoluiu ao longo dessa história. Essa etapa então concluiu, né, um passo importante da pesquisa proposta, e os desenvolvimentos previstos para o futuro incluem o entendimento de questões específicas, né, a evolução de determinados comportamentos que tem consequências para entendimento da diversidade, as perspectivas para interações desses grupos de organismos com plantas e com outros organismos ao longo do tempo evolutivo.
4: Acompanhe a pesquisa na página da Universidade de São Paulo. E esse foi o Ciência na Prática, com produção de Warby Calil e edição de Edinaldo Júnior. E nosso encontro com o saber científico volta na próxima semana. Até lá.
1: O valor da produção agrícola brasileira alcançou mais de 920 bilhões de reais.
2: Os destaques foram para as culturas de soja e milho.
6: 927 bilhões e 200 milhões de reais. Esse foi o valor alcançado pela produção agrícola brasileira em 2025, segundo dados divulgados nesta quinta-feira pelo Instituto Brasileiro de Geografia e Estatística, o IBGE. O valor é 18,4% maior do que havia sido registrado em 2024. O avanço na produção brasileira foi impulsionado por culturas como a soja e o milho, que juntas responderam por quase 90% da produção de grãos do Brasil. Henrique Noronha, analista da pesquisa do IBGE, explica os fatores que influenciaram no resultado.
7: Questões climáticas propiciaram uma melhor condição da condução das culturas nas principais regiões produtoras. Como as condições climáticas foram favoráveis, teve aumento de produtividade na maioria das lavouras, com exceção de algumas regiões no Rio Grande do Sul e Oeste Paranaense e áreas do Nordeste que sofreram com a seca.
6: O Centro-Oeste superou o Sudeste e a assumiu o primeiro lugar no ranking de valor da produção agrícola, com alta de quase 32%, totalizando 288 bilhões de reais. Somente o estado do Mato Grosso foi responsável por quase 18% de toda a produção nacional. Em todo o país, a área colhida foi de mais de 100 milhões de hectares, aumento de 4,2% em relação a 2024. Reportagem Gabriela Noronha.
1: Essas foram as notícias do governo federal. Uma realização.

0: Secretaria de Comunicação Social da Presidência da República.
1: Com produção da empresa Brasil de Comunicação.
0: Fique agora com as notícias do Poder Judiciário e do Congresso Nacional. Uma boa noite.
1: Boa noite e até amanhã.
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4: STF suspende decisão que determinava a execução de emendas parlamentares de 2025 em Teresina, Piauí.
5: Para o STJ, criptomoedas podem ser usadas para pagar obrigações contratuais e variação de valor não é justificativa para invalidar negócio.
4: Acordo de 193 milhões de reais beneficia quase 800 os trabalhadores na Bahia.
5: Boa noite, eu sou o Arthur Filho.
4: E eu sou Walter Lima.
5: O Supremo Tribunal Federal suspendeu a decisão que determinava a execução de emendas parlamentares de 2025 em Teresina, no Piauí.
4: A decisão foi do presidente do STF, ministro Edson Fachin, que analisou um pedido de suspensão contra decisão do Tribunal de Justiça do Piauí, que havia atendido à solicitação de um vereador de Teresina para determinar o pagamento das emendas. Carolina Chaves.
6: No Supremo, a suspensão foi pedida pelo município de Teresina, que argumentou o risco de grave lesão à economia pública. O município alegou que o cumprimento da ordem exigiria anular despesas já programadas, podendo comprometer serviços nas áreas de saúde, educação e infraestrutura. Ao acolher o pedido do município, o ministro Edson Fachin verificou que as 9 emendas somam valores que não foram empenhados no ano passado nem inscritos em restos a pagar. Por isso, a execução causaria uma mudança no orçamento deste ano. O presidente do Supremo ressaltou que, embora as emendas parlamentares individuais sejam de execução obrigatória, a implementação precisa seguir as normas legais de planejamento e execução das despesas.
5: É válida a cláusula de contrato que prevê o uso de criptomoedas na compra de bens entre particulares.
4: Para o STJ, o negócio é válido, mesmo que esses aditivos digitais não sejam considerados moeda de curso obrigatório no Brasil, como o real. Fátima Uchoa.
7: A vendedora de um carro e de um imóvel ajuizou ação de rescisão contratual e nulidade de cláusulas contratuais que previam uma transferência de um tipo de criptomoeda como parte do pagamento. O Tribunal de Justiça de Santa Catarina determinou a rescisão do contrato de compra e venda do imóvel, mas manteve a validade quanto ao do veículo. No STJ, a relatora ministra Nancy Andrighi apontou que a lei assegurou que esses ativos digitais possuem valor e podem ser usados em pagamentos ou investimentos e por sofrer variações no poder de compra, as partes devem avaliar os riscos antes de aceitar a criptomoeda como forma de pagamento.
5: Aplicativo e-título passa a enviar alertas com orientações para as eleições 2026.
4: As notificações reforçam informações sobre serviços da Justiça Eleitoral. Rimac Souto.
8: O Tribunal Superior Eleitoral iniciou o envio das notificações oficiais pelo aplicativo e-título. Os alertas orientam eleitoras e eleitores com informações dos serviços eleitorais, consulta aos locais de votação e contribui para o enfrentamento da desinformação. O aplicativo substitui o título eleitoral de papel para quem tem a biometria cadastrada e fotografia no aplicativo e pode ser utilizado como documento de identificação no momento da votação. O e-título está disponível gratuitamente nas lojas oficiais de aplicativos para Android e iOS. É importante manter o aplicativo atualizado e ficar atento aos comunicados oficiais emitidos pelo TSE ao longo do período eleitoral.
5: Acordo de 193 milhões de reais beneficia quase 800 trabalhadores na Bahia.
4: A ação faz parte da Semana Nacional da Execução Trabalhista, mutirão promovido para acelerar o pagamento de dívidas judiciais trabalhistas. Larissa Batista.
9: 761 trabalhadores fecharam por meio do Sindipetro um acordo de 193 milhões de reais com a Petrobras. A negociação foi feita pela Justiça do Trabalho, na Bahia. E eles são apenas algumas das milhares de pessoas beneficiadas pelo pelo mutirão da Justiça do Trabalho em todo o país. Já foram arrecadados mais de 3 bilhões de reais em cerca de 56 mil audiências realizadas nesta edição da Semana Nacional da Execução Trabalhista.
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5: A você, uma boa noite.
4: E até amanhã.

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1: Eu sou Humberto Pinheiro e estes são os destaques de hoje do Jornal do Senado, que começa agora. Lei do Redata cria incentivos fiscais para a instalação de data centers no Brasil. Novas regras da ANAC prevêem multa e suspensão para passageiros indisciplinados. Senado vai analisar marco legal para reduzir riscos e atividades com agentes biológicos. Boa noite. A Presidência da República sancionou a Lei do Redata, que cria incentivos fiscais para instalação e ampliação de centros de processamento de dados, os data centers. A medida busca estimular investimentos no setor e fortalecer a infraestrutura digital do país. Em contrapartida aos benefícios fiscais, as empresas terão de cumprir regras e metas previstas na legislação. A nova lei também estabelece punições para os casos de descumprimento das exigências e dos compromissos assumidos pelos beneficiários. Repórter Douglas Castilho.
2: Com as novas regras, o Estado brasileiro abrirá mão já esse ano de arrecadar o equivalente a 5,2 bilhões de reais em troca de incentivar um setor considerado estratégico pelos parlamentares. As isenções de impostos serão concedidas na compra de produtos de tecnologia da informação e comunicação, além de componentes eletrônicos a serem utilizados nas novas infraestruturas. A líder do governo no Senado Federal, senadora Tereza Leitão, do PT de Pernambuco, manifestou otimismo com o texto.
3: O Brasil deve ser potência da economia digital, conciliando soberania tecnológica, desenvolvimento, sustentabilidade e segurança pública.
2: Durante a audiência pública no Senado, especialistas apresentaram preocupações com a sustentabilidade ambiental e social dos empreendimentos. Por isso, a lei traz mecanismos de contrapartida para que a empresa participe do Redata, como firmar o compromisso com energia limpa e eficiência hídrica. Caso os requisitos não sejam cumpridos, a empresa deverá pagar todos os tributos isentos com juros, além de multa de mora.
1: E as novas regras da ANAC para passageiros indisciplinados já estão em vigor. A resolução classifica as condutas de acordo com a gravidade e prevê punições que vão de orientações a multas de até R$17.500. Em casos mais graves, o passageiro pode ter o direito de voar suspenso por até 12 meses. Entre as condutas consideradas gravíssimas estão agressões físicas contra tripulantes, atentados contra a dignidade sexual e tentativas de acesso não autorizado à cabine de comando. A reportagem é de Luísa Melo.
4: As novas regras da Agência Nacional de Aviação Civil, a ANAC, para passageiros indisciplinados começam a valer a partir desta semana. Os casos de má conduta devem ser classificados de acordo com a gravidade e as punições variam de instruções ao passageiro a multa de R$17.500 e suspensão temporária do direito de voar por até 12 meses para casos considerados como graves e gravíssimos. Entre os comportamentos julgados como gravíssimos estão incluídos violência física contra membro da tripulação e atentado contra a dignidade sexual de tripulante ou passageiro. Ricardo Mota, especialista em direito do consumidor, aponta que um dos maiores desafios das novas normas é a aplicação prática.
5: A régua ficou mais clara no papel. A régua real só vai aparecer quando os primeiros casos concretos forem discutidos, seja na justiça, seja nos canais de defesa do consumidor.
4: As regras são válidas para voos domésticos, incluindo trechos nacionais conectados a voos internacionais.
1: Para reduzir riscos de atividades com vírus, bactérias, toxinas e outros agentes biológicos, o senador astronauta Marcos Pontes, do PL de São Paulo, apresentou um projeto de lei que cria um marco legal da biossegurança e bioproteção. O texto apresenta diretrizes de produção, armazenamento, transporte e descarte de materiais biológicos para instituições que vão desde universidades e laboratórios de diagnóstico médico até grandes centros de pesquisa pesquisa tecnológica sem engessar a liberdade científica. Repórter Márcio Maturana.
6: O avanço acelerado da biotecnologia traz oportunidades, mas também traz preocupação sobre segurança. Por isso, o senador astronauta Marcos Pontes, do PL de São Paulo, apresentou um projeto de lei que cria o marco legal da biossegurança e bioproteção, com regras claras para qualquer atividade que envolva agentes biológicos, como vírus, bactérias, toxinas ou materiais genéticos. São diretrizes de produção, armazenamento, transporte e descarte que deverão ser seguidas por instituições que vão desde universidades e laboratórios de diagnóstico médico até grandes centros de pesquisa tecnológica, sem engessar a liberdade científica. O texto aguarda definição das comissões por onde deverá ser discutido e votado. As medidas de biossegurança são ações práticas para evitar que um vírus, bactéria ou toxina escape por acidente ou contamine profissionais e o meio ambiente. Já as medidas de bioproteção são controles para impedir ações como roubo, sabotagem e uso indevido de informações. O projeto prevê também a criação de uma coordenação nacional permanente e um sistema integrado de informações para proteger dados de segurança nacional. Sobre tecnologia biológica com inteligência artificial e outras semelhantes, o projeto cria a categoria de pesquisa de uso duplo de preocupação. São considerados estudos com fins legítimos, mas que podem ser usados para causar dano. Neste caso, precisa passar por avaliação e supervisão adicionais. Na justificativa do projeto, o senador informa que, apesar de o Brasil já ter legislações importantes nessa área, existem lacunas que podem ser preenchidas de forma moderna, integrada e acessível.
7: Eleições 2026.
1: Neste ano, o eleitor irá votar em dois senadores. Mas atenção, são dois senadores diferentes. Um voto para cada candidato ou candidata. Primeiro, o eleitor escolherá um candidato e confirmará a escolha. Em seguida, registrará o outro voto. Se o eleitor repetir o mesmo número nas duas oportunidades, apenas o primeiro voto será considerado válido. O segundo será anulado automaticamente pela urna eletrônica. Também é importante lembrar que na votação para senador não é possível votar na legenda, ou seja, o eleitor não poderá digitar apenas o número do partido. Caso isso aconteça, o voto para senador será considerado nulo. No dia da eleição, é permitido levar os números dos candidatos anotados no papel. O primeiro turno da eleição ocorre no dia 4 de outubro. E para ajudar o cidadão a se informar melhor, o Senado Federal criou uma página especial para a cobertura das eleições. O site pode ser acessado por meio do endereço senado.leg.br/eleições. Foi sancionada a lei que cria a Política Nacional de Minerais Críticos Estratégicos. A medida busca estimular a pesquisa, a extração, o beneficiamento e a transformação desses materiais no Brasil, com incentivos de até 7 bilhões de reais para projetos do setor. Os minerais críticos e estratégicos são utilizados em tecnologias como carros elétricos, painéis solares, smartphones e equipamentos de alta tecnologia. Mais informações com o repórter Rodrigo Rezende.
8: Após a aprovação pelo Senado Federal, foi sancionada a lei que cria a Política Nacional de Minerais Críticos e Estratégicos. A nova legislação determina o foco no processamento destes minerais, também conhecidos como terras raras, no território nacional. A senadora Tereza Leitão, do PT de Pernambuco, afirma que a lei traz ainda responsabilidade ambiental.
3: Ele cria o certificado mineral de baixo carbono e o cadastro nacional de projetos de minerais críticos e estratégicos. Nós não vamos produzir só para exportar, nós vamos produzir também para nossa utilização.
8: Estão previstos até 7 bilhões de reais em incentivos do Estado para projetos envolvendo os minerais. O senador astronauta Marcos Pontes, do PL de São Paulo, destaca que a medida pode transformar o futuro do país.
9: Nós temos condição de enriquecer terras raras aqui no Brasil, que são utilizadas por uma série de aplicações estratégicas para o país. Nós temos o material. temos os cientistas.
8: As terras raras são um grupo de 17 elementos químicos utilizados na fabricação de diversos tipos de eletrônicos, ímãs para turbinas de energia eólica e em equipamentos da indústria da defesa.
1: Com trabalhos técnicos, Eliseu Caires. O Jornal do Senado fica por aqui. Acompanhe agora as notícias da Câmara dos Deputados. Boa noite e até amanhã.

0: projeto prevê incentivo à compra de livros com a criação do Pix da Leitura.
1: Avança a regulamentação da divulgação de imagens de crianças na internet.
0: Câmara define regra para nomear doença transmissível e evitar preconceito.
1: Boa noite. Os deputados aprovaram uma proposta que estabelece regras sobre a nomenclatura de doenças transmissíveis com o objetivo de evitar discriminações. A repórter Paula Bittar tem mais detalhes sobre a proposta.
2: A Comissão de Constituição e Justiça da Câmara aprovou um projeto que define regras para a nomenclatura de doenças transmissíveis no Brasil. O objetivo é evitar nomes que causem estigma ou preconceito contra países, etnias, pessoas ou animais e adequar a legislação brasileira às recomendações da Organização Mundial da Saúde. O texto aprovado determina que os nomes das doenças devem ser curtos, fáceis de pronunciar e baseados em características clínicas epidemiológicas ou no agente patogênico. Ficam proibidos termos que provoquem medo ou que tragam referências geográficas, nomes de pessoas, grupos étnicos, ocupações ou outros organismos que não o próprio patógeno. Segundo o autor da proposta, deputado Sérgio Souza, do MDB do Paraná, a mudança na legislação é urgente para evitar desinformação e violência. Ele citou como exemplo os ataques contra macacos ocorridos após a associação equivocada desses animais com o vírus monkeypox ou varíola dos macacos. A proposta que define regras para a nomenclatura de doenças transmissíveis no Brasil segue agora para análise do Senado. Da Rádio Câmara de Brasília, Paula Bittar.
3: Saúde.
0: Projeto de Zé Silva do União de Minas Gerais garante a aplicação domiciliar pelo SUS de vacinas e imunobiológicos previstos no Programa Nacional de Imunizações para pessoas com transtorno do espectro autista. Ele argumenta que o objetivo é reduzir o impacto dos deslocamentos.
4: O autismo, ele não é uma doença, ele é uma condição de vida, e essa condição de vida é preciso o mundo adaptar. Então, para que deslocar essa pessoa para a unidade de saúde, para a unidade básica de saúde? Por isso é um projeto que parece muito simples, mas ele tem um alto impacto na vida das famílias e das pessoas autistas.
1: De acordo com Zé Silva, a proposta não gera impacto financeiro para o estado porque utiliza a estrutura já existente das equipes de saúde da família. Ele acrescenta que a iniciativa faz parte de um conjunto de ações voltadas à inclusão.
0: A Câmara analisa projeto que institui o Programa Nacional de Atenção Integral à obesidade no SUS. A proposta de Fausto Pinato, do União de São Paulo, estabelece uma linha de cuidado prioritária para pessoas com obesidade de alto grau e comorbidades, com atendimento nas unidades básicas de saúde.
1: Segundo Fausto Pinato, o tratamento deve combinar acompanhamento médico, nutricional, psicológico e atividade física. Ele reforça que o projeto prevê ainda o acesso a medicamentos já incorporados ao SUS, com aplicação supervisionada nos postos de saúde.
0: Pinheirinho, do PP de Minas Gerais, apresentou projeto que garante o fornecimento gratuito e contínuo nas unidades básicas de saúde de medicamentos que combinam corticoide inalatório e broncodilatador para tratar a asma pelo SUS. Segundo o texto, a entrega será feita mediante receita médica e cadastro do paciente.
1: De acordo com Pinheirinho, esses remédios já são aprovados pelo SUS, mas hoje ficam concentrados em farmácias especializadas, o que de dificulta o acesso. Para ele, descentralizar a distribuição ajuda a prevenir crises graves, evita internações e reduz mortes causadas pela asma.
0: É de autoria de Eduardo da Fonte, do PP de Pernambuco, projeto que obriga maternidades a orientar pais ou responsáveis sobre os cuidados essenciais com o recém-nascido antes da alta hospitalar. Ele aponta que a matéria prevê capacitação prática para prevenir acidentes como engasgos.
1: Eduardo da Fonte explica que o treinamento poderá incluir demonstração com simuladores anatômicos, além de orientações sobre alimentação, higiene e sono seguro. O deputado ressalta que a preparação dos cuidadores pode reduzir mortes evitáveis durante a primeira infância.
0: Gervásio Maia, do PCdoB da Paraíba, apoia a criação da Frente Parlamentar em Defesa da Política Nacional de Plantas Medicinais e Fitoterápicos. O deputado integra o grupo que assinou o pedido de registro do colegiado aprovado na Câmara em março deste ano.
1: Gervásio Maia ressalta que a medida também beneficia a agricultura familiar por incentivar o cultivo orgânico de plantas medicinais. Para ele, a iniciativa valoriza o conhecimento popular e a biodiversidade brasileira como instrumentos de saúde pública e soberania nacional.
3: Direitos humanos.
0: Os deputados estão discutindo um projeto que estabelece regras para a divulgação de imagens de crianças na internet. O texto já foi aprovado na Comissão de Comunicação, como informa a repórter Maria Neves.
5: A Comissão de Comunicação da Câmara dos Deputados aprovou o projeto que visa limitar a exposição de crianças e adolescentes na internet. A proposta obriga os sites a remover imagens, vídeos e dados pessoais que possam violar a privacidade, a dignidade ou o desenvolvimento de crianças e adolescentes. A medida vale mesmo quando o material for publicado ou autorizado por pais ou responsáveis. Ainda de acordo com o texto apresentado pela deputada Rogéria Santos, do Republicanos da Bahia, os provedores de internet também deverão promover a desindexação das páginas com material impróprio de crianças e adolescentes. O objetivo é evitar que o material seja republicado com alterações ou continue a aparecer em mecanismos de busca. O projeto estabelece ainda que, quando a publicação puder afetar direitos da personalidade, a criança ou o adolescente deverá ser ouvido, de acordo com a sua idade e com o grau de maturidade. O relator na Comissão de Comunicação, deputado Jadiel Alencar, do Republicanos do Piauí, ressalta que o objetivo não é restringir os direitos dos pais, mas proteger menores de 18 anos de abusos.
6: A proposta não proíbe a publicação familiar ordinária. O objetivo é prevenir abusos e assegurar que a autoridade parental seja exercida de acordo com o melhor interesse, a dignidade, a privacidade, a segurança e a autonomia progressiva da criança e do adolescente. Nesse sentido, o enunciado recentemente aprovado na 10ª Jornada de Direito Civil reforça a necessidade de considerar o melhor interesse a participação da criança conforme sua maturidade.
5: Quanto à exploração da imagem de crianças e adolescentes com finalidade de lucro, o texto determina que os responsáveis deverão adotar medidas reforçadas de proteção dos direitos da personalidade. Isso vale mesmo quando não houver remuneração direta, monetização pela plataforma ou pagamento em dinheiro. O projeto também estabelece que a divulgação de imagem, voz ou dados pessoais de crianças e adolescentes poderá gerar indenização por dano moral, ainda que não seja comprovado prejuízo. A reparação será devida quando a publicação ocorrer sem autorização exigida pela legislação ou provocar exposição indevida, abusiva, vexatória, discriminatória, degradante, exploratória ou incompatível com o melhor interesse da criança ou do adolescente. A mera autorização dos pais ou responsáveis não dispensa a responsabilidade das plataformas quando houver dano ao menor de 18 anos. O texto ressalva que as regras não se aplicam à aparição ocasional de crianças em conteúdos jornalísticos, educativos, culturais, científicos, institucionais ou relacionados à segurança pública, desde que não haja exploração ou exposição abusiva. O projeto que limita a exposição de crianças e adolescentes na internet ainda será analisado pelas comissões de Previdência e Assistência Social, Infância, Adolescência e Família e de Constituição e Justiça. Se aprovado, poderá seguir para o Senado. Da Rádio Câmara de Brasília, Maria Neves.
3: Ciência e tecnologia.
1: Raimundo Santos, do PSD do Pará, apresentou uma proposta para criar a Política Nacional de Inclusão Digital da Juventude. A iniciativa reúne ações para ampliar o acesso de jovens à tecnologia, à qualificação profissional e ao empreendedorismo digital.
0: Raimundo Santos afirma que a política deve priorizar estudantes da rede pública inscritos no CadÚnico e jovens em situação de vulnerabilidade. Além disso, a matéria incentiva cursos gratuitos, doação de equipamentos e parcerias para ampliar a inclusão digital.
3: Educação.
1: Ampliar o acesso ao programa PEDMEIA para estudantes do ensino médio da rede pública é o objetivo de uma proposta de Renildo Calheiros, do PCdoB de Pernambuco. O texto prevê a inclusão gradual de todos os alunos inscritos no CadÚnico, inclusive da educação de jovens e adultos.
0: A expansão seria feita dentro dos limites orçamentários e daria prioridade às famílias de menor renda que ainda não receberam benefício. Renildo Calheiros afirma que a medida estimula a permanência dos estudantes na escola e ajuda a reduzir o abandono e a evasão escolar.
3: Cultura.
1: Avançou na Câmara dos Deputados o projeto que cria o Pix da Leitura. O repórter Luiz Cláudio Canuto traz mais informações sobre a proposta.
7: Está na Comissão de Cultura da Câmara projeto que cria o programa Pix da Leitura, um incentivo financeiro com créditos culturais a quem comprove o hábito de ler. No final de junho, a proposta foi aprovada pela Comissão da Amazônia e dos Povos Originários e Tradicionais. O benefício deve ser usado exclusivamente para a cultura, principalmente a compra de livros, mas também cursos, oficinas e eventos culturais. A proposta determina que o registro da leitura seja realizado de forma simples e não avaliativa. A comprovação seria feita, por exemplo, com resumo escrito, comentário livre ou registro em áudio, nunca por meio de provas escolares, avaliações de conteúdo, atribuição de notas ou juízo de valor sobre a leitura. A prioridade para a implementação do programa seriam moradores do Norte e do Nordeste e comunidades tradicionais e de regiões de fronteira. Segundo o autor do projeto, o deputado Duda Ramos, do Podemos de Roraima, a medida busca valorizar e recompensar a leitura e romper, assim, a imagem da leitura como obrigação escolar ou prática de elite. O relator, deputado Alexandre Lindenmaier, do PT do Rio Grande do Sul, defendeu na Comissão da Amazônia o mérito da iniciativa e disse que o programa tem potencial para ampliar o repertório cultural da população e fortalecer a economia criativa.
8: A leitura constitui um instrumento essencial para o desenvolvimento humano, para o fortalecimento da cidadania e para a ampliação das oportunidades educacionais e profissionais. Neste contexto, políticas públicas que estimulem a formação de leitores contribuem diretamente para o desenvolvimento social, econômico e democrático do Brasil. A concessão de crédito cultural cria um círculo virtuoso, no qual o incentivo à leitura também fortalece o mercado editorial, livrarias, cinemas, teatros, museus e demais agentes da economia criativa.
7: Segundo o relator, a proposta está de acordo com as diretrizes da Política Nacional do Livro e do Sistema Nacional de Cultura. Segundo pesquisa da Nielsen, publicada em fevereiro deste ano pela Câmara Brasileira do Livro, o mercado editorial brasileiro melhorou no ano passado, com 18% dos adultos afirmando que compraram pelo menos um livro nos 12 meses anteriores, 2% acima da pesquisa de 2024. São 3 milhões de novos consumidores. A proposta que cria o Pix da Leitura vai ser analisada ainda pelas comissões de Cultura, de Finanças e Tributação e de Constituição e Justiça, antes de seguir para o Senado. Da Rádio Câmara de Brasília, Luiz Cláudio Canuto.
3: Segurança Pública.
0: Bruno Ganem, do Podemos de São Paulo, destaca a aprovação de projeto que cria um protocolo de atuação em casos de acidentes aéreos. O congressista assinala que a proposta prevê um comitê coordenado pela ANAC para integrar instituições públicas e privadas na resposta a tragédias da aviação.
9: Esse protocolo busca repetir um quadro que acabou sendo positivo em meio à tragédia do acidente da Voipes. As instituições envolvidas, elas acabaram tendo uma sinergia muito boa, né? E isso favoreceu bastante o acolhimento aos familiares, né? Isso foi uma atuação diferenciada. É claro que é triste, né? A gente tem que encontrar algo positivo naquilo que é terrível, né? Que gera tanto sofrimento, mas o fato é que funcionou muito bem e garante que o que deu certo possa se repetir sempre que eventualmente ocorrer uma tragédia aérea.
1: Bruno Ganem afirma que a medida busca evitar que acidentes aéreos sejam tratados de forma desarticulada e burocrática. Ele explica que o texto transforma práticas de cooperação institucional em regra permanente para o acolhimento às famílias das vítimas.
0: Miguel Lombardi, do PL de São Paulo, quer criar regras mais rígidas para a concessão da saída temporária a condenados por crimes de violência doméstica contra a mulher. O benefício dependeria de uma avaliação obrigatória de risco e da manifestação do Ministério Público.
1: Miguel Lombardi também defende que a vítima seja ouvida de forma protegida e que o pedido seja negado quando houver risco à sua integridade. Nos casos excepcionais de concessão, o deputado propõe medidas como monitoramento eletrônico e proibição de contato com a vítima.
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3: Agricultura.
0: Avança na Câmara o projeto que facilita o trânsito de produtos artesanais pelo país. A repórter Silvia Munhato explica como deve funcionar.
2: A Comissão de Indústria, Comércio e Serviços da Câmara dos Deputados aprovou o projeto que permite a comercialização interestadual de produtos alimentícios artesanais fiscalizados por órgãos de saúde de estados e municípios. O deputado José Medeiros, do PL do Mato Grosso, autor do projeto, explica que a ideia é facilitar o trânsito desses produtos.
11: Nós temos produtos muito caros à nossa sociedade, que são comercializados e muitas vezes apreendidos por filigranas das portarias e regulamentos, né? E nós temos uma preocupação, porque boa parte da legislação que rege isso aí não é nem a que é aprovada no Congresso, né? São portarias, resoluções que vão sendo feitas e deixando essas pessoas totalmente à margem da legalidade.
2: O relator, deputado Daniel Agrobon, do PSD de Goiás, também buscou regulamentar a participação dos produtos alimentícios artesanais em eventos internacionais. O texto autoriza a saída desses produtos para participar de feiras, concursos ou provas, desde que haja autorização expressa do órgão federal responsável e sejam observadas as exigências sanitárias cabíveis. O projeto que regulamenta a comercialização interestadual de produtos alimentícios artesanais será analisado agora pelas comissões de Agricultura e de Constituição e Justiça. Da Rádio Câmara de Brasília, Silvia Munhato.
3: Consumidor.
1: Daniel Freitas, do PL de Santa Catarina, votou a favor de projeto que amplia a fiscalização do mercado de combustíveis. A proposta autoriza a ANP, a Agência Nacional do Petróleo, Gás Natural e Biocombustíveis, a acessar dados de notas fiscais eletrônicas dos agentes regulados.
0: O texto aprovado pela Câmara com apoio.
12: 20 horas em ponto.
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Oi, oi, oi, tô chegando por aqui com o meu, com o seu, com o nosso Monday Bay de hoje, quinta-feira. Eu, Vanessa Medeiros, fico com você e o sucesso a partir de agora. Fique comigo, fique ligado, combinado? Aumenta o volume aí, põe no 12 e manda mensagem, participe, fique à vontade, tô te esperando por aqui.

0: Muito bem, tô chegando aqui na nossa rádio. É o Mandei Bem, a partir de agora, eu e você. Vamos juntos com a melhor programação do seu rádio. Com você, onde você for, tá no ar o Mandei Bem de hoje, aqui na nossa rádio. 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
1: E a gente começa mandando um super beijo pra Jussara. Ela disse assim: oi Vanessa, tô sempre no trabalho, curtindo seu programa, gostaria de ouvir a música Chosen com ela. E ofereço pra quem gostar da música, com ela Langley. Ah, agora sim, entendi. Um beijo pra você, Ju. Seu sucesso internacional abre o Mandei Bem de hoje. Ótima quinta-feira pra nós.

0: Amor dos Outros, Henrique e Juliano, fechando esta sequência. Paradinha rápida e eu volto já já.
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0: De volta por aqui com você e pra você no Mandei Bem. Uma excelente quinta-feira pra nós.
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0: Um abraço pro William. Ele disse assim: gostaria de ouvir qualquer uma com Ed Sheeran. Só pra curtir. Bom trabalho pra você, Vanessa. Obrigada, William, pela sua participação. Agora tem Ed Sheeran por aqui, pra você.

0: Help Me Out. Ouvimos Maroon 5 com a participação da Julia Michaels. Quem mandou por aqui foi o William. E mandou muito bem, diga-se de passagem. Chegamos na metade do programa, eu vou pra voltar já já. Aguenta aí.
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0: Estamos apresentando o Mandei Bem de hoje. Que bom ter você aqui. Uma ótima quinta-feira para nós.
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0: Deixa eu mandar um beijo para Poliana. Ela disse: oi, Vanessa, tô curtindo seu programa. Gostaria de ouvir Henrique e Juliano, Seja Ex. Ofereço para todos os ouvintes da rádio e pros amigos do Mandei Bem. Beijão, Poli. Aumenta o volume aí.

0: Nagas com Kleber e Cauã, fechando aqui mais uma super sequência. Eu vou ali faturar o leitinho das crianças e volto já já com o último bloco.
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0: Mais músicas, mais sucessos, sempre aqui. Estamos apresentando Mandei Bem.
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0: E eu quero mandar agora um abraço pro Marcos. Ele disse: gostaria de ouvir Shawn Mendes, Heart of Gold, só pra curtir. Tá bom, Marcos? Bom trabalho aí pra você e pros amigos. Aumenta o volume, põe no 12.